0: 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As notícias do governo federal que movimentaram o país no dia de hoje.
1: Olá, boa noite.
2: Boa noite para você que nos acompanha em todo o país.
1: Quinta-feira, 8 de outubro de 2026.
2: Vamos aos destaques do dia.
1: Falta um mês para o primeiro dia do Exame Nacional do Ensino Médio.
2: Estudantes de todo o país se preparam para conquistar uma vaga no ensino superior. Luana Karen.
3: Os inscritos devem conferir o local de prova com antecedência e organizar os itens necessários para o exame, como documento oficial com foto e caneta esferográfica preta.
1: Flagrantes de trabalho em condição análoga à escravidão atingem setores como pecuária, construção civil e serviços domésticos.
2: Ministério do Trabalho e Emprego atualiza cadastro de empregadores autuados do país. Gabriela Noronha.
4: Os 82 registros estão distribuídos por 21 unidades da federação. Minas Gerais concentra o maior número de ocorrências.
1: Proteção às mulheres.
2: Vítimas de violência doméstica têm direito ao afastamento remunerado do trabalho por até 6 meses.
1: A decisão garante a estabilidade financeira para romper o ciclo de violência. Thaís de Araújo.
5: A mulher afastada não precisa cumprir período de carência. Também não há desconto de contribuição previdenciária e o período é computado como tempo de contribuição para a aposentadoria.
2: Na apresentação da Voz do Brasil, Luciano Seixas e Mariana Júnior.
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2: Mais de 500 trabalhadores foram resgatados em situação de exploração extrema e trabalho análogo à escravidão em 21 estados brasileiros.
1: O Ministério do Trabalho atualizou a chamada Lista Suja, cadastro que reúne empregadores responsabilizados por submeter trabalhadores a condições análogas à escravidão.
2: Nesta nova atualização foram incluídos 82 nomes entre pessoas físicas e empresas. Os casos foram identificados em fiscalizações realizadas entre 2024 e 2026.
4: 82 novos nomes foram incluídos na chamada Lista Suja, cadastro que reúne empregadores flagrados submetendo trabalhadores a condições análogas à escravidão. Desse total, 54 são pessoas físicas e 28 são empresas. A atualização do documento foi publicada pelo Ministério do Trabalho e incluiu casos identificados pela Inspeção do Trabalho entre 2024 e 2026. A coordenadora geral de fiscalização para a erradicação do trabalho análogo ao de escravizado e tráfico de pessoas, Shakti Prates Borella, explica que os registros entram no cadastro somente após o encerramento do processo administrativo, quando existe decisão definitiva pela procedência da autuação.
6: O empregador tem o direito à defesa, ele vai fazer sua defesa e tem um julgamento administrativo que vai constatar que, de fato, aquela infração existiu. Quando não tem mais recurso administrativo, essa empresa vai entrar na lista, vai entrar no cadastro de empregadores.
4: Ainda segundo o cadastro, os 82 registros estão distribuídos por 21 unidades da federação. Minas Gerais concentra o maior número de ocorrências, com 19 casos, seguido pela Bahia com 8. Entre as atividades econômicas com maior número de inclusões nesta atualização estão a criação de bovinos para corte, os serviços domésticos, a produção de carvão vegetal, a produção de café e a construção de edifícios. Os novos casos incluídos no cadastro resultaram no resgate de mais de 500 trabalhadores em situações de exploração e de trabalho análogo à escravidão. A coordenadora Shakti Prates fala sobre a importância da denúncia.
6: Nós temos dois principais canais de denúncia. Um é o sistema IP, que você encontra na internet, e o outro é o Disque 100, que você consegue via telefone. Quem faz a denúncia pode colocar seu nome, seu telefone, porque isso facilita muito para a gente conseguir mais informações, garantir que o Estado chegue a essas pessoas, garantir que essa política de Estado seja executada.
4: As ações de combate ao trabalho análogo à escravidão são coordenadas pela Auditoria Fiscal do Trabalho. As operações contam, em geral, com a participação da Polícia Federal, do Ministério Público do Trabalho, do Ministério Público Federal e da Defensoria Pública da União. Reportagem Gabriela Noronha.
1: Mulheres vítimas de violência doméstica que precisarem deixar o trabalho para se proteger, agora têm direito a um afastamento remunerado por até 6 meses.
2: O governo federal seguiu o parecer da Advocacia Geral da União após o entendimento do Supremo Tribunal Federal sobre a Lei Maria da Penha.
1: A medida não exige tempo mínimo de contribuição e o período de afastamento continua contando para a aposentadoria.
5: Mulheres vítimas de violência doméstica terão direito a afastamento remunerado de até 6 meses mediante determinação judicial. A medida, prevista na Lei Maria da Penha, cumpre decisão do Supremo Tribunal Federal para garantir segurança financeira às mulheres que precisam se afastar do trabalho para preservar a própria integridade e romper o ciclo da violência doméstica. A medida protetiva judicial, que determina o afastamento, será suficiente para viabilizar o pagamento, como explica a presidente do Instituto Nacional do Seguro Social, o INSS, Ana Cristina Silveira.
7: Então, denunciando e tendo uma medida protetiva do juiz criminal, ela consegue solicitar o benefício pelo aplicativo Meu INSS, pelo 135, ou pessoalmente nas agências do INSS. Ela consegue passar 6 meses longe do trabalho para poder refazer sua vida em outro local, caso necessário.
5: A mulher afastada não precisa cumprir período de carência para receber o benefício. Também não há desconto de contribuição previdenciária sobre o valor recebido. E o período é computado como tempo de contribuição para a aposentadoria. A secretária executiva do Ministério das Mulheres, Eutália Barbosa, fala sobre a importância do benefício.
8: A principal função dele é justamente garantir segurança, né? Para que a mulher não tenha que escolher entre a segurança da sua vida e a sua autonomia financeira ou acesso ao seu salário.
5: A presidente do INSS, Ana Cristina Silveira, explica que o órgão também poderá cobrar do agressor, por meio de ação regressiva, os valores pagos à vítima.
7: O parecer determina que vai haver ação regressiva para rever do agressor os valores que foram pagos pela Previdência. Então é uma medida muito positiva, porque além de acolher as mulheres, a gente faz com que os agressores eles paguem pelos seus atos, também financeiramente.
5: Para as mulheres que não são seguradas da Previdência, o benefício tem natureza assistencial. Neste caso, o pagamento será feito pelo Estado, pelo Distrito Federal ou pelo município indicado pelo juiz. Com locução de Thaís de Araújo, reportagem Cleide Lopes.
2: Novas oportunidades para o setor industrial, estratégias de competitividade, inovação e os impactos do acordo Mercosul-União Europeia.
1: O encontro Conexões Produtivas, promovido pela Apex Brasil, a Agência Brasileira de Promoção de Exportações e Investimentos, mostrou aos empresários a importância da abertura de novos mercados para produtos brasileiros.
2: O evento é voltado para grandes, médias e pequenas indústrias.
9: O Conexões Produtivas apresenta aos estados oportunidades para o desenvolvimento da indústria, com atenção às vocações locais para exportações a partir do acordo Mercosul-União Europeia. Segundo a Apex Brasil, o mercado europeu reúne 27 países, com potencial de alcance de 780 milhões de consumidores. O encontro também debateu a estratégia do Brasil para expandir mercados e fortalecer a indústria diante do novo cenário internacional. O ministro do Desenvolvimento, Indústria, Comércio e Serviços, Márcio Elias Rosa, destacou a importância do país conquistar novos mercados.
10: Buscar a diversificação de mercados significa buscar oportunidades para a nossa atividade industrial comercializar fora do país, né? Para além da questão simplesmente do agronegócio, que já vende muito bem, nós estamos celebrando nesse ano a abertura de mais de 700 novos mercados para o agro, para a pecuária, agora para o setor industrial, para a indústria de transformação, para a indústria de manufatura, que é muito relevante, nós devemos buscar diversificação.
9: O evento também discutiu caminhos para ampliar a presença de empresas do Rio de Janeiro no mercado internacional. O presidente da Apex Brasil, Laudemir Miller, destacou o potencial do Estado nas exportações.
11: E o Estado do Rio de Janeiro tem uma diversificação da indústria muito forte, tem uma indústria de óleo e gás muito forte, tem uma indústria da moda muito forte, uma indústria metal mecânica muito forte, uma indústria automobilística muito forte. A gente está aqui para apoiar o empresário e a empresária do Estado do Rio, principalmente os pequenos e os médios empresários, também os grandes.
9: Um levantamento identificou 602 produtos no estado com oportunidades de exportação. Em 2025, o Rio de Janeiro exportou mais de 48 bilhões de dólares para o mundo. Desse total, 20% das exportações do estado foram para a União Europeia. Reportagem Márcia Fernandes.
1: A financiadora de estudos e projetos, a FINEP, lançou a seleção pública do Programa Nacional de Incubadoras Tecnológicas de Cooperativas Populares.
2: Até 14 de janeiro, instituições de pesquisa podem apresentar projetos para desenvolver ou adaptar tecnologias voltadas à economia solidária.
1: As propostas devem ser feitas em parcerias com cooperativas, associações, organizações sociais ou redes de cooperação popular.
12: A chamada pública PRONINC 2026 da FINEP, a financiadora de estudos e projetos, disponibiliza até 100 milhões de reais em recursos não reembolsáveis do FNDCT, o Fundo Nacional de Desenvolvimento Científico e Tecnológico. A proposta é transformar conhecimento e inovação em soluções para problemas concretos dos empreendimentos, como explica o secretário nacional de Economia Popular e Solidária, substituto do Ministério do Trabalho, Sérgio Godoy.
13: Tecnologias sociais que apoiam o combate à fome. São essas tecnologias que a gente está buscando.
12: As propostas devem estar diretamente ligadas à economia solidária e ser construídas de forma participativa. O gerente do Departamento de Infraestrutura e Tecnologias Sociais da FINEP, Guilherme Tulli, destaca o caráter obrigatório dessas parcerias.
13: Então precisa ter uma cooperativa, uma associação, uma organização da sociedade civil. Se não houver a inclusão dessas cooperativas populares, o projeto sequer é habilitado.
12: As propostas podem ser enviadas até 14 de janeiro de 2027. As regras completas estão no edital da chamada pública PRONINC 2026, no endereço finep.gov.br. Reportagem Pablo Muniz.
2: Chegar na escola, entrar na sala de aula e estudar. Essa é a rotina diária de milhões de estudantes brasileiros.
1: Daqui a um mês, estudantes de todo o país farão a primeira prova do Exame Nacional do Ensino Médio, o Enem.
2: E cruzar os portões da escola onde vão realizar a avaliação pode representar algo bem maior, o passaporte para a entrada no ensino superior.
1: A preparação se intensifica entre os candidatos nessa reta final.
14: Há 2 anos, a estudante Isabelle Carvalho se prepara para o Exame Nacional do Ensino Médio. Ela quer fazer medicina e dedica todo o tempo que tem aos estudos, inclusive quando está no transporte público.
15: E às vezes me incomoda um pouco porque parece que eu estou perdendo tempo no ônibus, aí eu coloco umas videoaulas para rodar, mas é a videoaula que eu já estou acostumada, eu meio que já revejo o conteúdo.
14: Com a condição rara de saúde, o estudante Miqueia José de Almeida Gomes vai buscar uma vaga em medicina. Ele quer ajudar pessoas que vivem em situação semelhante.
16: Eu tenho muito incentivo, não só da minha mãe, dos meus familiares, e também da médica, o qual faz o meu tratamento médico. Aí eu fazer esse curso de medicina, para que eu também possa alcançar outras vidas que possuem a condição rara, que é a trombastenia de Glanzmann.
14: Daqui a um mês, milhões de estudantes como Isabelle e Miqueias realizam a prova do Enem. São 2 dias de avaliação, 8 e 15 de novembro. No primeiro domingo, os estudantes respondem a 45 questões de linguagens e códigos e 45 de ciências humanas, além da redação. Já no segundo dia de prova, são 45 questões de ciência da natureza e mais 45 de matemática. Professor de cursinho preparatório há 10 anos, Rubenilson Cerqueira, dá dicas para essa reta final.
17: Esteja nesse momento de preparo, fazer muitas questões para poder fixar o conteúdo, mas é importante que tenha um momento de descanso, porque existe um equilíbrio ali entre você ter o conhecimento, mas se não tiver com a mente descansada, você não consegue colocar isso em prática.
14: Até lá, os inscritos devem ficar atentos às orientações oficiais, conferir o local de prova com antecedência e organizar os itens necessários para o exame, como documento oficial com foto e caneta esferográfica preta. Ricardo Cardoso, presidente substituto do INEP, lembra que até o fim do mês, todos os estudantes poderão conferir o cartão de inscrição.
18: Nós teremos, na última semana de outubro, a divulgação do cartão de confirmação de inscrição. A maioria dos estudantes concluídos escola pública já tiveram acesso, né, vão fazer o Enem na sua própria escola. Mas é importante acessar o sistema de inscrição para você ver com calma, com tranquilidade.
14: O Enem é uma das principais portas de entrada para a educação superior no Brasil. As notas do exame são utilizadas para a seleção de estudantes por meio do SISU e do ProUni e também servem de requisito para o Fundo de Financiamento Estudantil. Para mais informações sobre o exame, o MEC disponibiliza o Guia do Enem, que pode ser acessado em gov.br/MEC. Reportagem Luana Karen.
2: E o Ministério da Educação oferece ferramentas digitais gratuitas para essa preparação. O aplicativo MEC Enem traz simulados e dicas de redação.
1: Tem também o MEC Idiomas para inglês e espanhol. E o MEC Livros com mais de 25 mil obras.
2: E estão abertas as inscrições para a edição do Enem voltada para pessoas privadas de liberdade e jovens que cumprem medidas socioeducativas.
1: As inscrições devem ser feitas de forma exclusiva pelo responsável pedagógico de cada unidade.
2: Caso o participante precise de algum tipo de atendimento especializado, o pedido deve ser feito pelo responsável pedagógico no momento da inscrição.
1: Para mais informações, acesse gov.br/inep.
2: Escolas situadas em fronteiras com outros países podem aderir ao programa Escolas Interculturais.
1: A intenção é promover o enriquecimento linguístico e cultural de estudantes que moram nessas regiões e que convivem com culturas diferentes.
19: O Brasil faz fronteira com 10 nações e as escolas situadas nessas regiões enfrentam desafios relacionados à inclusão, diversidade linguística e integração cultural. E como forma de promover a educação que atende imigrantes e refugiados, o Brasil criou o programa Escolas Interculturais e de Fronteira. A diretora da escola, Silveira Martins, em Santana do Livramento, no Rio Grande do Sul, que faz fronteira com o Uruguai, Elisângela Dornelles, fala sobre a experiência com o programa.
20: Os nossos alunos convivem com as duas culturas. A partir disso, nós realizamos visitas às escolas, intercâmbios, encontros, participando de seminários, viagens internacionais, atividades culturais.
19: A iniciativa prevê apoio financeiro para projetos pedagógicos desenvolvidos em cooperação com escolas de países vizinhos. A coordenadora-geral da Secretaria de Articulação Intersetorial do Ministério da Educação, Jesuína Leclerc, explica como as escolas podem participar.
21: A partir da educação de suas respectivas secretarias de educação, realizar o seu plano de atendimento. A escola passará a receber R$25 mil para poder dar início às suas atividades ou dar continuidade.
19: As cerca de 70 escolas de fronteira interessadas em fazer adesão ao programa devem acessar a página do Ministério da Educação em gov.br/MEC. Reportagem Cleide Lopes.
2: A previsão é que os programas interculturais sejam desenvolvidos a partir de novembro deste ano.
1: Professores e instituições de ensino de todo o país têm até o dia 12 de outubro para se inscreverem na primeira edição do Prêmio Brasil de Ensino de Matemática.
2: O concurso vai premiar até 20 iniciativas que se destacam por melhorar o aprendizado da disciplina nas salas de aula.
22: É a primeira edição do Prêmio Brasil de Ensino de Matemática na Educação Básica. A iniciativa busca valorizar experiências que contribuam para a aprendizagem e para a equidade na educação básica. O diretor-geral do Instituto de Matemática Pura e Aplicada, Marcelo Viana, explica que a premiação deve produzir subsídios técnicos para políticas educacionais.
23: Existem práticas que são realizadas aqui e lá por um professor, uma professora, que são exitosos e indicam caminhos, mas para isso é preciso que esses bons exemplos sejam conhecidos e sejam divulgados.
22: O prêmio vai contemplar duas categorias, docentes e instituições. Sumaia Almeida Ramos é professora de matemática em Petrolina, Pernambuco. Para ela, mais que reconhecimento, o prêmio representa a valorização do trabalho docente.
24: A partir do momento em que eu começo a mostrar que estamos vendo, estamos buscando esses profissionais, isso pode incentivar para outros professores que possivelmente estejam desestimulados a quererem desenvolver projetos também.
22: As propostas selecionadas se integrarão no Caderno Nacional de Práticas Exitosas, que contribuirá para a disseminação de práticas de referência no ensino de matemática. As inscrições estão abertas até 12 de outubro pelo endereço candidaturas.impa.br. Reportagem Luciana Colares de Holanda.
1: O cultivo de flores é uma atividade que requer cuidado, experiência e atenção às condições climáticas.
2: E um projeto da Universidade Federal de Santa Maria está levando conhecimento científico e capacitação gratuita para quem quer empreender nesse ramo.
1: A iniciativa já alcançou mais de 500 famílias do Rio Grande do Sul. Confira os detalhes no quadro Ciência na Prática.
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3: Transferir conhecimento científico e técnicas de produção para aumentar a sustentabilidade e o lucro no campo. Essa é a missão do projeto Flores para Todos, uma iniciativa da equipe Fenogled do Programa de Pós-Graduação em Agronomia da Universidade Federal de Santa Maria, no Rio Grande do Sul.
4: O projeto Flores para Todos, ele tem por objetivo formar novos produtores profissionais de flores. Nós passamos dessa fase de as flores ser uma alternativa e sim uma fonte principal de renda dentro da propriedade.
3: As espécies cultivadas pelo projeto são adaptadas para o plantio a céu aberto durante todo o ano. Isso reduz os custos de produção e aproveita o alto potencial de lucro que o mercado de flores oferece, até mesmo para pequenas propriedades.
4: As flores são parte do setor da horticultura e a principal característica desse setor é uma alta rentabilidade por metro quadrado. E por isso que se encaixa perfeitamente na pequena propriedade, onde às vezes em 30 metros quadrados a família tira um faturamento muito bom.
3: Além de movimentar o agroturismo, a iniciativa oferece consultoria gratuita que ensina o produtor a vender o seu produto, garantindo renda e reduzindo um problema antigo das comunidades rurais, a permanência da juventude no campo.
4: A gente fornece as sementes ou as batatinhas sem custo e a partir daí dá todas as orientações, desde o plantio até a colheita, pós-colheita e orientação de venda. E isso está fazendo a diferença na sucessão familiar do campo. O jovem só fica atraído se tiver renda. E a partir dali ele compra novas sementes, novas batatinhas de alta qualidade genética para dar seguimento de forma independente.
3: Acompanhe os resultados do projeto Flores para Todos na página da Universidade Federal de Santa Maria. E esse foi o Ciência na Prática. Esse episódio contou com a produção de Raquel Mariano e edição de Edinaldo Júnior. E nosso encontro com o Saber Científico volta na próxima semana. Até lá.
2: Quem trabalha na educação infantil já pode consultar os livros que poderão chegar às escolas.
1: O Guia do Programa Nacional do Livro Didático está disponível e reúne obras para o ensino e materiais de apoio aos professores.
2: Agora, escolas e professores podem se preparar para escolher os livros que vão usar nos próximos anos.
1: O Ministério da Educação divulgou o resultado final da avaliação das obras do PNLD, o Programa Nacional do Livro e do Material Didático para os anos iniciais do ensino fundamental. As obras têm o objetivo de apoiar a formação continuada e o trabalho pedagógico dos professores, principalmente em temas ligados à alfabetização. Elas fazem parte do acervo da Biblioteca do Professor e reúnem produções atualizadas sobre formação docente, além de exemplos de práticas pedagógicas em diferentes contextos. Com a divulgação do resultado final, o processo segue agora para as etapas de aquisição e distribuição, conduzidas pelo FNDE, o Fundo Nacional de Desenvolvimento da Educação. O Programa Nacional do Livro e do Material Didático é responsável pela avaliação, seleção e aquisição de livros e materiais didáticos para as escolas públicas. Após a aquisição dos materiais pelo FNDE, as obras selecionadas poderão ser disponibilizadas aos professores por meio do endereço pnlddigital.fnde.gov.br. Reportagem Thalita Albuquerque. E atenção, candidatos do primeiro concurso público nacional unificado.
2: Foi publicada a terceira convocação dos aprovados em lista de espera para vagas temporárias no Ministério do Trabalho e Emprego.
1: Agora, os convocados precisam cumprir a etapa documental e acompanhar a publicação da lista definitiva, prevista para novembro.
2: A documentação deve ser apresentada pela plataforma sougov.br entre 20 e 27 de outubro.
1: O candidato que não apresentar os documentos exigidos no período estabelecido perde os efeitos da convocação.
2: Para mais informações, acesse gov.br/gestão, sem o tio.
1: E essas foram as notícias do governo federal.
2: Uma realização da Secretaria de Comunicação Social da Presidência da República.
1: Com produção da empresa Brasil de Comunicação.
2: Fique agora com as notícias do Poder Judiciário e do Congresso Nacional. Boa noite.
1: Boa noite, até amanhã.
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7: STF valida lei do Paraná que amplia gratuidade em estacionamentos para pessoas com deficiência.
8: TSE anula votos recebidos por Antony Garotinho na disputa pelo governo do Rio de Janeiro.
7: Furto de carro com chave na ignição enquanto segurada abrir a porta de casa não afasta cobertura securitária.
8: Boa noite, eu sou Marcela Luiza.
7: Eu sou Walter Lima.
8: O Supremo Tribunal Federal decidiu que é constitucional uma lei estadual que amplia a gratuidade em estacionamentos para pessoas com deficiência.
7: A decisão foi tomada na sessão plenária desta quinta-feira. Marta Ferreira.
10: No Paraná, as regras sobre estacionamento para pessoas com deficiência são regulamentadas pela Lei Estadual 18.419 de 2015. E pelas normas de trânsito nacionais. Dispositivos dessa norma asseguram às pessoas com deficiência um período de gratuidade equivalente ao dobro do concedido aos demais usuários. Nos estabelecimentos que não prevêem tempo mínimo gratuito, a norma garante ao menos 30 minutos de gratuidade, a fim de facilitar o deslocamento dessas pessoas.
25: A Associação Brasileira de Shopping Centers entrou com ação no Supremo Tribunal Federal pedindo que a lei seja considerada inconstitucional. A alegação é de violação ao direito de propriedade e aos princípios da livre iniciativa e da livre concorrência.
10: O relator é o ministro Nunes Marques. No voto, ele destacou que a finalidade predominante da lei é promover acessibilidade e inclusão social, matérias de competência legislativa concorrente. No mesmo sentido, votaram os demais ministros. O plenário, então, validou a lei do Paraná, entendendo que a norma promove acessibilidade ao garantir o dobro do período gratuito ou, na ausência de gratuidade, 30 minutos sem cobrança.
8: O Tribunal Superior Eleitoral anulou os votos recebidos por Antony Garotinho na disputa pelo governo do Rio de Janeiro.
7: A decisão, por maioria de 5-2, determinou a retotalização dos votos da eleição para governador, Guilherme Firmino.
26: Nessa quinta-feira, o Tribunal Superior Eleitoral rejeitou por unanimidade o pedido de desistência de recurso apresentado por Antony Garotinho. O TSE também manteve um indeferimento do registro de candidatura ao governo do Rio de Janeiro. Segundo o tribunal, Garotinho não tinha as condições de elegibilidade relacionadas à plenitude dos direitos políticos e à filiação partidária. Por 5-2, os ministros determinaram a anulação dos votos recebidos pelo candidato. Com isso, o tribunal determinou a retotalização da votação para governador do Rio de Janeiro.
8: Deixar carro aberto e com a chave na ignição apenas para abrir o portão de casa não afasta direito à indenização do seguro se veículo for furtado.
7: Esse entendimento é do STJ. Fátima Uchoa.
27: Após a seguradora negar a indenização do seguro veicular, a proprietária que teve o carro furtado nessa situação entrou com ação judicial, mas o Tribunal de Justiça de São Paulo negou o pedido. Já no STJ, os ministros entenderam que a conduta da mulher, adotada para guardar o carro em segurança o mais rápido possível, mesmo deixando a chave na ignição enquanto abria o portão de casa, não representa agravamento intencional do risco previsto em contrato que justifique a perda da cobertura do seguro. A relatoria foi do ministro Ricardo Vilas Boas Cueva.
8: O Tribunal Superior do Trabalho manteve uma indenização que uma faculdade terá de pagar a um professor e jornalista de Teresina, no Piauí.
9: A instituição de ensino usou imagens de televisão do professor sem autorização. O TST considerou o uso ilegal. Simone Moura.
11: A faculdade usou essas imagens em outdoors e nas redes sociais sem autorização. Para os ministros da oitava turma, a campanha teve alcance apenas local e por um período limitado. Foi fixado indenização de R$30 mil por danos materiais e R$40 mil por danos morais. A decisão foi unânime.
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8: Uma boa noite.
9: E até amanhã.
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13: Eu sou Paula Groba.
15: E eu sou Humberto Pinheiro.
13: E estes são os destaques de hoje do Jornal do Senado, que começa agora.
15: Senado conclui terceira sessão de discussão sobre a proposta que acaba com a escala 6x1.
13: Carros novos poderão ter alerta para evitar que crianças sejam esquecidas no banco de trás.
15: Projeto cria incentivos para startups que desenvolvem soluções de preservação ambiental.
13: Boa noite.
15: Boa noite.
13: O Senado realizou nesta quinta-feira a terceira sessão de discussão da PEC, que acaba com a escala 6x1. São necessárias 5 sessões de discussão antes da votação em primeiro turno. Se for aprovada, a proposta ainda terá de passar por discussões e votação em segundo turno. O texto reduz de 44 para 40 horas semanais a jornada máxima de trabalho sem redução de salário e garante 2 dias de descanso por semana. A mudança, no entanto, será gradual. 2 meses após a promulgação, a jornada passaria para 42 horas semanais, já com 2 dias de descanso. 12 meses depois, o limite chegaria às 40 horas.
15: Durante a terceira sessão, o senador Paulo Paim, do PT do Rio Grande do Sul, defendeu que a redução da jornada, sem diminuição dos salários, pode fortalecer a previdência social. Segundo ele, o fim da escala 6x1 pode estimular a formalização de trabalho e, com mais trabalhadores com carteira assinada, aumentar a arrecadação previdenciária. Paim também afirmou que a mudança pode beneficiar empregadores e empreendedores e defendeu que desenvolvimento econômico vai valorização do trabalho, proteção social e políticas humanitárias caminhem juntos.
16: Quando reduzimos a jornada, ampliamos o emprego formal. Mais empregos formais significam mais trabalhadores contribuindo com a Previdência. Mais contribuintes significam mais arrecadação previdenciária.
13: E o Senado deve começar a analisar um projeto que obriga empresas a oferecerem produtos e serviços digitais voltados a pessoas idosas, com linguagem mais simples e recursos que garantam mais segurança nas transações.
15: O texto também prevê a capacitação de idosos para que eles aprendam a identificar fraudes e golpes em operações pela internet. Repórter Alexandre Campos.
17: No caso de produtos financeiros ofertados por instituições bancárias, as aplicações de internet, quando destinadas a pessoas idosas, devem disponibilizar uma espécie de botão de pânico para interromper operações fraudulentas e canal de contestação rápida para minimizar os prejuízos. A autora do projeto, a senadora Damaris Alves, do Republicanos do Distrito Federal, acredita que essas medidas são essenciais para essa parcela da população.
18: Então a gente quer que os aplicativos, especialmente de banco, do INSS, os aplicativos públicos, o do SUS, os aplicativos que a pessoa não vive mais sem eles, sejam mais acessíveis para pessoas idosas.
17: O projeto ainda prevê que essa parcela da população aprenda a identificar fraudes e golpes em operações na internet e torna crime o gerenciamento sem autorização expressa de bens de pessoas idosas e a apropriação de senha, chave, criptográfica, token, assinatura digital ou qualquer outra credencial de acesso ou autenticação com o objetivo de auferir vantagem econômica. Música.
13: Uma tecnologia simples pode ajudar a evitar uma tragédia. Um alerta no carro para lembrar pais e mães de que há uma criança no banco de trás.
15: É o que prevê um projeto da senadora Tereza Leitão, que determina a instalação do dispositivo em automóveis novos. Mais informações com a repórter Raíssa Abreu.
0: Um pai ficou de deixar o filho na creche pela manhã antes de ir trabalhar. Em vez disso, ele seguiu direto para o trabalho, estacionou o carro e esqueceu que a criança estava na cadeirinha, no banco traseiro. O bebê ficou trancado no carro fechado por horas e só foi encontrado no final da tarde, em parada cardiorrespiratória e sem sinais vitais. Tragédias como essa, que aconteceu em Santa Catarina em 2023, são mais frequentes do que se imagina. Não existem dados consolidados no Brasil, mas estudos feitos nos Estados Unidos indicam que cerca de 40 crianças morrem anualmente por terem sido deixadas em carros fechados sob altas temperaturas. Para a senadora Tereza Leitão, do PT de Pernambuco, uma das causas desse tipo de episódio é a exaustão. E aí, as mulheres, que precisam acumular a vida profissional com a vida doméstica, são também as que mais sofrem.
14: A carga de trabalho doméstico corresponde a 21 horas, mais de 21 horas semanais, enquanto a dos homens é de pouco mais de 11 horas. A exaustão física e mental que recai sobre essas mulheres é muito grande, porque a jornada não termina quando sai do emprego. Começa uma nova jornada.
0: Para prevenir esses acidentes, a senadora apresentou um projeto que obriga as fábricas de carros a instalarem um dispositivo de alerta contra a presença de pessoas e animais esquecidos no interior dos veículos, com sinais sonoros ou luzes de emergência. A mudança valeria apenas para veículos novos, e a indústria automotiva teria 2 anos para adaptação às novas exigências. A proposta vai ser encaminhada às comissões temáticas.
13: E ligações de números desconhecidos podem ganhar um novo filtro nos celulares vendidos no Brasil. Um projeto em análise no Senado prevê que celulares vendidos no país tenham uma função para bloquear, rejeitar ou silenciar chamadas de números que não estão na lista de contatos.
15: A proposta quer dar ao usuário mais controle sobre as ligações que recebe. A reportagem é de Yasmin Rodrigues.
19: O autor do projeto, senador Stevenson Valentim, do Podemos do Rio Grande do Norte, argumenta que as chamadas indesejadas são um problema frequente para os consumidores e podem estar associadas a práticas abusivas e tentativas de golpe. A medida valeria para aparelhos comercializados no território nacional. A ideia é permitir que o próprio usuário escolha como lidar com números desconhecidos, sem depender exclusivamente de serviços oferecidos pelas operadoras. O senador Laércio Oliveira, do PP de Sergipe, destacou o impacto desse tipo de chamada na rotina dos brasileiros.
20: A gente sofre quase todos os dias com essas empresas de telemarketing, essas companhias de telefonia importunando a vida do cidadão e da cidadã brasileira.
19: O projeto de lei foi apresentado nesta quarta-feira, dia 7 de outubro. Vai passar pelas comissões e plenário do Senado antes de seguir para a Câmara dos Deputados.
13: Um projeto pronto para votação na Comissão de Meio Ambiente do Senado pretende incentivar empresas que desenvolvem soluções para a preservação ambiental.
15: A proposta cria critérios para o reconhecimento das chamadas startups verdes e prevê prioridade no acesso a incentivos e financiamentos. Os detalhes com a repórter Marcela Cunha.
21: Empresas que desenvolvem tecnologias para reduzir a poluição, economizar energia ou reaproveitar resíduos poderão receber incentivos específicos para crescer no Brasil. É o que prevê um projeto que inclui as chamadas startups verdes na legislação brasileira. As startups são empresas jovens, geralmente ligadas à inovação, que desenvolvem novos produtos, serviços ou modelos de negócios. Pela proposta, serão consideradas verdes aquelas que oferecem soluções para problemas ambientais, como a emissão de gases que provocam o aquecimento global, o desperdício de recursos naturais e a geração de lixo. O autor da proposta, senador Fernando Dueire, do PSD de Pernambuco, explicou que a intenção é criar condições para o desenvolvimento dessas empresas.
1: Acreditamos que ao estimularmos essas startups, estamos não apenas criando novos negócios, mas investindo na qualidade de vida das futuras gerações e no fortalecimento de uma economia mais resiliente e sustentável.
21: O projeto prevê prioridade no acesso a programas de apoio técnico e financeiro, benefícios fiscais e editais públicos de inovação e sustentabilidade.
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15: Com edição de Paulo Groba e trabalhos técnicos de Eliseu Caires, o Jornal do Senado fica por aqui. Acompanhe agora as notícias da Câmara dos Deputados. Boa noite.
13: Boa noite e até amanhã.
3: Jornal Câmara dos Deputados. Projeto obriga postos a detalhar custo dos combustíveis nas notas fiscais.
4: Comissão aprova selo para premiar cidades com boas práticas no trânsito.
3: Câmara analisa dar à assinatura digital valor de reconhecimento de firma.
4: Boa noite. Projeto em debate na Câmara confere à assinatura digital o valor de reconhecimento de firma em cartório. A ideia é diminuir a burocracia e facilitar a vida do cidadão, sem perder a segurança nos documentos. Confira os detalhes na reportagem de Fabielle Pires.
5: Já pensou resolver pela internet uma burocracia que exige uma ida ao cartório? Um projeto em análise na Câmara dos Deputados quer facilitar esse processo e permitir que a assinatura digital tenha o mesmo valor do reconhecimento de firma. Antes de entender a proposta, é preciso entender como funciona a assinatura digital. Atualmente, assinaturas digitais são feitas com certificado da Infraestrutura de Chaves Públicas Brasileira, a ICP Brasil, um sistema oficial do país que garante a validade jurídica e a segurança de assinaturas e certificados digitais. Quando uma pessoa assina um documento usando um certificado digital da ICP Brasil, é possível verificar a identidade de quem assinou e a integridade daquele documento. O que ainda não acontece automaticamente, essa assinatura substitui o reconhecimento de firma em cartório nos casos em que ele é exigido. A proposta determina que os documentos assinados eletronicamente sejam equiparados aos documentos com reconhecimento de firma. Segundo o autor, deputado Rafael Prudente, do MDB do Distrito Federal, a assinatura digital diminui a burocracia no dia a dia do cidadão. O projeto que equipara a assinatura com certificado digital da ICP Brasil ao reconhecimento de firma foi aprovado pela Comissão de Ciência, Tecnologia e Inovação da Câmara e agora segue para análise da Comissão de Constituição e Justiça. Para virar lei, precisa ser aprovado pela Câmara e pelo Senado. Da Rádio Câmara de Brasília, Fabielle Pires.
3: Economia. Sóstenes Cavalcante, do PL do Rio de Janeiro, defende proposta para limitar os juros do crédito consignado de aposentados e pensionistas que recebem até 3 salários mínimos, além de beneficiários do BPC. O projeto determina que a taxa não poderá superar o IPCA, índice usado para medir a inflação oficial do país.
4: Sóstenes Cavalcante aponta que refinanciamentos feitos sem autorização aumentam a dívida de quem já tem parte da renda comprometida com os empréstimos. O texto também restringe a concessão desses descontos às instituições autorizadas e aos bancos públicos.
3: Carlos Veras, do PT de Pernambuco, defende o projeto que autoriza a União a criar uma estatal para atuar na distribuição de combustíveis, biocombustíveis e gás de cozinha. Ele explica que a ideia é recompor a presença pública no setor para assegurar a soberania energética.
4: A proposta permite a recomposição estatal por meio da compra de ativos operacionais ou participações em refinarias e bases de distribuição. Para Carlos Veras, o projeto combate aumentos abusivos de preços e garante o abastecimento em regiões remotas e de vulnerabilidade social.
3: Jefferson Campos, do PL de São Paulo, é um dos signatários da proposta de emenda à Constituição que estabelece um teto de gastos para órgãos da administração pública.
4: A proposta fixa limites orçamentários para despesas com publicidade institucional e determina um teto para os gastos do Poder Legislativo e dos Tribunais de Contas. Jefferson Campos entende que a medida contribui para garantir maior responsabilidade fiscal na administração pública.
7: Transportes.
3: A Comissão de Viação e Transportes aprovou um selo para premiar cidades que adotem boas práticas no trânsito. Saiba mais sobre o assunto na reportagem de Agui Pontes.
10: A Câmara dos Deputados debate recompensar municípios que adotem boas práticas na gestão do trânsito. A Comissão de Viação e Transportes aprovou o projeto que institui o selo Município com Mobilidade Segura. O objetivo da medida é premiar as cidades que façam um bom trabalho na prevenção de acidentes. Menos de 40% dos municípios receberiam o selo hoje. O projeto de lei do deputado Amon Mandel, do Republicano do Amazonas, dá justamente um incentivo para as cidades que cumprem as diretrizes da Política Nacional de Mobilidade Urbana. Mas não só, ela estabelece duas exigências: que o município possua um plano de mobilidade urbana e que esteja integrado ao Sistema Nacional de Trânsito previsto no Código de Trânsito Brasileiro. No primeiro caso, que pede a existência de um

0: nenhuma morte aconteça no trânsito. Com a implementação do projeto, o Poder Executivo definirá o órgão responsável pela concessão, fiscalização e divulgação dos municípios certificados. Segundo o deputado Amon Mandel, autor do projeto, o selo municipal surge como um instrumento de incentivo e reconhecimento para gestões comprometidas com práticas modernas de segurança. O selo, ainda segundo o deputado, contribui para promover a acessibilidade e prevenir mortes e lesões graves. O projeto será analisado pelas comissões de Desenvolvimento Urbano e de Constituição e Justiça e de Cidadania. Da Rádio Câmara de Brasília, Agui Pontes.
1: Delegado Caveira, do PL do Pará, apresentou o projeto que proíbe a exigência de vistoria veicular periódica baseada apenas no tempo de uso do automóvel. A proposta busca impedir cobranças recorrentes que penalizem motoristas e proprietários de veículos mais antigos.
2: Atualmente, a lei não estabelece a obrigação da vistoria, mas a proposta inclui a proibição de forma expressa no Código de Trânsito Brasileiro. Delegado Caveira argumenta que defeitos mecânicos representam menos de 7% dos sinistros em rodovias federais.
1: A Câmara analisa projeto que obriga a instalação de temporizadores regressivos em semáforos que tenham fiscalização eletrônica. A autora da matéria, Gleisi Hoffmann, do PT do Paraná, afirma que a medida torna o trânsito mais seguro, evitando frenagens bruscas, acelerações indevidas e decisões de risco nos cruzamentos.
2: Gleisi Hoffmann ressalta ainda que se o temporizador estiver com defeito, dessincronizado ou com baixa visibilidade, não poderá ser aplicada a multa pelo equipamento de fiscalização. A proposta dá aos órgãos de trânsito 60 dias para adequar os semáforos que já possuem fiscalização eletrônica.
3: Segurança Pública.
1: Guilherme Derrite, do PP de São Paulo, quer incluir entre os crimes hediondos as formas mais graves de homicídio, latrocínio e extorsão, cometidas por integrantes de organizações criminosas e milícias. A proposta amplia o tratamento mais rigoroso para crimes praticados nesse contexto.
2: Guilherme Derrite argumenta que esses delitos têm maior potencial de violência e intimidação e, por isso, devem receber o mesmo tratamento dado aos crimes mais graves previstos na legislação. O deputado reitera que a medida reforça o combate ao crime organizado.
1: Tornar imprescritível o crime de trabalho análogo à escravidão é o objetivo de projeto apresentado por Amanda Gentil, do PP do Maranhão. Se a mudança for aprovada, o passar do tempo não poderá impedir a responsabilização de quem cometer esse tipo de crime.
2: Amanda Gentil lembra que a Corte Interamericana de Direitos Humanos já determinou ao Brasil a adoção de medidas para impedir a prescrição desses crimes. A deputada avalia que a mudança pode reduzir a impunidade de casos em que a investigação e a responsabilização demoram a avançar.
1: O projeto de defensor Estélio Denner, do União de Roraima, inclui na Lei Maria da Penha o monitoramento eletrônico do agressor como medida protetiva de urgência em situações de alto risco à mulher. Segundo o deputado, a iniciativa visa conter a escalada do feminicídio no Brasil.
2: Pelo texto do defensor Estélio Denner, o juiz deverá observar novos critérios para conceder a medida protetiva, como casos de ameaça grave, histórico de agressões e perseguição. O texto também prevê a integração da tornozeleira eletrônica com mecanismos de alerta direto à vítima.
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1: Elmar Nascimento, do União da Bahia, defende o respeito às prerrogativas do Congresso e as garantias do devido processo legal na atuação dos órgãos de controle. O deputado reclama de interferências de outros poderes e ressalta a importância do contraditório e da ampla defesa.
2: Elmar Nascimento afirma que decisões sobre orçamento, emendas e mandatos devem respeitar o

0: devido ao processo legal. Ele também afirma que os órgãos de controle precisam atuar dentro das competências definidas pela Constituição, sem criminalizar a política.
1: Saúde. Fernando Monteiro, do PSD de Pernambuco, sugere a criação do Dia Nacional dos Técnicos e Auxiliares em Saúde Bucal, a ser comemorado em 20 de março. De acordo com o parlamentar, o projeto busca valorizar os mais de 230 mil profissionais da área registrados no país.
0: Fernando Monteiro acredita que a data vai incentivar ações educativas e científicas, além de impulsionar políticas públicas para fortalecer a odontologia no SUS. Ele sustenta que esses profissionais têm papel importante na prevenção de doenças.
1: Educação. Avança na Câmara projeto que reserva recursos de bolsas educacionais para pessoas com deficiência. Os detalhes com a repórter Silvia Munhato.
2: A Comissão de Defesa dos Direitos das Pessoas com Deficiência da Câmara dos Deputados aprovou proposta que destina um percentual dos recursos do FNDE para bolsas e outros tipos de auxílios para estudantes com deficiência. O percentual deverá ser regulado pelo Executivo. Hoje, a legislação permite ao FNDE, o Fundo Nacional de Desenvolvimento da Educação, conceder bolsas de estudo, bolsas de permanência e ressarcimento de despesas a estudantes, mas não prevê reserva para grupos específicos. A versão original do projeto destinava o benefício apenas aos estudantes surdos, mas foi ampliada durante a avaliação pela Comissão de Educação. O relator na Comissão de Defesa dos Direitos das Pessoas com Deficiência, deputado Rodrigo Hollenberg, do PSB do Distrito Federal, fez novo ajuste no texto.
3: Entendemos, porém, que não há motivo para a redação do substitutivo mencionar diretamente apenas as pessoas surdas ou pertencentes ao transtorno do espectro autista. Por essa razão, propomos um substitutivo que unifica a aplicação do dispositivo legal em benefício de todas as pessoas com deficiência por meio de remissão simples à Lei Brasileira de Inclusão das Pessoas com Deficiência.
2: O relator citou dados do Censo da Educação Superior de 2024 que mostram que os maiores grupos de estudantes com deficiência matriculados no ensino superior são pessoas com deficiência física, 30,5%, baixa visão, 22,8% e transtorno do espectro autista, 16,7%. A proposta que reserva recursos de bolsas educacionais para pessoas com deficiência será analisada agora pelas comissões de Finanças e Tributação e de Constituição e Justiça. Da Rádio Câmara de Brasília, Silvia Minhato.
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1: Votação.
0: Os deputados analisam projeto que obriga os postos a detalhar a composição do preço dos combustíveis na nota fiscal. O texto pode ser incluído na pauta de votações, como informa o repórter Antônio Vital.
8: Está pronto para ser votado no plenário da Câmara projeto que obriga os postos de combustíveis a detalhar na nota fiscal todos os componentes do custo da gasolina, do etanol e do diesel para o consumidor. De acordo com a proposta apresentada pelo deputado licenciado Guilherme Boulos, a nota fiscal deverá conter informações como o custo inicial do combustível para o produtor ou importador, o custo do biocombustível adicionado à gasolina, o lucro da distribuidora e do dono do posto, bem como o valor dos tributos federais e estaduais. Produtores, importadores e distribuidores também ficam obrigados a fornecer as mesmas informações em suas notas fiscais. O objetivo, de acordo com o autor, é permitir identificar a composição do custo final, o que seria bom para a concorrência e para o consumidor, que poderia assim agir como fiscal em caso de abusos. O projeto ganhou regime de urgência, o que permite que seja votado diretamente no plenário da Câmara, sem passar pela análise das comissões permanentes da Casa. O regime de urgência foi aprovado de maneira simbólica, mas provocou discussão no plenário. Para o deputado Gilson Marques, do Novo de Santa Catarina, não tem como dono do posto de combustíveis saber todos os componentes do preço.
6: Transparência é sempre positivo, mas a minha preocupação aqui, entre outras, é o seguinte: informe na nota fiscal toda a composição do preço dos combustíveis e do GLP. O posto de combustível não tem essa informação, não tem como ele ter essa informação. Toda a composição do custo de cada componente, de cada pessoa, de onde vem a importação, ele não tem essa informação hoje.
8: Já a bancada aliada ao governo defendeu a proposta, como disse o deputado Tarcísio Mota, do PSOL do Rio de Janeiro.
9: Ele é singelo, ele diz: na nota fiscal da produção da compra do combustível ou do gás, deverá haver discriminado aquilo que é o custo do produto que vem, né, o custo da produção daquela mercadoria, do combustível, e também os custos de impostos e os custos, inclusive o lucro que está vindo das próprias refinarias. Há que se lembrar que o processo de privatização das refinarias no Brasil resultou num processo de encarecimento do combustível.
8: Ainda não há data para votação no plenário da Câmara do projeto que obriga os postos de combustíveis a detalhar na nota fiscal todos os componentes do custo da gasolina, do etanol e do diesel para o consumidor. Da Câmara de Brasília, Antônio Vital.
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11: Esporte.
1: João Cury, do MDB de São Paulo, defende proposta que estende a imunidade tributária às entidades esportivas sem fins lucrativos. A medida equipara organizações dos movimentos olímpico, paralímpico, clubístico e educacional às instituições de educação e assistência social.
0: A iniciativa, que tem o apoio de João Cury, visa fortalecer o desenvolvimento de atletas e contribuir com a saúde pública. Ele acredita que a imunidade sobre impostos de patrimônio, renda e serviços garante maior estabilidade financeira para as entidades formadoras.
1: Projeto de Saulo Pedroso, do PSD de São Paulo, define quem pode ser considerado representante de uma organização esportiva privada nos casos de corrupção no esporte. Entram nessa definição dirigentes, diretores, administradores e procuradores que exerçam poderes de representação.
0: Saulo Pedroso explica que a medida pretende dar mais clareza à aplicação da lei e evitar interpretações diferentes sobre quem pode responder pelo crime de corrupção privada no esporte. Ele ressalta que o projeto não institui um novo crime nem altera as penas previstas atualmente.
1: Proposta de delegado Éder Mauro, do PL do Pará, estabelece o sexo biológico registrado no nascimento como único critério para definir a categoria de atletas em competições esportivas promovidas pelo poder público.
0: O texto também inclui competições estudantis e prevê a apresentação de documentos para comprovação. Delegado Éder Mauro alerta que atletas que competirem em categoria diferente da correspondente ao sexo de nascimento poderão ser excluídos, perder premiações e sofrer suspensão de até um ano.
1: Márcio Biocchi, do MDB do Rio Grande do Sul, defende a aprovação de projeto que institui 8 de novembro como Dia Nacional do Fisioterapeuta Esportivo. Autor da proposta, ele ressalta a importância dos profissionais na prevenção de lesões e na recuperação de quem pratica atividades físicas.
0: Márcio Biocchi avalia que a homenagem também pode ampliar conscientização sobre a prática segura de exercícios. O deputado explica que a data escolhida marca a fundação da Sociedade Nacional de Fisioterapia Esportiva e o reconhecimento oficial da especialidade no país.
1: Termina agora o Jornal Câmara dos Deputados, produzido pela Rádio Câmara, com trabalhos técnicos de Everson Urani e apresentação de José Carlos Andrade e Márcio Aquilissardi. Uma boa noite para você.
0: Uma ótima noite. A Voz do Brasil volta amanhã.
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4: Oiê, cheguei, tá começando mais um programa Revirando o Baú aqui pela sua melhor sintonia. Eu sou Bia Ibsen e nós ficaremos juntos a partir de agora ouvindo só o melhor aí do flashback, anos 80, 90, 2000, no segmento pop e pop rock. Hoje é quinta-feira e pra começar muito bem, vamos relembrar essa.
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1: Fechando o nosso primeiro bloco de hoje,
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1: Já estamos de volta com o nosso segundo bloco aqui do Revirando o Baú, trazendo só as melhores do passado, afinal, relembrar é viver, né? Bom demais relembrar aquelas músicas aí que fazia tempo que a gente não ouvia na rádio. E agora então, bora com mais flashback.
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1: Fechando o nosso segundo bloco desta quinta-feira, continue na sintonia.
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1: Já estamos de volta com o nosso último bloco de hoje aqui do Revirando o Baú, trazendo só musicão pra você, só as melhores do passado aí no segmento pop e pop rock. Vamos agora então com mais músicas.
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1: Fechando o nosso Revirando o Baú desta quinta-feira aqui pela sua melhor rádio. Agora é hora de dar tchau. Muito obrigada pela sua companhia, pela sua audiência. E amanhã, sexta-feira, tem mais por aqui. Valeu, fica com Deus, aquele abraço. Tchau, tchau.
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1: Meus amigos, se nesse momento algum de vocês me perguntasse onde estão os meus passos, eu não saberia dizer. 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

quando um pássaro está vivo, ele come as formigas. Mas quando o pássaro morre, são as formigas que o comem. Tempo e circunstâncias podem mudar a qualquer minuto. Por isso, não desvalorize nada em sua vida. Você pode ter poder hoje, mas lembre-se, o tempo é muito mais poderoso que qualquer um de nós. Saiba que uma árvore faz 1 milhão de fósforos, mas basta um fósforo para queimar milhões de árvores. Portanto, seja bom, faça o bem. O tempo é como um rio. Você nunca poderá tocar na mesma água 2 vezes, porque a água que passou nunca passará novamente. Aproveite cada minuto de sua vida e lembre-se, nunca busque boas aparências, porque elas mudam com o tempo. Não procure pessoas perfeitas, porque elas não existem, mas busque, acima de tudo, alguém que saiba o seu verdadeiro valor. Tenham 4 amores: Deus, a vida, a família e os amigos. Deus, porque é o dono da vida. A vida, porque é curta. A família, porque é única. E os amigos, porque são raros. Mande isto para sua família e seus grandes amigos.

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1: Cinco horas e cinco minutos. Manhã de sexta-feira, 9 de outubro de 2026. O sertanejo bom demais chegando no seu rádio pra Taquaritinga e pra toda a nossa região pela sua 93,7. Maestro, tudo bem contigo, tio?
2: Ia mesmo, né?
1: Vamos ajeitar aquele café. Bom dia, bom dia, Marilinha, bom dia.
3: Bom dia, tio Gaúcho.
1: Bom dia. A linda morena que foi. O senhor não fala bom dia pro povo que tá tirando leite, seus caras.
2: Bom dia.
1: Olha que beleza. 5 horas e 5 minutos é o sertanejo bom demais, de bem com a vida no seu rádio. Nesta manhã gostosa, sextou, minha gente. Um abraço pros leiteiros da madrugada. Ah, já coração, a galera do leite aí, só os caras fazendo barulhão no bardão aí. Um abraço lá pro seu Toninho Gilbertoni, o Capataz também, pra ele, o William Capataz tá por lá, velho. Então não pega, velho. O Zaniboni também por lá, também antenado com a gente. O Seratão Larabariri, Seratão, velho. Vamos fazer barulho, Seratão, vamos ajeitar o. Puxar o creme, parceiro, velho, vambora. Arranja coração, manhã de sexta-feira, minha gente. A saudade vai. 5 horas e 6 minutos, Sabugo, velho, também na Ariranha. Antenado com a gente, por lá, Sabugo. A saudade vem, a saudade vai. A dona Mercedes, lá na Nova América, antenado com a gente. Dona Mercedes preparando aquele café forte, aquele pão caseiro também. Do lado de cá já vem um chapéu preto pra bloquear. Olha, rapaz, tá acordando cedo, homem, rapaz. Do lado de cá.
4: Chegou o jogo, deu o chapéu preto, velho.
1: Bom dia, bom dia.
4: Mandar um abraço aí pro Bota, cadê o dele, hein?
1: Bota.
4: Mandar pro Cachoeira.
1: É.
4: Mandar pro menino de Aquara. Mandar lá pra dona Cid do Posto Tropical, pra todas as equipes lá, viu, Gaúcho?
1: Certo.
4: E mandar lá pro Paulo da Santa Mônica e bom, pro Paulinho. Um grande abraço pro pessoal da Santa Mônica lá, tá bom? Pro Paulo da Santa Mônica, lá do Tujo. Um grande abraço pra ele lá. Falou, Gauchão. Tchau, obrigado, chapéu preto, velho.
1: Tá, beleza. Um abraço pra você. O Paulo também passou lá ontem lá também. Você foi lá pegar o ovo de pato lá, chapéu preto? Já vê isso aí, viu? Saudade vem. A saudade vai. Pato de ganso, sei lá. Tá criando ganso agora também lá? Meu Deus do céu. Vai acabar o Goiás. Sou João Batista, vamos embora lá de cá. Bom dia.
5: Bom dia, Gaúcho. Bom dia, Sascar. Aqui é o Sr. João Jardim Salvação. Que você tocasse também a música Meu PDP. Você tem uma boa sexta-feira, pessoal, Gaúcho. Falou? Um abraço, bom dia. Fica com Deus.
1: Bom dia, bom dia. A saudade. 5 horas e 7 minutos, isso na Santa Regina, por lá de errado ligado, antenado com a gente também, tio Oscar, reajeita aí. Abraço pra toda a galera aí, aí, chapéu frito. Chapéu frito igual dessa aqui, ó, pega na tua aí, só quer pra nós aí, rapaz, lá pro velho assim também, lá na Matão, antenado com a gente, já preparando café por lá também, ajeitando aquela chicona velha da Arce Quebrada, que é que tem um trincão no meio, parceiro, ih, barbaridade. É uns 22 anos que ela chega lá, véio. Santa madrugada, vai acabar o Goiás. O Tião Mortário, um abração pro Tião, lá pro Fio também. Pra Val também, a galera do supermercado Mortário em Matão, entrado com a gente. 5 horas 8 minutos, é o sertanejo bom demais. Pra galera da estrada aí também, um bom dia, viajante.
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1: Na Pô Reginaldo também, lá na Santadela, já tá por lá de rádio ligado. Entrado com a gente, Valdir Gazeta também. Um abraço pra você, Valdir, lá pro Julião também. Alô, Julião. Adabum, Tiazul Paulista, o Renato Adriano também, um abraço pra você, Renato. Boiada. Lá na Boa Esperança do Sul, Daniel Berrantir tá por lá também, já na Santa Mônica, tirando leite, fazendo barulho já, velho.
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1: 5 horas e 9 minutos, tem mais alguém pra escutar? Vamos embora mais essas caras aqui lá de Catuia, tá cheia. Bom dia.
7: Bom dia, Gaúcho. É o Robertinho da Agulha, o Gaúcho. Oi. Toca no dia em que eu saí de casa.
1: Nossa.
7: Eu quero oferecer pros meus dois filhos. O Zé Londrina, a Mara, meu tio Duda, minha tia Cinda, seu Loca, dona Genil, seu Dita, dona Marlene, pro seu Luiz Doce, pro Galego, pro Bassolinho, pro seu Geraldo, pro seu Chico, na Neia, pra Marta, e para todos os seus ouvintes. Gaúcho, um abraço, fica com Deus.
1: Tá beleza, um abraço para você, vambora. 5h09, prepara aquele café, Marcelo Oscar Barosa, vambora aqui, o Bezão tirando leite também, ei, Bezão, velho, pelo amor de Deus, balota, seu Oscar, é, 8.500 tirando leite agora, aquela barulheira, velho, aquela zapaiada, tá aí, vamos pra lá, dois pra cá, e tá ligado, coisa e tal.
2: E é mesmo, né?
1: Outro tirou 200, outro tirou 180, rapaz, e o Bezão tá começando agora, pega, velho, a santa madrugada.
2: Gente do céu.
1: 5h10, minha gente, 5h10, o sertanejo, bom demais, de bem com a vida no seu rádio. Alô, Chapéu Preto. Aquela parede. Pessoal de Jurupé, Molebozinho, Pedrinho, vambora.

0: Fecha a porteira lá, ceratão, véi. Ajeita o teado, pelo amor de Deus, aí. Chega sexta-feira, tá só o couro e a caatinga, velho. 5h16, minha gente, tá aí o pé de pê. Acordando da Quaritinga e região, o Estação Santa Cristina, Dona Marli, o Falcão e família, lá pro copo cheio também. Quero ver, copo cheio. Seu Expedito Adorativo, lá na Boa Sorte, antenado com a gente, da Itajubi, o seu nenê lá do restaurante, a Cauã, já tá por lá também, antenado com a gente, Eduardo, vambora. Carlão do Guincho, Araraquara, Dona Leonícia, Dona Nordestina, preparando aquele café forte, vamos pegar. Ih, Carlão, vamos virar a chave dos marrugão aí, parceiro. 5h16, já me atinge. A turma da bolinha d'água aí, antenado com a gente, a turma do peitinho também, um abração, do busão lá, amanhã só os caras, um abraço, também vai lá pra turma do Miliquim, lá pro Beu, lá da Vila Romano, vambora, minha gente, haja coração, 5h17, bom dia, Faustão.
1: Bom dia, bom dia, bom dia, Gaúcho, bom dia, meu irmão, você tá bom? Irmão, tá Faustão. Bem. Ô, Gaúcho, toca pra nós aí duas camisas, manda lá pro Dena, aquele mal acabado, o Aurélio, meu cunhado, minha esposa está escutando. E todos que estiver ouvindo, rapaz, ontem foi uma correria, não deu tempo pra passar lá. Hoje eu passo sem falta, hein?
0: Beleza, beleza.
1: Abacaxi doce, doce, doce, doce como mel, rapaz. Uma delícia, tá fazendo farto aqui, moço.
0: Bora, vamos lá, vamos pro pega. 5h17, passa lá.
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0: Seu Micário das Botinas também, antenado com a gente. Um abraço, bom dia, minha gente. Um abração também, amanhã só os caras vai lá pro seu João lá na Estiva, antenado com a gente por lá, acordando pra fazer aquele cafezão também. Lá pro Marrão também, abração lá pro Marcão Medeiro. Foto também já acordou lá na Vila Esperança. Dona Helena já acordou na Santa Adélia. Bom dia!
3: Bom dia, Gaúcho. Dona Helena Emba aqui bom de Santa dia, Adélia. Toca pra mim, coitelinho. Eu vou mandar Laerte Pirassol, pro Luiz Pirassol, pro Tato do Queijo, Trabizomba. Vou mandar pro seu Lima aqui de Santa Adélia. Pra Maria Domingos, pro João Domingos. Mandar para minha filha Daniela, para meu Jean Osvaldo, meus quatro netos, Marcos, Marcel, Isabela e Isadora. Eu vou mandar lá para a Nena de Pirangi, falou?
0: Certo.
3: Um beijo no seu coração, meu querido. Fique com Deus, tá?
0: Bom dia, bom dia. Vão na tuia, amanhã só os caras vão na tuia. Bom dia para você também do lado de cá, vamos embora aqui. Dona Cida do Posto Tropical já vem prosseguir comigo. Bom dia aqui.
4: Aô, Gaúchão, bom dia. Que é o Tiquinha, Dona Cida do Posto Tropical. Ô Gaúcho, gostaria de pedir uma música, hein? Eu disse não. Quero oferecer lá pro seu Pedro lá de Jurupema, pro Luiz Papelaria, pro Paquinha e pra todos aí que estão vindo. Dona Cida falou com você.
3: Gaúcho, bom dia. Tá tudo bem, Gaúcho?
0: Opa.
3: Tá tudo na paz?
0: Chique.
3: Então tá. Gaúcho, manda um abraço bem forte pra Dona Maria Tássio, seu Demir.
0: Certo.
3: Pra Dona Cida do Salgado, pra Dona Josefina.
0: Olha que beleza.
3: Pra sua mãezinha e seus filhos queridos, Gaúcho.
0: Obrigado.
3: O Miguelzinho. Pra Nega de Fernandópolis. Pro Sandro Santana. Que pessoa maravilhosa, viu, Gaúcho?
0: Nossa.
3: O Chapéu Preto. O velho Cachoeira, com o Paulinho, filho dele. Oche! Seu Duda.
0: Seu Duda.
3: E Agulha, com a Dona Lucinda. E seu Barriga também.
0: Seu Barriga.
3: E também, Gaúcho, o Geraldinho Benzedor.
0: Não.
3: Que pessoa especial.
0: Gente boa.
3: Uma pessoa muito bacana.
0: Gente.
3: Nossa, é uma pessoa milagrosa, viu, Gaúcho?
0: É, nós
3: qualquer
0: tá
3: dia eu tô chegando lá.
0: Três jardineiras, né, vai?
3: O Bernardo, os frentistas.
0: É.
3: E pro povão de Itaquaritinga, Gaúcho.
0: Certo.
3: O povão da Vila São Sebastião, pros pedreiros, pros borracheiros e pro povo do sítio.
0: Certo.
3: E pra você, né, meu filho? Que Deus te abençoe muito, muito, muito. Que você vai vender muito abacaxi, pimenta e tudo que você tem aí pra vender.
0: Tá bom.
3: E vai correr tudo bem, viu? Você é uma pessoa maravilhosa, Gaúcho. Fica com Deus. Tchau.
0: Nossa, tchau, tchau. 5h20, minha gente. O Furacão já tá acordado por lá também. Um abraço, bom dia. Bom dia lá pra Dona Alcira Pereira do bairro Secap. O velho Cachoeira também já vai acordando por lá. Lá para o Lia também, lá na minha querida Marapuama, Lia. Um abração pra você também. Lá pro Bentão de Marapuama. Todo aquele pessoal por lá também. Mas os caras aí, Elis Diário também entrado com a gente. Aqui, só os caras organizando pra nós aqui, sexto, meu amigo Reginaldo, um abraço pra você aí, o Neizinho já vai acordando também, tá lá na Ibitinga, já vai pegar a estrada, parceiro, um abraço pra você, Neizinho, vambora, aquele cafezão reforçado, um abraço, bom dia pra você também aqui, ajeitando o fim de semana, minha gente. Velho Burrão também, seus caras da Barrinha, Velho Burrão, já acendeu o paeirão dele lá, já aquele cafezão também, aquela chicona da Arce Quebrada, aquele trincão de mais de 22 anos, meu Deus do céu. Santa madrugada, olha tio.
5: E é mesmo, né?
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0: Café nosso não saiu ainda, viu, gente? Seu Oscar tá mais lento que o BG da Sorocabana.
5: Sei não.
0: Vai pra lá, rapaz.
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0: É um coador de pano lá, seu Oscar, aquele um lá. Nossa, rapaz, mas tá lento hoje. Ô, Marilinha, dá uma ajuda lá, tio Oscar lá.
3: Pode.
0: Isso aí.
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0: Se acendeu o fogão, pelo menos, se ele acendeu. Até medo, rapaz, do céu. Olha o meu da Vila Romana, já tá acordado, velho. Santa madrugada, hein, meu? Hora e moda, velho. No dia que eu saio de casa, toca gaitinho. A galera do volante, é feriadão prolongado, hein, minha gente? Muita karma nessa hora.

0: da pancada na porteira, essa bezerrada, benzão. Santo Deus, dá até medo, velho. 5h21. Muito bem, gente. Vai barulho, Marilinha. Café não sai bem, mente, Oscar. Tá doido, velho. O baitão já acordou por lá, tá vencendo, né? O café não preparou já. Pelo amor de Deus, velho. Vai ajeitar, vamos prosseguir aqui, vai. Bom dia.
1: Aú, gaúcho. Bom dia, gaúcho. Tudo bom, gaúcho? Tudo bem. Graças a Deus. Bom dia, seu Oscar, seu mal acabado.
0: Nossa.
1: Você estou, hein, gaúcho? Graças a Deus, né? Gaúcho, aqui é o Bel da Vila Romana. Tem como tocar um musicão pra gente ouvir, gaúcho?
0: É lógico.
1: Ô, gaúcho, a gente queria ouvir hoje o João Mineiro e Marciano. É. Caminhão é assim.
0: Caminhão é assim.
1: Né? Aí eu ofereço pra minha esposa, faz, mas pros meus cunhados lá do Guarani, pro meu cunhado Bentão aqui do Jardim São Sebastião, pro meu cunhado João, a esposa dele, a Patrícia, também. Ele é caminhoneiro, vai pra ele também, ele gosta muito dessa música.
0: Certo.
1: Enfim, pra todas as turmas do Milico também, pra todo mundo que estiver ouvindo. E pra você também, viu, gaúcho? Torto modão pra gente ouvir, gaúcho. Tchau, tchau, seu Oscar, seu mal acabado.
0: Rapaz, o homem já tá brabo, você fica falando isso aí, Bio. Aí, rapaz.
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0: Oi.
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0: Dona Luzinete, o que, que ela quer aí, seu Oscar, dessa sexta-feira? Que é certeza que é alface, né, velho?
3: Bom dia, me diga uma coisa, vocês têm alface?
0: Tem.
3: Quanto tá o maço?
0: Ixi.
3: Eu queria repolho da pé de galinha.
0: Ai, tá atento da elas agora. R$22,90 mais a entrega do tuk-tuk, o tio Oscar vai.
4: Oh.
0: Vai levar o abacaxi também de brinde, tudo sai R$40. Quero ver, quero ver.
5: A grama verde é o tapete da chegada.
0: Vai lá, Maurício Barbosa, aproxima comigo. Bom dia.
6: Legal, o Chico Rodrigues, você toca Laço Aberto, tá aí do Alexandre.
0: Bora.
6: Fez pro Zé Monteiro, fez pro Bertolo, pro Gagliardi, Pereço, Cofu França, fez pro Bruno da Máquina, pro Birinho, motorista, fez pro Zé Zacolaro, fez pro todo mundo de Cano Rodrigues, tem canal agora, pro todo mundo de Quartinho Gaí. Falou, vou programa para ver seus programas assim, parecidos, velho.
0: Bom dia, bom dia, prepara o café. Um abraço para o amigo Chico Aquarone, lá pro Jair Aquarone também, antenado com a gente. Tá tirando leite também, né, seus caras? Tá tirando leite. Olha o padeiro passando aí, o Lidão, na padaria, aí, ó. Lá na vila, olha o padeiro, põe um leite, velho. Bom dia, lá na seringueira, tá, padeiro, vambora. Ajeita o teado, ajeita. O baixinho lá em Barrinha também, antenado com a gente. Um abraço, baixinho, lá pro velho burrão. Aqui, amanhã, seus caras lá de cá. Vambora, Leste.
7: É, bom dia, gaúcho.
0: Bom dia,
7: olá,
0: bom dia.
7: Santadelli.
0: Quero ver, quero
7: de ouvir a música hoje, Degrau da Fama.
0: Degrau da Fama.
7: Pro meu irmão Luiz, pro meu irmão Toninho, pra sobrinho Marco, pra sobrinho Luca, pra minha irmã Vanilde, pra minha amiga Lena, pro meu amigo Lorival, pra dona Maria Domingos, pro seu João, pra minha amiga Alessandra, pro Tonho, pro Fabiano lá em Tapinas, pra todos meus amigos pedreiros, pra todos os caminhoneiros, pra vocês aí da rádio, pra todos os seus ouvintes. Todo dia tem Deus, gaúcho. Bom dia, bom programa. Deus abençoe, meu amigo.
0: Todos os dias tem Deus. Hora certa, minha gente. 5h32, Maestro Oscar. Nossa, mas não consertaram esse relógio ainda, seu Oscar, viu? Senhor amado, Pedido da Costa acordou por lá também. Um abraço pra ele lá também. A martelada lá em Itapes, a Belzé Martela tirando leite, rapaz. 5h32.
5: 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Deixa de
0: barulhada também que dá medo no bar de seus caras lá de Garrão. Bora aqui. Alô, bom dia.
8: Oi, gaúcho, bom dia. Gostaria de ouvir, se possível, com João Mineiro e Marciano, bailarina.
0: A bailarina.
8: Ofereço para todos vocês da rádio, todos os ouvintes, para quem gostar da música. Muito obrigada. Um bom dia. Uma ótima sexta-feira.
0: Ótima sexta para toda essa galera, antenado com a gente que vai acordando, maestro.
5: Ô,
0: Julião, vem para prosear comigo da Monte Azul, já tá tirando leite, velho. Vambora.
9: Bom dia, Zoom. Julião de Monte Azul Paulista.
0: Que ressaca, vai.
9: Vamos daquela.
0: É.
9: Titãozinho Chororó.
0: É.
9: E Roberto Carlos, caminhoneiro. Mandar pra todos que estão ouvindo, todos os Monte Azulenses. Pessoal do São Felipe, massa. Carlão do Guincho, nosso Lenda Negra. Outro Lenda Negra nosso, Gerardim Bezedor.
0: Gerardim.
9: E assim pra todos que estiver ouvindo, caminhoneiro, um bicho louco, o retireiro, todo tá no pé do eito, né? É muita gente mais, né? Que Deus abençoe a todos, vamos ter uma abençoada semana. Tchau e obrigado.
0: Um abraço, vambora, gaiteiro. Já pega na tuia, tio Oscar, já pega na tuia. Mistura com as outras aí no paiozão, velho. Daqui pra frente, só pra trás. Agora que você vem que parecer que esse café é, Soscar.
5: Acordou muito assim.
0: Esse lava, esse coador nosso aí, Soscar. Que tem 22 anos esse coadorzão, aí, velho. Meu Deus do céu.
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0: 5h34, meu amigo Marcelo Garbim também. Marcelo Garbim já tá funcionando 11-11 lá, seus caras. Lá da Terra pra Nath, lá na Cândido Rodrigues. Um abraço pra você, Marcelo. Vambora, vamos pro pega, vai. Marcão Funileiro já acordou também lá na minha querida no Horizonte. Marcão, um abração também. Lá pro Celso Galbiati, tá belo, Celso? Um abraço pra você, o Rei da Banana. Abraço lá pro o Cassinho Benato da Curva da Igreja também. Vai fazendo oração pra nós lá, viu? Fazendo oração para nós chegar na outra carga com 11 horas, velho. Santa madrugada. Vambora aqui, mas só ajeitar o teado aqui. 5h34, minha gente. Ó. Sexta-feira na beira da Tui. Aqueles bailinhos de antigamente. Chegava na sexta do sábado, rapaz. Era só o poeirão que subia, velho. Alô, Zé do Bolo da Borracharia. Um abraço pra vocês, né?
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0: Amanhã de Oscar passa por aí pra pagar o conserto dos pneus lá do 11-11, viu? Fica chegado. Um abraço pra você, vambora.
4: Ia mesmo, né?
0: Eita, tapinha na vitrola, maestro. Essa aqui, ó. 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
2: Aí, minha gente, 5h41, eu disse não. É, Chico Rei, mais o Paraná. Vai barulho, Marilinha, vai barulho. 5h41.
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2: Sertanejo bom demais aí no seu rádio do Bem com a Vida, nesta manhã de sexta-feira. O Tião lá da Bom Tiar já acordou por lá também. Tião, um abraço você. Lá pro Evandro Sala também, o Tadeu Sala, o Zé Carlos Sala também, um abraço lá do Comercial Sala, antenado com a gente, o Tio Faria, lá pro Nicolete da Bom Tiar, do Reginaldo Fino. Vamos lá, Reginaldo. 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Levantar, minha gente, vamos levantar. 5h42, Neizinho Espada já fez o café, Neizinho. Ana Rosa já vem pra brosear comigo, Ana Rosa. Bom dia.
4: Bom dia, Gaúcho. Bom dia, seus caras que não estão se formando. Eu queria pedir uma música, O Menino da Canoa.
2: Nossa.
4: Ofereço, né, pro meu colega, o Pedrinho lá de Jupema, pra minha filha Alessandra, meu filho Alex, minha nora Cris, minha prima de Nela Laurita, e pra minha irmã, Deus Maria, pra minha mãe, Maria de Jesus, pra minha irmã, Cecília Verota, e o cunhado Bastião, minha colega, né? A Irene, que é enfermeira de Santa Casa, Taça do Queijo, o Araújo, a Tatá, a Dona Cida, o Paquinha, a esposa dele, a Maria Domingo, o tio, a Marina. Pra minha filha Alessandra, que já foi trabalhar, pro meu neto, o John, que vai pra Tambuí trabalhar. Tchau, obrigado, fica com Deus.
2: Bom dia! 5h43, pessoal de Catanduva acordando por lá, tá vendo lá de cá, amanhã só os caras. Alô, você, Palmares Paulista, bom dia.
5: Bom dia, Gaúcho. Gaúcho, aqui é o Valdivino, aqui de Cajubi.
2: Cajubi.
5: Ô, Gaúcho, eu queria ouvir hoje com o Lio e Léo, Deus lhe pague. Oferecer pra todos aqui de Cajubi, de Imbaúba, Paraíso, Palmares, tá? Pra todos seus ouvintes, o Gaúcho, aí pro Chapéu Preto, pro seu Oscar, tá? Pedrinho das Costas, pra todo mundo aí, tá? Um bom dia pra você, Gaúcho. Tchau, tchau.
2: Tudo pra você, vambora, mas pega na tua, mas dá um diferenciado, maestro. Lá de cá, 5h44, já viajei. Já fizeram o café, veja. Cabocão Sertanejo no campo também, seus caras. Lá no fundão da grota, lá, seus caras. Barbaridade, aquele cafezão, fogãozão de lenha. Seu Paulo, a dona Vilma, por lá também na Santa Mônica, ajeitando aquele bolo de fubá em cima da mesa. Aquele bolão de café, que tem mais de 22 anos lá, aquele bolão de café. Meu Deus do céu, tudo amassado, aquele tipão, aquele jeitão, que negócio, vai. Que modelão, vai. Do lado de cá, bom dia, menino de Araraquara, vamos levantar, menino. Abraço lá pro Trinca, lá em América Brasileira, lá de cá, bom dia.
6: Bom dia, Canal 1, bom dia, Gaúcho, bom dia, seu Oscar.
2: Bom dia.
6: É a dona Eliane, daqui de Monte Alto. Eu gostaria de ouvir o Tião Carreiro e Pardinho, na Vara na Carne.
2: Certo.
6: Quero oferecer aqui pra galera da Frente 5 da usina Nardini, que já saíram pro Pega, e também pra convidar os seus caras pra arrancar uma abelheira aqui, um abelheiro velho antigo, sabe? É.
2: Nossa.
6: Ele é bom nisso, fala pra ele de entregar aqui as abelhas pra nós. Abração, tudo de bom.
2: Olha, é perigoso, hein? Ele guarda um mel que dá medo, né? Mas se eu brincar na abelha?
7: Não vou.
2: Mas tem aqueles roupão, seus caras, tem aqueles roupão lá, enrola naquele cobertorzão velho do senhor lá que o senhor tem na boleia do 11-11, velho.
7: Não vou.
2: Santa madrugada, vambora mais. 5h45, viajei. Chega fim de semana, o povo quer arrumar esse serviço pro senhor nessas caras.
7: Isso é uma vergonha.
2: Que é isso?
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2: Aí foi o café na Chicona da Arce Quebrada aí, tio Oscar. Isso, que de bom daquele jeitão. Ah, já coração. Acelera com os amigos da estrada, vambora.
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2: Ajeita, Marilinho, o café pra nós aí, Marilinho.
3: Pode.
2: Aqui, calma, calma. Cuidado, vai queimar a mãozinha.
3: Peraí que eu vou ver. Peraí, tio.
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2: Moda bruta, Mato Grosso, velho.
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2: O relógio da máquina sonora informa 5h46, minha gente, 5h46, vamos pro pega.
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2: Semana comprida, seus caras não acabam mais também, velho.
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2: Lá poetinho no Córrego Rico também, abraço lá pro Barra também, a galera que vai saindo aí de joelho dobrado atrás de um para-brisa, parceiro, velho. Acelera, conta giro no 3000.
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2: O Bendive canta no galho do Jacarandá, 5h47, meu povão. Tapinha na vitrola, maestro. Olho no retrovisor, parceiro. Pé no acelerador. Contagiro no 3000. 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Pensando no seu amor. 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

0: Lasso Aberto, 5h54, é o sertanejo bom demais.
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0: Ah, já coração ajeitado e amanhã só os caras. Alexandre, vem pra aproximar comigo, tio. Vamos embora aqui, do lado de cá, aqui.
2: Bom dia, Galchão.
0: Bom dia.
2: Vamos que vamos, mais um dia, né?
0: Quero sextou. Ver, quero ver. Sextou.
2: Gaúcho, toca aí saudade da minha terra.
0: Barbaridade.
2: Minha mãe Ana Bertin,
0: e
2: meu
0: é
2: irmão Tico, minha esposa Paula, meu filho Lucas, Bruno, Eduardo, meu amigo Zé Lagoa, tá sempre ligadinho aí, o Fedor, Lorival, o Bel, Vila Romana, e o pessoal que tá na escuta aí, sem esquecer de nenhum, né? Todo mundo tá com o rádio ligado.
0: Certo.
2: Forte abraço, Gaúcho.
0: Tudo pra você, mas só os caras ajeitam o teado aí, 5h55.
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0: Manda essa lá pro Benzão, tio Oscar, essa aqui lá pro Benzão, lá pra toda a galera, os balota também, é 8.500, Oscar, 5 minutos faltando pra daqui a pouco, parceiro,
3: velho.
0: Ajeita amanhã, Oscar, cuidado, tira o rádio da frente que vai sair bala pra tu quanto é lado agora, Oscar, meu Deus do céu. Abração lá também, lá pro Zé do Bolo. Zé do Bolo já tá lá na borracharia, trabalhando já. Abraço pra vocês, Zé, lá pro Pedrinho da Costa também, ajeitando o Pedrinho da Costa. Como é que você falou ontem lá, vai se cair um caboteado desse em cima do rádio, não pega mais nada, velho. Agora você sai de perto aí, que o trem vai sair bala, velho, ó. Meu Deus, sai pra lá, seu Oscar. Nossa, meu pai. Ai, ai, ai. Abaixa, pegou no bule.
4: Terrível Billy Toceira. Eu e meus homens estamos aqui para acabar com o delegado Lobo Negro. Uma vez, ele mandou-me para a cadeia, mas agora ele vai me pagar. Eu vou matá-lo, matá-lo, matá-lo, matá-lo, matá-lo!
5: Gente do céu,

0: Eu sou o delegado Lobo Negro e quero muito respeito aqui na vila.
1: Então você é o delegado Lobo Negro, hein? Lembra-se de mim?
0: Não, eu não sei quem é você.
1: Eu sou aquele que há 15 anos atrás você mandou para a cadeia por eu ter assaltado um banco. Agora estou aqui com os meus homens para acabar com você, delegado.
0: Ah, agora me lembro. Mas tenha muito cuidado, senhor Billy Tosseira. Eu sou rápido no gatilho.
1: Você pode ser muito rápido, delegado Lobo Negro. Mas eu tenho 5 homens comigo. Desta vez você não escapa.
0: Billy Tosseira, lembre-se que eu aqui sou a lei.
1: Não quero saber, delegado. Eu vou matar você. Rapazes, fogo nele!

0: Lobo Negro, usted matou o meu irmão Tosseira. Agora eu vou matarte.
1: Você é irmão do Tosseira? E como se chama?
0: Eu me chamo Pedro Xarope.
1: Por enquanto, eu aqui sou a lei. Durma bem, finado Xarope.

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1: 6:02. Hora santa, hora sagrada, em que a gente para um instante e sabe, minha gente bonita, minha gente amável, de perto e de longe. Somente para dizer que todos os dias tem Deus na nossa jornada, na nossa caminhada. E é gostoso a gente acordar, abrir os olhos e colocar os pés no chão. Ir pro trabalho, sabe? Ir em busca de vencer. Então agradeça ao arquiteto, dono do universo, capataz de nossas vidas, nosso Senhor Jesus Cristo, por esse dia tão lindo que ele nos entrega. Pela saúde que ele nos entrega toda hora, todo instante, sabe, Pai? Muito obrigado. Para a gente poder conversar aqui, conversar ali com tanta gente bonita e quanta gente amável. Todos os dias tem Deus na nossa jornada, na nossa caminhada, sabe, meu povão? E acordar e mais um dia viver simplesmente o show da vida que ele nos entrega. Olha, Senhor Jesus, passa pelos corredores dos hospitais, Senhor. Quantos e tantos ali estão à espera de um milagre. Enxugue o pranto, enxugue as lágrimas de todos aqueles que sofrem e choram. E que de ti, Senhor, ao passar pelos corredores dos hospitais, saia virtude, Senhor. Faça o milagre acontecer. Nunca desista dos teus sonhos. Corre pela vida. Vai em busca. Mas nunca se esqueça de agradecer a Deus, ao nosso arquiteto e dono do universo. Pois a cada dia é a tua graça e a tua misericórdia que o Senhor nos entrega para estarmos aqui. Olha quantos e tantos não tiveram a mesma sorte que eu e você de poder acordar em mais um dia e dizer, Senhor, bom dia. Obrigado pelo trabalho, pela empresa em que trabalho, Senhor, abençoe. Os amigos se perto, os amigos e longe, toda essa massa humana, este povo arrojado que vai falando contigo, Senhor. Nesta manhã, tenham todos um excelente fim de semana. De bem com a vida. Não se esqueça, Jesus Cristo é a rosa de Sarão. Ele é a estrela da manhã. Ele que te guarda e ele não dorme. Bom dia.

É muito bom começar o dia falando com Deus na oração que fortalece a nossa fé. Maria, em nome do Pai que me ama, em nome do Filho que sofreu comigo e do Espírito Santo que me ilumina. Obrigado, Senhor, por mais um dia que me concedeis a graça de abrir os olhos e viver. Acompanhai-me com vossa luz, com vosso amor. Dai-me força e resignação para suportar minhas dores e minhas dificuldades. Que eu saiba ser, acima de tudo, bom e compreensivo com as pessoas que vivem comigo. Livrai-me do desânimo, da impaciência e de todo mal, e que eu chegue ao fim deste dia fortalecido na fé, com o coração agradecido e cheio de paz.

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0: aí, minha gente, 6 horas e 18 minutos, manhã de sexta-feira, 9 de outubro de 2026. Abraço lá pro Luciano Granzo, também atirado com a gente. Bom dia, parceiro. Do lado de cá, minha gente, do lado de cá, vambora. Bom dia.
1: Bom dia, tá na Canal 1, tá de bem com a vida?
0: Tudo a ver.
1: Sextou.
0: Sextou, nós e vocês. Do lado de cá, do lado de cá, bom dia.
2: Legal, Uxo, bom dia. Bom dia, seu Oscar.
0: Bom dia.
2: Tudo bem?
0: Graças
2: a Deus. Eu gostaria de ouvir Estilingue da Saudade.
0: Pega lá uma.
2: Gosto muito dessa música, viu?
0: Certo.
2: Eu ofereço pra quem gostar, né? Que eu sei que acho que tem bastante gente também que gosta. Ofereço pro meu esposo, Luiz. E que todos tenham um bom dia, né, Gaúcho?
0: Com certeza.
2: Deus sempre, né, conosco.
0: Amém. Muito obrigado.
3: Da Sinfonia de Pardais.
0: Um abraço lá pra família Fernandes em Taquaritinga, Lunicão Fernandes, um abraço pra você também, um abração lá pra Dona Inês do coração da Taquaritinga, Dona Inês, 6h19, minha gente. Sou Durvalino também do bairro Checap, enterado com a gente, um abração também pra Dona Alzira Pereira, de Rádio Ligado, amanhã só Oscar, o Carlão do Guiche, Araraquara, Dona Leonice, enterado com a gente, o Farcão lá na Ibaté também, abração lá, Farcão, firme na traia, vambora, amanhã só Oscar aí, seu Benício, a Dona Josefina lá em Avaí. 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Vai barulho, barilhinha. Vamos acordar essa gente. É sexta, Beto.
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0: O Bentivi canta no galho do Jacarandá. Vambora, martelada lá em Itabros. Ajeita o teado, senhor Inil, bom dia.
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0: a... Fuscão preto, Pedrinho da Costa. Ajeita. Dois carburadores em Santa Madrugada. Bebendo mais que 11-11, tio Oscar, vambora.
4: Ia mesmo, né?
3: Se for verdade, esclareça por
0: favor. Obrigado, Cássio Vitório Medana. Bom dia, tu vem pra brosear comigo nesta manhã gostosa na sua alvorada sertaneja. Bom dia.
5: Chulo. Bom dia, seu Oscar.
0: Bom dia.
5: Bom dia, Marilinha.
0: Oi.
5: O gaúcho aqui é o Vitório de Monte Alto.
0: Diga lá, bom dia.
5: Se for possível hoje, eu gostaria de ouvir... Tango do Adeus.
0: O tango, rapaz.
5: Sextou, hein?
0: Sextou.
5: Já estamos no fim de semana.
0: De novo.
5: Bom trabalho.
0: Um abraço.
5: Todos os dias tem Deus, gaúcho.
0: Com certeza. Um abração, sou Vitória. Vamos lá.
3: Seu Rolfo maldito.
0: A dona Vilma Dong também já acordou por lá preparando aquele café. A Maria Cis também, bom dia. Aqui, só os caras aqui, bora aqui, a dona Aparecida, Tasso também, um abraço, Libarina, Novo Horizonte, meu sítio, meu paraíso. 6h23, é o chacoalhadão da charrete, meu povão.
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0: e a deste pão, desse jeitão que o velho Bente V gosta. Amanhã só os caras. Pega na tuia, amanhã só os caras. Pega na tuia, vambora. No varal da charrete tem moda. Vamos no carreador da saudade. Sexta-feira é dia de pegar o Fuscão Preto hoje, Benito da Costa, passar um petrinho nele, velho. Santa madrugada, hein, rapaz. Dois carburadores, encheu o tanque, velho.

0: Fazer aquele barulhinho. Ei, ei, jovem donzelo.
1: Fez o meu peito em pedaço. Também aprendeu a matar.
0: Chama mais essas caras aqui, essa aqui, tapinha na vitrola. Ei, Didi Farinho, abraço, tá bom, tchau. Alô, Marcião Casagrande, já foi, já

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2: Bom demais, minha gente, tá aí, 6:30, maestro Oscar, um abraço pra toda a galera de Rádio Ligado, que vai acordando lá em São Lourenço Turvo, também lá pro Reginho, tomador de carcanhar de sapo. Lá pro Luiz Gios, também abraçando, Luiz Gios, firme na traia, lá pro Tozetão, um abraço pra toda a galera por lá. 6:31, Marilinha, faz barulho aí. Pega um café pra Noela, tio Oscar, que eu vou trazer o recado aqui de Anderson Multimarcas e da Guaritinga. 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

0: abraço lá pro Pedrinho lá na Borborema, tá antenado com a gente por lá, Pedrinho, João de Barro, começando mais cedo pra parar mais cedo, velho. Um abraço pra vocês aí.
1: Já é hora de trabalho.
0: Alô, Guiné, um abraço pra você, Guiné. Obrigado de coração pelo carinho, vambora.

saudade de minha terra. Alô, Reginaldo, da Santa Fé do Sul. Professora Tati. Bom dia aos cuidadores e às cuidadoras.

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2: Bom demais, minha gente. Tá aí, manhã de sexta-feira, 6:40, minha gente. Do lado de cá, do lado de cá, amanhã só os caras. Fala aí, Luiz Gagini, vambora, vai pra já comigo. Olha que ressaca, ó, quer ver, quer ver?
3: Oi, Gaúcho, bom dia. Nossa. Bom dia, seus caras. Bom dia, acabado. Bom dia, Madininha.
2: Ai, do céu.
3: Gaúcho, toca o modal e tiver na agulha aí, beleza?
2: Dá,
3: bom dia. Sextou, hein, Gaúcho?
2: Sextou.
3: Manda lá na Cunha Igrejinha, que lá tá ventando, hein, Gaúcho?
2: Tá ventando.
3: Ventando demais lá, rapaz.
2: Tá vendo?
3: O menino para em pé lá, sei o que acontece. Vendo demais, moço. E tem abacaxi aí?
2: Tem abacaxi, tem.
3: Abacaxizinho doce, doce, como mel aí ou não?
2: Tem.
3: Os caras tá querendo comprar lá na Cunha Igrejinha lá, hein?
2: Tô sabendo.
3: Bom dia, Gaúcho.
2: Bom dia.
3: Falou. Sextou, meu amigo.
2: Bora.
3: Vai a Corinthians, hein, Gaúcho?
2: Ai, tira o pé da minha marmita. Eita. Bora do lado de cá, amanhã só os caras, 6:41. 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Grande abraço a toda a equipe lá da Prolar Móveis, maestro 6:42. Cima da pinta, Neizinho, vambora, vamos pro pega, sextou, bebê. Do lado de cá é o sertanejo bom demais na sua máquina sonora. Alô, você, prazer comigo, Parmeires.
4: Ô, Gaiteiro, bom dia, Gaiteiro. Bom dia. Tô ligadinho aqui, viu? Tô ligadinho na sua programação, ok? Um abraço, com Deus.
2: Outro pra você, Guilherme.
4: Tá ligando, não tá bem com a vida.
2: Tudo a ver, nós e vocês. 6:43, maestro, os caras, os baluartes, os patrocinadores dessa programação. Eu agradeço, com certeza, meu Deus, lhe pague. Manhã de sexta-feira, minha gente. Joelho dobrado para abrir o nosso destino. Contagiro no 3000, pressão do óleo do motor, mas é só os caras ajeita. Alô, Marcelo Garbinho, um abraço pra você lá da terra pra Nage, Cândido Rodrigues. O zumbi é forte pra toda a galera em Araraquara também, Carlão do Guincho. Abraço lá pro Júnior de Aruí, da Madeira, Júnior. Um abraço pra você, namorada do sol.
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2: Volto às 7 da noite no seu rádio de bem com a vida, com a permissão sim do arquiteto dono do universo. E não se esqueça, Jesus Cristo é a estrela da manhã. Ele que te guarda com certeza e não dorme. Pega a Macaúva, amanhã só os caras, pega a Macaúva. Vambora no estilingue da saudade, minha gente.

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1: Agora 6h49, hora de informação.
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1: Muito bom dia, Taquaritinga, bom dia, grande região, bom dia para você em mais de 180 cidades, onde chega o som forte da Canal. Manhã de sexta, hoje dia 9 de outubro, dia do analista de suporte, dia mundial dos Correios. Hora de conferir os destaques dessa edição. Vamos até as ruas, Taquaritinga, repórter José Lucente, bom dia.
3: Edson, um abraço a você, muito bom dia e bom dia a todos que estão acompanhando o jornalismo aqui na Casa da Canal. Carro é destruído pelo fogo na Vila Romana. Manicure Vanilde está desaparecida há 2 semanas em Taquaritinga. Homem ameaça mulher com faca em Matão. Vereador Raimundo do Rancho pede explicações sobre pagamento de rescisões trabalhistas pela prefeitura. Colabore com a campanha do arroz da APA aqui na cidade. Caravana do Amor prepara festa para as crianças no próximo dia 12. Esses são os destaques. O noticiário completo eu trago em seguida. Bom dia, Edson.
1: Bom dia, Zé. Alessandra Cazon, central de redação, pois não?
4: Bom dia, Edson. Bom dia a todos os ouvintes do Canal É Notícia. Na manhã desta sexta-feira, uma concessionária de carros elétricos foi alvo de furto aqui na nossa região. E evento de rua arrecada R$56 mil para o Asilo São Vicente de Paulo.
1: Com a ajuda do Santos, o Palmeiras encurta a diferença para o líder Flamengo no Campeonato Brasileiro. Esses são os destaques, o complemento com a sua participação no Canal 1 é Notícia, que está só começando.
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1: Sol, calor, né? Durante o período, mas vem virada do tempo aí, vem frente fria, vem chuva nesse final de semana, todo mundo pensando em aproveitar o feriadão prolongado, mas vai ter chuva, viu? A temperatura que atingiu 23 graus durante a madrugada vai bater nos 37 de máxima e o sol, que surgiu agora há pouquinho, 5h48, vai se pôr às 18h14.
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1: 6h52, José Lucente, a informação, pois não?
3: Durante a manhã da última quinta-feira, vizinhos flagraram um carro sendo consumido pelas chamas na Vila Romana, aqui em Taquaritinga. A informação é que após passar por manutenção mecânica, o profissional pegou o veículo para dar uma volta e ter a certeza que estava tudo bem. Porém, nesse momento, o fogo tomou conta da parte dianteira

0: computador, né? Funcionei ele, pus aqui fora, esperei ligar a ventoinha de novo. Aí eu fui dar uma volta com ele, minha vida aconteceu.
1: Eu estava até comentando, né, que se fosse na pista com um motorista que não tivesse tanta habilidade, o prejuízo seria maior, teria que não ter vítimas.
0: E a porta de lá não abriu também. Uhum. E, do meu lado já abriu, saí, né?
1: Agora o trabalho é dobrado.
0: É, vai fazer o quê, né?
2: Olha, apesar dos anos, ninguém ficou ferido. É você, Edson.
3: A Mega Sena acumulou na noite de ontem. A Loto Fácil teve 3 apostas premiadas. Você fez a sua fezinha? 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Lotéricas do Carlão e os números da Time Mania, sorteados ontem: 39, 40, 60, 62, 64, 68 e 72. Time Mania acumulou R$19.300.000. Confiança do Sergipe, o time do coração. A Quina também acumulou, ninguém acertou a faixa principal, 14, 16, 27, 34 e 52. Prêmio está acumulado para hoje em R$30.000.000. Ontem, 100 apostadores fizeram a quadra, 6.500 cada um. Loto Fácil, 3 apostas premiadas. Números sorteados ontem: 1, 2, 3, 4, 5. 7, 8, 9, 10, 12, 13, 14, 15, 19 e 21. 3 apostas premiadas na noite de ontem, um pouco mais de R$1.000.000 para cada um. Já a Mega Sena acumulou. Ninguém acertou a faixa principal. Sorteio ontem: 10, 7, 39, 40, 43, 57. Confirmando: 7, 10, 39, 40, 43, 57. Prêmio acumulou para domingo R$112.000.000. Ontem, 62 apostadores fizeram 5 acertos e cada um vai receber R$51.000. Vai fazer a sua fezinha? Lotéricas do Carlão, lotéricas pé quente, Alessandra.
4: Uma concessionária de carros elétricos foi alvo de furto na noite de ontem, quinta-feira, na Zona Sul de Ribeirão Preto. As imagens do circuito de segurança mostram o momento em que 2 criminosos invadem esse estabelecimento após quebrarem uma vidraça voltada para a rua lateral. Ao todo, foram levados 12 notebooks e 2 celulares corporativos em uma ação que durou menos de 5 minutos. O gerente comercial estimou o prejuízo de aproximadamente R$40.000. Ele relatou que em 2024, o local já havia sido furtado de maneira semelhante. A suspeita é de que pelo menos mais um criminoso tenha participado do furto, dando cobertura para a dupla do lado de fora. O caso foi registrado e será investigado pela Polícia Civil, mas até o momento ninguém foi preso.
3: Agora são 6h57, vamos às ruas de Taquaritinga. O repórter da cidade, José Lucente, tem informações aqui para a fantástica audiência da Canal. Alô, Marcos Menezes, está ligado aqui na Casa da Canal. Quem passou por aqui também, Michele Moraes, um abraço, um bom dia para você. Vamos, informação, José Lucente.
5: Mais de 2 semanas desde o desaparecimento de Ivanilda Silva de Azevedo, 47 anos de idade, aqui em Taquaritinga. Familiares estão angustiados com a falta de informações sobre o paradeiro da mulher e sobre o que de fato aconteceu com ela. Considerado amigo da vítima, Wellington Rodolfo Pinheiro da Silva, 38 anos de idade, conhecido como Dendem, foi preso após confessar que matou a manicure e chegou a indicar aos policiais o local onde teria deixado o corpo, mas nenhuma pista foi encontrada. Ivanilda desapareceu no dia 21 de setembro. O carro dela foi encontrado queimado em um canavial perto da estrada da Itagaçaba, na zona rural de Taquaritinga, no dia seguinte. Depois de 18 dias de busca, familiares afirmam ter esperado

0: chances remotas de encontrar a mulher viva, principalmente depois da confissão de Wellington, de acordo com entrevista concedida aqui na Casa da Canal pelo delegado Dr. Aleph Santana.
1: Então, ele estava utilizando entorpecentes lá no bar, como ele falou, ele e o Juliano, que é o marido da desaparecida, e posteriormente o Juliano e ele saíram juntos, no entanto, o Juliano foi para um local e ele para o outro.
2: Pois é, né? O caso ainda permanece, né, aberto, o corpo não foi localizado, né? As polícias estão se empenhando aí, a gente aguarda por informações, mas tem muitas pontas soltas nesse caso aí. A Michele está me informando aqui, a Michele Moraes está me informando, mandando inclusive foto de uma carreta de óleo caída ali na Avenida da UPA. O Zé Lucente, na Avenida Vicente Zé Parisi. O Zé Lucente vai para lá para trazer essa informação, com certeza, né? Uma carreta de óleo caída aí na Avenida Vicente José Parisi, informa aqui a Michele Moraes. 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Lembrando que o Fiola está contratando repositor. 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Agora, espaço de 10 minutinhos para o horário eleitoral gratuito. Já, já, tamo de volta.

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3: 7:10, estamos de volta aqui na Casa da Canal, edição desta sexta-feira, 9 de outubro. Nós tivemos aí o espaço para o horário eleitoral gratuito e assim até as vésperas da eleição, né? No próximo dia 25. Nós teremos esses 10 minutinhos agora pela manhã e 10 minutinhos na hora do almoço, né? O horário eleitoral obrigatório de rádio e televisão. A Michele Moraes, nosso ouvinte, né, relatou aqui de um acidente envolvendo aí uma carreta na Avenida Vicente José Paris, inclusive mandou fotos aqui pra gente. O nosso repórter José Lucente foi para lá para trazer e confirmar ou não essa informação. Pois não, José Lucente?
4: Edson, estou saindo da delegacia para ir até a Avenida Vicente José Paris, onde uma carreta acabou sofrendo um acidente nesse momento, e a gente vai para lá para ver exatamente o que é que aconteceu. Até já, hein?
3: Então daqui um pouquinho vem a informação, né? Daqui um pouquinho vem a informação. Se você tiver informação, seja o nosso repórter, pode mandar vídeo, pode mandar aqui fotos, né? Como fez, tem a Michele Moraes, olha lá, já mandou pra gente aqui a foto de uma carreta, né? Que teria caído ali na Avenida Vicente José Parisi. Alguma coisa deve ter ocorrido aí, perdeu o controle, o condutor. O Zé Lucente vai trazer a informação, mas você pode mandar suas imagens, as suas informações aqui na Casa da Canal, para Maria Ivonice Oliveira, para Elaine Cristina das Dores, para o Sandro Bernardino, Marlene Santos, a Lidiane Gomide, está aqui também Elza Madalena, o Valdir Santana, Leca Nantes, está juntinho aqui das filhas, a Marcilene, Elaine e Silvia. Alô, Salete Fernandes, uma ótima sexta-feira para você também. Alessandra, 7:12 agora, pois não?
5: Na região, a Guarda Civil Municipal prendeu duas pessoas em uma motocicleta que estavam transportando drogas na cidade de Monte Alto. Os agentes perceberam uma atitude suspeita e abordaram esses ocupantes, onde foi localizada crack com dois passageiros desta moto. Diante dos fatos, ambos foram conduzidos à central da Polícia Judiciária de Jaboticabal, onde o portador do entorpecente ficou preso à disposição da justiça, enquanto o condutor e proprietário da moto, ele foi liberado nas investigações.
3: Ontem nós tivemos um espetáculo maravilhoso no Cine São Pedro, terceiro e sim, né? Essa apresentação maravilhosa dos alunos da Escola Cívico-Militar, um espetáculo lindo, né? De dança, de teatro, sob o comando de Daiane Janiro. Parabéns, Daiane! Que espetáculo maravilhoso, viu? A Daiane, que é professora da ETAM Santa Cecília e que ensaiou durante dias as crianças, né? Da Escola Cívico-Militar. Impressionante, basicamente todos os alunos se envolveram na apresentação de música e dança. Olha, muito difícil, né? Isso acontecer, e foi tudo muito bonito. Parabéns aí à direção da Escola Cívico-Militar, a todos os profissionais, todos os educadores e a Daiane, né? A Daiane Janiro, que se empenhou e muito aí, mesmo grávida aí de 5 meses, se empenhou bastante para aquela apresentação fantástica, muito elogiada pelos pais, por todos que estiveram lá, ver os seus filhos, né? No palco do Cine São Pedro. Que maravilha, né? O Cine São Pedro, lindo, maravilhoso, né? Mas um detalhe, hein? Um detalhezinho que chama atenção. Já faz 3 anos que o Vanderlei deixou lá o Cine São Pedro bonito, maravilhoso, né? Em 3 anos não conseguiram colocar um ar-condicionado lá, né? Falta um ar-condicionado ali, porque um calor de louco ontem lá no Cine São Pedro, né? Poxa vida, você recebe uma casa maravilhosa, né? Uma mansão como de presente, né? De graça, uma mansão como o Cine São Pedro, né? Depois do trabalho maravilhoso do Cine São Pedro, do Vanderlei aí, e não consegue em 3 anos colocar um ar-condicionado, pelo menos, vamos se mexer, pelo menos um ar-condicionado, né, gente, né? São, mas parabéns, Daiane, viu? Daiane, que se esmerou e o resultado apareceu. Daiane Janeiro, um abraço, parabéns aí, e a toda a direção, todos da Escola Cívico-Militar, aos alunos e aos pais que ficaram muito felizes. Hoje continua a festa quermesse em louvor a Nossa Senhora Aparecida aí na Praça Doutor Valdemar D'Ambrosio. Hoje à noite nós teremos a festa quermesse a partir das 7 horas, Leiloeiro Adão Costa e o show de Luana Costa. Amanhã, Flor de Abóbora anima a festa quermesse. No domingo, pela manhã, a partir das 11, vai ter leilão de gado com o nosso parceiro aqui, o Luciano da Luz, e show com o Rian e Rafael. À noite de domingo, Paulo César e Leonardo. No dia de Nossa Senhora, segunda-feira, pela manhã, às 11 horas, churrascão na praça com o show de Rafa Gira e Trio. À noite de segunda-feira, tem Denis Carvalho. Quer dizer, festa que prossegue todo dia até segunda-feira na Praça Doutor Valdemar D'Ambrosio, aqui em Taquaritinga, os padres João, Rodrigo e Munhoz, convidando você a prestigiar. 7:16, eu trago aqui as ofertas da promoção Cesta Maluca Bela Vista, o preço que lhe conquista. 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
3: Alô, Adelício, tá ligadinho aqui na Casa da Canal, um abraço pra você, viu? A Michele Moraes tá mandando aqui mais fotos, né? Desse acidente que aconteceu agora pela manhã, creio eu, aí na Avenida Vicente José Parisi, né? Um caminhão tanque, né? perdeu o controle, se acidentou, capotou aí na avenida. Daqui um pouquinho o Zé Lucente vai chegar lá, vai trazer as informações. Alô, Verinha do Santa Cruz, alô, Maria Assis, tá ligadinha? Verinha, tá abraçando aqui a neta Olívia. Hoje ela completa 3 aninhos. A vovó Verinha, papai Juliano, a mamãe Patrícia, tá todo mundo abraçando aí a Olívia pelo aniversário hoje. Jaqueline, do Movimento Criança Feliz. Ô, Fiote, pode chegar aqui, Fiote, pode vir pra cá. Jaqueline, Movimento Criança Feliz, dia 12 de outubro, dia mais uma vez, outubro. Uma grande festa na quadra da SECAP, ali no, na escola, né? Escola, na Escola Carmela, né? Vai ser na quadra da Carmela, não é isso?
8: Vai ser na quadra da Carmela, porque a gente não tem como segurar a chuva, né? É. Os últimos 2 anos foram feitos na escola, porque... De repente,
3: a previsão de uma virada no tempo, né? Frente então, fria, pode ter chuva, pode, né? Pode ter
8: então,
3: chuva.
8: A gente tem 2 anos que a gente está fazendo na escola por segurança, né? Para não ter que perder a data, essas coisas.
3: E essa ação é de colaboradores,
8: amigos
3: ali do bairro Santa Cruz mesmo.
8: Pessoas que sempre moraram lá ou que já moraram e já não moram mais, somos amigos de infância, e a gente decidiu fazer essa festa porque fizeram pra gente quando éramos crianças. O Fernandinho fazia show, a gente fazia show da Xuxa, fazia umas coisas, a gente, eu era Paquita.
3: Olha que coisa assim. De louco, maravilha.
8: A gente brincava.
3: O Fernandinho cabeleireiro.
8: Isso,
3: ele
8: era locutor na época das festas, ele que era presente, o Dito Papo, eles que faziam as apresentações.
3: Não, é o Dito Papo, eita.
8: A gente recebeu isso quando criança.
3: Então, porque vocês receberam esse presente quando crianças, vocês querem continuar essa ação e agora presenteando novas crianças,
8: exato,
3: é isso?
8: Para que todo mundo tem a oportunidade de viver um pouquinho que a gente viveu. A gente era muito feliz na infância. Né?
3: Então, e vocês buscam doações. Vocês, obviamente, põem a mão no bolso. Estou sabendo, né? Vocês mesmos, né? Vocês mesmos põem a mão no bolso. Mas se alguém quiser colaborar, dá tempo ainda?
8: Pode, dá tempo sim. É pelo Pix 16992190506.
3: Tá aqui, ó, na mão. É 992190506.
8: Isso, é
3: verdade que tem pipoca, cachorro-quente, doces,
8: tem,
3: picolé, refrigerante, vai ter
8: tem,
3: tudo isso?
8: Tem tudo, tem brinquedo, pula-pula, cama elástica, tem... São 7 brinquedos, a gente tem DJ, a gente tem... É uma festa muito grande, é uma festa bem divertida.
3: E para participar da festa, vai ter que provar que mora na SECAP, criança?
8: Não, é só ir lá, todo mundo, é para ir em família, para curtir, porque é um espaço grande, todo mundo é muito bem recebido. A gente não tem como a criança ir sem o pai, sem a mãe, entendeu? Então a gente já conta com a família, a gente não conta só com a criança.
3: E olha, então, olha, a festa... É na quadra da Escola Carmela, na quadra da Escola de SECAP.
8: Isso.
3: Porém, qualquer criança pode chegar lá, né, e se divertir. Começa que horas?
8: Começa às 15 horas e acaba às 19.
3: Olha, começa às 15h e vai até às 19h. Isso. E nesse tem muita música, vai ter?
8: Tem, nós vamos ter o DJ, o Cipó vai ser nosso DJ.
3: Ô, maestro Cipó, meu parceiro, meu parceiro, maestro.
8: A gente tem bastante gente que ajuda a gente, né? O Federal do Som, conhece?
3: Conheço.
8: O Reginaldo.
3: Sim, conheço.
8: Então, o Federal que coloca o som pra gente todos os anos, faz um trabalho maravilhoso com som, com luz. A gente tem o pessoal que
3: eu conheci o irmão dele, o Padre Edson de Paula Ferreira.
8: Ah, nem sabia que ele tinha.
3: Pois é, teve o irmão, o Padre Edson, faleceu muito cedo, muito cedo. Uma pessoa maravilhosa, né? O irmão do Federal, os pais do Federal, eu conheço, né? Tapeceiro, pai, a mãe, uma pessoa maravilhosa, conheço a família toda lá. Então, todo mundo vai ajudar.
8: Sim, todo mundo. A gente tem a Angélica que bota pipoca, a gente tem o William que aluga as fantasias pra gente botar, porque tem personagens, né? Então, a gente tem o William que aluga os personagens pra gente, a gente tem o... o CIMEI, que aluga os brinquedos. Então, a gente tem um grupo grande de pessoas que nos ajudam.
3: Olha, você vê, que quando a comunidade está unida, você viu que uma coisa acontece? E você viu há quantos anos que acontece essa festa aí, não é? E tudo de graça, e eles mesmo se cotizam, eles põem a mão no bolso, aí pede doação, e porque eles são pessoas que são representativas na comunidade, todo mundo faz a doação, porque sabe que é para as crianças mesmo, né? Chega para as crianças. Então, se você quiser ajudar aí, ó, de alguma forma, você pode fazer qualquer valor a doação,
9: qualquer,
3: né?
9: Qualquer valor.
3: Qualquer valor no 992190506. A festa começa segunda-feira, 3 da tarde. Isso. 3 da tarde, vai até às 7 da noite na quadra da escola. Vai ter muita pipoca.
9: Tem pipoca,
3: muito cachorro quente, doces, algodão doce, refrigerante, picolé e animação. Vai estar o maestro Cipó lá, né?
8: Vai estar o Cipó.
3: Tá. Ô, Jaque, parabéns, viu?
8: Muito obrigada.
3: Tá,
8: muito
3: um abraço
8: pelo espaço.
3: Um abraço pra você, pra todo mundo. Quer falar? Quer agradecer algumas pessoas? Pode ficar à vontade.
8: Então, eu queria agradecer o Federal do Som, o CIMEI, que é o do brinquedo. Tem uma outra moça que ajuda a gente, mas ela não me passou o nome da empresa dela, então não posso falar, que é de brinquedo também. Tem a Angélica da Pipoca e o William, que é dos personagens.
3: Um abraço para todo esse pessoal aí. Um abraço aqui pro Fiote, que tá aqui,
8: que
3: por
8: tá
3: aqui também. Tá escondido,
8: ele escondido.
3: Tá escondido, mas é também ali da galera, né? Um abraço para você, viu, que Jaqueline?
8: Obrigado.
3: Só vamos colocar o nome do padre certinho, falei, Edson Luiz de Paula Almeida, viu? Edson Luiz de Paula Almeida, a família aí. É, ali no final da Campos Salles, ali à esquerda, né, onde morava a família do Edson, padre Edson Luiz, irmão do Federal, né? A família Paulo Almeida, e o nosso abraço, nosso bom dia. São 7h26, o Zé Lucente já chegou lá na Avenida Vicente Zé Parisi para falar um acidente que a Michele Moraes trouxe aqui pra gente, inclusive com fotos. Um caminhão teria perdido o controle ali na avenida, é isso, Zé Lucente?
4: Olha, quem passa agora pela Avenida Vicente José Parisi, logo após a UPA, no sentido Jardim São Sebastião, tem que tomar muito cuidado, porque uma das pistas está interrompida por conta de uma carreta que acabou sofrendo esse acidente aqui, Edson. Ela acabou se deslocando do cavalo, né? E está aí caída. E um trabalho difícil agora a ser realizado. Essa carreta de óleo vegetal tem pelo menos 30 mil litros dentro dela. De acordo com as informações, a carreta estava acoplada aqui a esse cavalo, né? E quando foi fazer esse contorno saindo da empresa, acabou tendo aí uma quebra, né, de alguma peça, e a carreta então se desprendeu. A gente tem mais uma imagem do outro lado, né? Essa carreta, e segundo informações, tem que fazer agora todo o transbordo da carga, tem que descarregar para a carreta ficar mais leve, para que ela possa depois ser içada e colocado em outro cavalo, né? E ver exatamente o que aconteceu. Segundo as informações, essa carreta ela está travada, mas tem que ter muito cuidado aí na hora de fazer essa remoção. A gente tentou falar com o motorista, mas ele está ainda muito nervoso, né? Assustado com o que aconteceu, porque ele saía da empresa aqui de Itacoalitinga, essa empresa aqui que tem óleos aí vegetal, né? E acabou sofrendo esse acidente, né? Houve essa quebra do pino de segurança que mantém a carreta ligada ao cavalo. E aí, é claro, né, um barulho imenso e de repente, esse acidente aconteceu. Mas, felizmente, ninguém se machucou. A gente vê também o trabalho da Polícia Militar já por aqui, orientando o trânsito. E para você que vai sentido Jardim São Sebastião, diminua a velocidade, porque só tem uma pista da Avenida Vicente Zé Parisi nesse momento. Liberada. Eu deixo com você, Edson.
3: Então, 7h29, ali na Avenida Vicente José Parisi, né? Para quem está descendo a Avenida do Ginásio Esportes, quando chega na Avenida Vicente José Parisi, dobrou à direita, sentido Jardim São Sebastião, logo ali na frente tem uma empresa de reciclagem de óleo, né? Óleo de cozinha, né? Reciclagem de óleo de cozinha, né? E sempre essa carreta, todo dia, passa por ali, faz aquele contorno, vem do Jardim São Sebastião, faz a curva para entrar ali na empresa, né? Para coletar, pegar o óleo que foi levado ali para a empresa, que já foi reciclado, enfim, não é? E numa dessas manobras aí, o que que aconteceu? O José Lucente trouxe a informação, o cavalo se desprendeu aí da carreta, né? O cavalo se desprendeu da carreta, houve o tombamento ali, vai ter que ter o transbordo, tirar dessa carreta, passar para outro óleo, para tirar depois ali a carreta que está atrapalhando o trânsito na Avenida Vicente José Parisi, sentido Jardim São Sebastião. Obrigado, Zé. Obrigado a Michele que trouxe pra gente, adiantou a informação. Obrigado, viu? Adelício Aguiar de Lima, meu treinador. Alô, Lorival Carlos, também tá ligado aqui na Casa da Canal. Bom dia. Luciano Oliveira. Alô, Marcelo. Marcelinho e toda a equipe, Nove Estradas, tá todo mundo na escuta. O Andrezinho Bochecha, o Boff de Elite, o Cauê, o Alisson, o Marcelinho, tá todo mundo ligado aqui na Casa da Canal. Um abraço para vocês, pessoal de Nove Estradas. Alô, Maria Cis, passou por aqui na Casa da Canal. Zé Antônio de Lima, a Marina Barros também passou por aqui. A Alessandra tá passando para trazer a sua informação aqui pro Ney, o Patrick, o Marquinhos, toda a equipe da oficina. Alô, Gilberto Paris, estamos junto e misturado. Marcos Menezes, bom dia para você. Alô, Pastel. Ah, grande Pastel, um abraço para você. O Sérgio Porçani também tá ligadinho. Maria Tasso, Mauro Morelato, um abraço, bom dia. Alex Lourenço, Alex Carêncio, Bira Neto, tá todo mundo ligado na canal, Alessandra.
5: A primeira edição da Corrida de Rua Cooperac Run Experience, realizada no dia 19 de setembro, arrecadou mais de R$56 mil para o Lar São Vicente de Paulo. O valor, obtido por meio de inscrições, patrocínios e vendas durante o evento, promovido pelo Sicoobi Cooperac, foi entregue para a instituição no encerramento da iniciativa. Essa entrega contou com representantes do Sicoobi Cooperac e com a diretoria do Lar São Vicente de Paulo. Além da quantia destinada ao lar, outras 5 entidades que participaram do evento, com barracas de alimentos e bebidas, arrecadaram juntas mais de R$9 mil. Esses recursos serão aplicados nos projetos desenvolvidos para cada instituição. A iniciativa também contribuiu com a arrecadação de 67 quilos de alimentos, leites e 3 litros de óleo, que serão também destinados para o nosso asilo.
3: 7h32, o Odair Caminhoneiro está aqui, né? Complementando a informação. Edson, a carreta não capotou, ela desengatou do cavalo. Sim, é que a primeira informação, Odair, é que teria, né? Primeira informação, eu imaginava que tinha caído dentro do rio, né? Eu tô aqui, não tô vendo, né? Mas foi o cavalo que desengatou da carreta, né? E acabou acontecendo isso aí, tá? Obrigado, Odair Caminhoneiro, esse conhece, né, Odair? Um abraço pra você. Neide Neres de Souza, lá do Santo Antônio, tá mandando um beijo aqui pro Sidney Oliveira do Laranjeiras, tá todo mundo ligado aqui, e você, principalmente você, meu amigo, presta atenção. 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
3: 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Tava falando há pouco, né, do padre Edson Luiz de Paula Almeida, né? Houve um tempo lá atrás, né, em que o padre José Felipe Neto, nosso querido pai Zezo, era o coordenador das vocações aqui em Taquaritinga, né? Era o motivador vocacional. E o Zezo fazia o trabalho com desempenho ímpar, né? Tanto é que quando ele era coordenador das vocações, aqui em Taquaritinga foram 6, 7, 8 padres, né? Um atrás do outro. Não só o Edson Luiz de Paula Almeida, né? Como o Altair Tonon, né? Altair Padre, Altair Tonon, o padre João Casari, né? Padre João Gordo, João Casari, o Ilcinho, que hoje é bispo, Wilson Luiz agora. Então, quer dizer, essas vocações surgiram todas aí com o padre, motivada pelo padre Zezo, né? E quem continua nativo aí é o pai Zezo, que ainda tá lá, né? Pai Zezo, ainda tá nativo, e o Wilson, né? O Wilson Luiz Angotti, né? Continua firme e forte aí. O Edson Luiz de Paulo Almeida, brilhante padre, mas teve, faleceu jovenzinho ainda, né? É, mas só para você recordar aí, né? Mas hoje é sexta-feira, gente. Ela já chegou por aqui, a Isa da Casa Nadir. 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
3: 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Um abraço, família Casa Nadir. Alô, Cleide Maria da Silva. Alô, Douglas Bento. Alô, Silas Oliveira. Nair Ângelo. Zé César, hora de informação. Hora de chamar o repórter da cidade, José Lucente.
12: Olha, Edson, os golpes se sucedem em Taquaritinga, viu? Uma senhora de 78 anos de idade que tem uma pendência junto à prefeitura, junto ao empreite, né? Acabou recebendo telefonemas ontem de advogados, falsos advogados, que diziam que ela tinha ganho aí essa sua pendência que tem junto ao poder público. E aí ela acabou ficando conversando com esses advogados, um homem e uma mulher, né? Por cerca aí de 8 horas, né? A tarde toda conversando com esse pessoal. E aí, Edson, eu não sei de que forma, mas eles conseguem, viu? Captar aí contas, senhas e fazem a limpa nas contas bancárias de quem eles estão aí fazendo esse tipo de golpe. Essa mulher teria que receber cerca de R$ 29 mil e teve tirado de suas contas cerca de R$ 32 mil. Claro, ela depois percebeu que estava sendo enganada, veio para a delegacia e agora tenta reaver esse dinheiro, né? Como é um valor alto, Edson, os bancos são obrigados até a informar, né, de que forma isso foi levado embora, né, aonde está, porque foram para contas diferentes. E ela, através de Pix, através de até entrar na conta dela em um banco aqui da cidade, as pessoas conseguiram levantar aí esses R$ 32 mil. A mulher agora, é claro, está desesperada, né, Edson? Tem essa pendência junto ao empreite, teria recebido telefonemas de falso advogado e agora tem também prejuízo em suas contas bancárias. Cerca de R$ 32 mil. É você, Edson.
3: Eu falo, né? A bandidagem não dá trégua, não dá trégua, né? E quando a gente tá naquela expectativa de receber uma ação, enfim, né? É difícil, né? É bastante difícil a pessoa, às vezes enganada, né? Bastante, porque eles têm acesso, eles têm informação, é aquele vídeo que eu falei, maestro, primeiro lá, aquele primeiro que eu te falei lá. Depois, então, vai Alessandra Cazon, Central de Relação.
5: O comércio de Taquaritinga terá horário diferenciado amanhã, sábado e também segunda-feira. É o que informa a Associação Comercial e Industrial. Amanhã, os lojistas estarão abertos até às 15h, sem alteração no horário de supermercados, açougues e varejões. No domingo, o horário é o de rotina e na segunda-feira, feriado nacional, comércio e materiais de construção fechados para atendimento. aumento. Supermercados, açougues e varejões vão permanecer abertos até a 1 hora da tarde.
3: Rinite alérgica, quem tem aí? Quem tem rinite alérgica? Aí vai no médico, daquele, como é que chama? Laraxatina, estatina, não sei o que, quetatina, você faz lavagem no nariz e não sai, não tem jeito, a rinite vem que vem que vem. Aí, qual que é a informação que passo para você? É poeira, é o mofo, não, você é pelo de cachorro, pelo de gato, pofo, tudo isso pode, de certa forma, estrapalhar um pouco, né? Mas eu tenho falado aqui para você, né? Nas doenças inflamatórias. E a rinite também é uma doença inflamatória, né? Presta atenção no que eu vou falar aqui, né? Então, se você tem qualquer doença inflamatória, quer resolver? Corta o açúcar, tira o carboidrato da sua vida e você vai curar. Vai curar a rinite, vai curar aquela doença inflamatória. É só cortar o carboidrato e cortar o açúcar, porque são inflamatórios esses aí. Eu tenho falado aqui, mas algumas pessoas ouvem, outras tossem o nariz, né? Tossem o nariz, né? Aí vem a Gabriela Faria, tá no 5º ano de medicina, e traz essas informações para você que tem rinite alérgica. Presta atenção aí, ó.
13: Maior veneno para quem sofre com rinite não é a poeira, não é o ácaro e muito menos o mofo. Então, se você já trocou o travesseiro, tirou o tapete de casa e até comprou aspirador, mas continua acordando com o nariz entupido todo santo dia, já salva esse vídeo. Porque como estudante de medicina focada em saúde metabólica, eu preciso te explicar o porquê. A primeira coisa que eu preciso que você entenda é que o nosso nariz é onde o sintoma da rinite aparece, mas não é onde o problema nasce. Isso porque a nossa rinite alérgica é basicamente o nosso sistema imune reagindo de forma exagerada a coisas que normalmente não deveriam ter toda essa ativação. Só que presta muita atenção nisso aqui, porque cerca de 70% da nossa imunidade está associada ao nosso intestino. É lá que o nosso corpo aprende o que é realmente uma ameaça e o que é inofensivo. O problema é que existe um mecanismo muito específico para a ativação da rinite alérgica e quase ninguém fala sobre isso. Quando a nossa microbiota ela desequilibra, o que a gente chama de disbiose, a barreira do nosso intestino ela fica muito mais permeável e aí passam para nossa circulação sanguínea substâncias que não deveriam nunca passar. E é isso que faz com que o nosso corpo ele fique num estado inflamatório constante, porque ele fica lutando contra essas substâncias que chegam na nossa corrente sanguínea que nunca deveriam ter chegado. E como essa inflamação ela é sistêmica, ela basicamente tem o poder de deixar o nosso sistema imune em alerta permanentemente. E como a mucosa do nosso nariz, ela é muito sensível a quase qualquer estímulo, ela também costuma ser uma das primeiras a reagir. E sabe o que sustenta essa disbiose intestinal na maioria das vezes? Antes de eu te falar, eu já peço para você compartilhar esse vídeo com todo mundo que você conhece que esteja sofrendo com rinite alérgica, porque o que mais causa disbiose intestinal é o excesso de açúcar e de carboidrato. E quantas pessoas você conhece que ficam realmente beliscando o dia inteiro e comendo uma quantidade exorbitante de açúcar e de carboidratos? Então isso particularmente é o que mais me incomoda, porque muita gente toma antialérgico há décadas, faz lavagem nasal todo dia, chega inclusive a usar corticoides e quase nenhum médico orienta sobre a alimentação dela. Então o que eu preciso que você leve desse vídeo é que você pode aspirar a casa inteira toda semana, mas se o seu corpo continuar inflamado, o seu nariz vai continuar reagindo.
3: Essa é a Gabriela Faria, eu vi esse vídeo, né? E obviamente que ela corroborou com tudo que é aquilo que a gente vem falando aqui há um bom tempo, né? E não é só o açúcar, açúcar, né? Para você que tem doença inflamatória, estou falando para você, se não tem nada, problema, então não vai, para quê? Né? Pode continuar com o seu açúcar aí, se você não tiver nada, né? Mas açúcar faz mal, açúcar é cancerígeno, é um poderoso cancerígeno, né? E o que vira açúcar? Farinha vira açúcar, né? Se o arroz que você come vai virar açúcar no organismo. O macarrão que você come vai virar açúcar no organismo, né? O pão que você come vai virar açúcar no organismo. Uma delícia, quem que não gosta? Até eu que sou mais bobo, né? Mas se você tem doença inflamatória, tira, corta o açúcar e o carboidrato da sua vida. Faz uma semanazinha só. Faça essa experiência uma semana. Depois você me liga aqui. Alô, Ana Cláudia. Alô, Reginaldo Leitinho. O Reginaldo tá feliz porque o Novo Horizontino ganhou lá no Recife do Náutico, meteu 2-0. O Reginaldo tá feliz da vida aí com o Novo Horizontino. Um abraço para toda a galera do Tigre, lá de Novo Horizonte. Alô, Ronaldo Pereira. A Maria Fanelli também tá ligadinha, a Cecília Ferreira, o Rodinei Bonifácio, alô Ney, alô Dulcineia Belarmino, tá todo mundo ligadinho aqui na Casa da Canal e você também já pode ligar aqui na Casa 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
2: Agora são 7h54, 7h54 aqui na Casa da Canal, a parceria sempre com os maiores anunciantes do rádio. 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Clube Náutico Taquaritinga está convidando os associados pro Dia das Crianças, mas antes, o final de semana promete também, né? Vai ter karaokê nesta sexta-feira. Estufa o peito, né? Mostra aí os seus dons, seus dotes musicais hoje no karaokê do Clube Náutico Taquaritinga. Reúna a galera e vá brilhar no karaokê Night logo mais a partir das 8 horas no Náutico. Amanhã, Edson Maia. Domingo tem Pedro Henrique e Leonardo Sertanejo a partir do meio-dia. No Dia das Crianças no Náutico vai ter uma festa maravilhosa. Atrações, recreação o dia inteiro. As primeiras 600 crianças até 12 anos que chegarem no Náutico vão ganhar um voucher na portaria para ter direito a um kit doce e a um picolé. O trenzinho no Náutico vai funcionar das 9 da manhã até as 5 da tarde. Os brinquedos infláveis das 9 da manhã até as 6 da tarde. 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Tá todo mundo convidado. Zé Lucente está chamando com informações. 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
3: Nós tivemos aqui em Taquaritinga o furto de uma caminhonete Fiat Strada, placas TKP4B83. Isso aconteceu, segundo informações do boletim de ocorrência, no bairro Sesc Centenário. A vítima diz que estacionou o veículo próximo à sua residência e, quando voltou, não mais encontrou esse veículo. Registrou o boletim de ocorrência aqui na delegacia de polícia e agora, é claro, né, torce para que os policiais possam encontrar. Alerta geral foi passado para toda a região e está todo mundo procurando, né, por essa Fiat Strada, placas TQP4B83 de Taquaritinga, mas até o momento não há informações. Deixo com você.
2: Alessandra Cazon, Central de Redação, pois não?
4: O pastor Washington está convidando todas as famílias para o dia especial das crianças na Igreja Vidas de Cristo, com brinquedos infláveis, cama elástica, pipoca, algodão doce, cachorro quente, refrigerante e muitas brincadeiras e surpresas. Este evento, totalmente gratuito, será realizado na igreja que fica na Avenida Emílio Giroto, número 337, no Jardim Martins.
2: Agora são 7h58, 7h58. A revista Veja está publicando em sua primeira página que Vorcaro liberou dinheiro para o filme sobre Lula por negócios no governo. A diferença, né?

0: Mas Edson, mas o Vorcaro também liberou dinheiro pro filme aí do Bolsonaro. Só que o Vorcaro vai deixar claro aí, né? Que no áudio, o próprio Vorcaro falando que o dinheiro pro Bolsonaro foi de fato pro filme. E o dinheiro pro Instituto Lula foi por fora, pra conta do Lula. Foi por fora, 30 milhões pra conta do Lula. Presta atenção aí no que o áudio exclusivo da revista Veja do Vorcaro. Põe na tela, maestro.
1: O Brasil agiu estruturis com ele, Augusto adianta, aí depois colocamos outro estudo, e aí a gente tem o negócio do filme.
2: Eu coloquei, acho que até mais, na baixa, só que o do Lula foi fora. O do Lula foi água. O do Flávio não foi.
0: Do Lula foi fora, foi por fora, do Lula foi errado, né? 30 milhões pro Instituto Lula. É a revista Veja, né? Deste final de semana, exclusivo, a manchete. Vorcaro conta que liberou dinheiro pro filme sobre Lula por negócios no governo. Em áudio e documentos obtidos pela revista Veja, o ex-banqueiro afirma que ter pago os recursos em esquema que envolve o ex-tesoureiro do PT, João Vaccari Neto, e o ministro Alexandre Padilha, esses nojentos aí, que roubaram todo mundo, inclusive os aposentados. É uma vergonha, né? Uma vergonha. Então, presta atenção, vamos tentar varrer essa corrupção para debaixo do tapete aí, vamos botar a casa em ordem. São 8 horas da manhã, Zé Lucente. Tem mais informações? Põe na tela.
3: Olha, um furto de cerveja foi registrado aqui em Taquaritinga, num depósito de um supermercado da cidade. Segundo informações da proprietária, através de imagens de câmeras de segurança, foi possível ver aí um funcionário utilizando o veículo da própria empresa, levando cerca de 1.056 latas de cerveja. Ou seja, são 88 fardos e cada fardo tem aí cerca de 12 latas cada um. E essa cerveja foi levada embora aí de supermercado aqui da cidade. Os gerentes das outras lojas afirmam que essa cerveja não chegou às lojas aqui em Taquaritinga. E o prejuízo cerca de R$3.115. E é claro que agora tudo será investigado pela doutora Isabela Moreira de Araújo. É você, Edson.
0: São 8 horas mais 1 minutinho, 8:01 aqui na Casa da Canal. Correria do dia a dia, né? Correria do dia a dia. 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
0: 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Casa de Carnes Mais Sabor. 8 da manhã, 7 minutinhos, 8 e 7 aqui na Casa da Canal. Zé Lucente, traz informações pra gente. 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
3: O vereador Raimundo do Rancho apresentou um requerimento na Câmara Municipal solicitando informações detalhadas sobre rescisões trabalhistas e pagamento a funcionários que prestaram serviços à Prefeitura de Taquaritinga. A solicitação foi apresentada durante a 22ª sessão ordinária da Câmara. Por meio do requerimento, o parlamentar direcionou o questionamento à Secretaria Municipal de Administração, por intermédio do setor de recursos humanos, buscando levantar informações sobre possíveis pagamentos rescisórios ainda pendentes e aqueles que já foram efetuados pela administração. No primeiro item, Raimundo do Rancho solicita uma relação detalhada de todas as rescisões trabalhistas atrasadas que a prefeitura possua desde 2023. O documento pede que sejam informados os nomes dos respectivos trabalhadores, os valores devidos e as datas de encerramento dos contratos. Além dos débitos eventualmente existentes, o vereador quer informação sobre os pagamentos realizados anteriormente. Por isso, o segundo ponto do requerimento solicita a relação de todas as rescisões trabalhistas pagas durante o ano de 2025, também como identificação dos beneficiários, valores e datas em que os pagamentos foram efetuados. Os requerimentos de informação integram os instrumentos de fiscalização utilizados pelo Poder Legislativo. Após o encaminhamento, a expectativa é que o setor responsável apresente as informações solicitadas nos termos e prazos aplicáveis. É você, Edson.
0: Agora são 8:09. Alessandra Cazon, aqui para o Arlindo Palmeirense, o Zé Antônio de Lima, ligadinho aqui na Casa da Canal, a Cida também está aqui, Ana Rosa lá no Chico Romano, tá todo mundo ligado.
5: A empresa JBS aqui de Taquaritinga está contratando colaboradores agora com uma novidade, com a possibilidade de marcar a entrevista de emprego online. Você que tem interesse em participar do processo seletivo, pode agendar a sua entrevista através do 3253-9247 ou enviar o seu currículo através do e-mail recrutamento.taq@friboi.com.br.
0: Olha, tem uma família aqui à procura de uma cachorra Shih Tzu, né? A Mata aqui tá mandando inclusive fotos da Lilica, tá lá, você tá vendo aí a Lilica, né? Que desapareceu ontem, estão procurando a Lilica e a Mata dizendo que a filha tá doente, imagino, né? Imagino o desespero aí da família, a filha tá doente, né? Eles estão procurando uma Shih Tzu, ela é branca com manchas pretas, né? Na cara dela, tá? É pretinho, o focinho é branco, testa branca, depois o corpo é branco, mas tem ali a orelha, na cabeça manchas pretas, né? É branca com manchas pretas. Se você tiver qualquer informação, né? A Shih Tzu tá desaparecida desde ontem às 11:30 da manhã. É só ligar 991-821553. 991-821553. Falar com a Mai, né? Que está desesperada atrás da Lilica. Zé Lucente, 8:12, informações, conta pra gente.
3: O projeto Caravana do Amor vai realizar na próxima segunda-feira, dia 12 de outubro, mais uma edição da sua tradicional festa do Dia das Crianças aqui em Taquaritinga. A programação terá início às 8 horas da manhã, com concentração no bairro Vila Rosa, seguida de uma carreata em direção ao pátio da FEPASA, onde serão desenvolvidas as atividades destinadas às crianças e famílias participantes.
6: Isso, a gente se concentra aqui na Vila Rosa, ali na rua principal, às 8 horas, fazemos uma oração, em seguida saímos em carreata até o pátio da FEPASA.
3: É a 16ª edição, Dani?
6: Isso, é 15 anos de caravana, 16ª edição. Uhum.
3: Essa caravana, é claro, né? Sempre visa entregar um presente para a molecada, seja uma bola, um brinquedo, um refrigerante, um lanche, né? Um kit gostoso para que eles possam comemorar o dia.
6: Isso. Vai ter bastante animação também esse ano. Opa. Vai ter bastante animação, então vai ser uma festa bem, bem gostosa para as crianças.
3: A proposta é proporcionar aí um período de confraternização para marcar o Dia das Crianças, celebrado nacionalmente no dia 12 de outubro.
7: É gratificante ver no dia você entregando a bola, você entregando o kit lá, o sorvete, a criança, o brilho do olhar da criança é outro. E é gratificante para nós também.
3: O objetivo é esse mesmo, né?
7: E o objetivo é transformar o amor, né? E que venham mais caravanas por aí, né? Tomara que outros tenham como esse objetivo criarem outras caravanas por aí para outras crianças ficarem contentes.
3: Vocês imaginaram que isso tomaria esse volume tão grande?
6: Não, porque começamos em 2011, no ano do ocorrido, né? Wilson Malfará, eu falei assim, eu não sei o que eu faço. Aí ele falou assim, Dani, leva todo o amor que você tem pelo João, leve para as crianças que não têm nada. Foi onde surgiu a primeira caravana. com poucos amigos, poucas coisas, e fomos.
3: A Caravana do Amor utiliza em sua identificação a mensagem "Saudades é o amor que fica" e tem como presidente a idealizadora Daniela Aparecida Durante Maria, responsável pela organização da iniciativa. Dani, então a concentração é aqui a partir de 9 horas da manhã, isso?
6: 9 horas da manhã.
3: Tem uma oração, né? Oração. Olha, quem não for acompanhar, mas quiser participar da oração, pode vir, né?
6: Pode, a oração eu falo que é uma das partes mais bonitas da caravana.
3: Caravana do Amor, participe. Vai ser no próximo dia 12, no pátio da FEPASA. É você, Edson.
0: E a paróquia de Santa Luzia também promovendo atividades aí para as crianças ali em frente à igreja de Santa Eviges. Vai ter muita coisa bonita, vai ter a procissão Cataventos. Segunda-feira, a partir das 4:30 da tarde, a procissão Cataventos, as crianças com cataventos, né? Vai ser é lindo, é muito bonito, né? Depois, a Santa Missa, às 5 horas da tarde, a missa com as crianças, e depois, às 18:30, começa a festa das crianças com muitos brinquedos ali na praça, né? Em frente à igreja de Santa Eviges. O padre Paulo Mick e toda a comunidade da paróquia de Santa Luzia, convidando você a prestigiar a terceira festa das crianças nesta segunda-feira, dia 12, a partir das 4:30 da tarde, ali em frente à igreja de Santa Eviges. 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
0: Agora são 8 horas e 18 minutinhos. 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O Palmeiras fez o dever de casa, venceu ao Bahia e encostou no Flamengo porque teve ajuda do Santos. O Santos estava perdendo por 2-0 do Flamengo, entrou Neymar, meteu 2 de pênalti, 2-2, agora a diferença é de 1 pontinho. Conta pra gente, Gaion.
11: Olá, amigos da Casa da Canal, muito bom dia. Bom dia para você que tá ligado na programação, começando mais um dia de trabalho e querendo ficar por dentro de tudo o que acontece no futebol. Se estou com emoção no futebol brasileiro, tem a crise no Corinthians, pressão no São Paulo, Neymar decidindo contra o Santos e o Palmeiras encostando na liderança do Campeonato Brasileiro. E atenção, torcedor! A situação ficou complicada para o Corinthians. O Timão perdeu mais uma, Fernando Diniz foi demitido e a diretoria ainda corre contra o tempo para tentar reorganizar a equipe. Enquanto isso, o Palmeiras fez a lição de casa, venceu o Bahia. Já o Santos mostrou o poder de reação diante do líder Flamengo, com 2 gols do Neymar. Você acompanha agora o nosso giro esportivo com as principais informações dos grandes clubes paulistas. Fique comigo, porque tem muita coisa importante para contar. 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Passou, olhou, entrou, levou. E agora vamos falar de futebol. Corinthians, a crise não espera. Torcedor do Corinthians, quem vai conseguir colocar o Corinthians nos trilhos? Quarta-feira, o time perdeu para o Internacional em Porto Alegre. Foi a 7ª derrota consecutiva no Brasileirão, uma sequência que aumentou a pressão e terminou com a demissão de Fernando Diniz. E a diretoria trabalha para encontrar um substituto. Ramon Dias aparece como principal alvo. Luiz Ubeldia também foi consultado e Silvinho está entre as alternativas avaliadas. O problema é que o calendário não espera. Domingo, o Corinthians tem um compromisso daqueles. Enfrenta o Palmeiras fora de casa em um clássico que pode pesar muito no ambiente do clube. É hora do elenco reagir, porque a torcida quer respostas dentro de campo. Falando em respostas, o São Paulo. É hora de dar a resposta. O São Paulo também precisa ligar o sinal de alerta. São Paulo perdeu por 2-0 para o Cruzeiro quarta-feira e agora tenta se recuperar para a sequência do Brasileirão. A equipe vinha buscando estabilidade, mas o resultado em BH aumentou a cobrança sobre o desempenho do time. O torcedor quer ver um São Paulo mais consistente, organizado, com força no meio-campo, com poder de decisão. E vale acompanhar também os bastidores. Existem pendências de direito de imagem, movimentações administrativas no clube, assuntos que merecem atenção nesse momento da temporada. O desafio é transformar a cobrança em reação e voltar a somar pontos para não perder terreno na classificação do campeonato. E o Neymar mudou a história do jogo, hein? Vamos falar de um jogo que teve muita emoção. Na noite de ontem, Santos e Flamengo empataram 2-2 na Vila Belmiro. E o grande nome da reação santista foi Neymar. O Flamengo abriu 2 gols de vantagem com Danilo e Lucas Paquetá, mas o Santos reagiu na segunda etapa. Neymar entrou em campo, marcou duas vezes, ambos de pênalti, garantiu um empate para o Peixe. Foi uma resposta importante do camisa 10, que voltou após uma lesão muscular na coxa. Com resultado, o Santos vai a 42 pontos, segue na briga por uma vaga na Libertadores, e o Flamengo fez mais um ponto, continua na liderança. O Peixe não terá muito tempo para comemorar, porque domingo tem o Galo em Belo Horizonte. Agora, será que Neymar vai conseguir manter o ritmo e ajudar o Santos a crescer ainda mais nessa reta decisiva? Vamos esperar para ver. E o Palmeiras, de olho na liderança. O torcedor do Palmeiras tem motivos para comemorar. O Verdão venceu o Bahia 1-0 no Bank Park, gol de Flaco Lopes logo aos 7 minutos do primeiro tempo. Mas não pense que foi uma vitória tranquila. O Palmeiras criou muitas oportunidades, acertou a trave 3 vezes, mas precisou segurar a pressão do Bahia nos minutos finais. Com resultado, o Palmeiras tem 60 pontos, está 1 ponto apenas do líder Flamengo, que empatou com o Santos. A disputa pelo título está pegando fogo e tem clássico pela frente. Domingo, o Palmeiras recebe o Corinthians. De um lado, um time lutando pela liderança. Do outro, uma equipe pressionada buscando a recuperação. É aquele tipo de confronto que a tabela pesa, a rivalidade fala alto e que tudo pode decidir. 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E assim encerramos esse giro pela manhã. O Corinthians procurando um novo treinador, o São Paulo precisando reagir, o Santos ganhou um ponto importante com o brilho do Neymar, o Palmeiras colando novamente no Flamengo. Na segunda edição a gente volta para continuar informando sobre os clubes, resultados e tudo que movimenta o esporte. Uma excelente manhã.
0: Obrigado, Gaion, atualizando as informações do seu time do coração aqui na Casa da Canal, sempre em nome dos maiores anunciantes do rádio. 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Falei Berin Life. 8:28 aqui na Casa da Canal, a mensagem de sabedoria para mim, para você, hoje é retirada do livro de Provérbios 14, versículo 24. Aos sábios, a riqueza é coroa. mas a estultícia dos insensatos não passa de estultícia. Provérbios 14, versículo 24. Quer sabedoria? Vá até Jesus. Sabedoria não é algo que se encontra nas prateleiras do conhecimento humano. Sabedoria é Jesus. As decisões diárias alimentam-se de informações, e se estas vêm de Deus, as decisões são sábias. Se vierem apenas dos seres humanos, são apenas humanas, e como tudo aquilo que provém do homem, são inconsistentes, passageiras e sujeitas a erros. Faça de hoje um dia de decisões sábias. Busque a palavra de Deus. Busque na palavra de Deus orientação oportuna para viver com sabedoria, porque aos sábios a riqueza é coroa, mas a estultícia dos insensatos não passa de estultícia. Essa é a mensagem de sabedoria para mim, para você, para os filhos e filhas amorosos do Deus Amor. Que Ele te abençoe e te guarde e faça resplandecer seu rosto sobre ti e te conceda a graça. Que o Deus amoroso volte para ti o seu rosto e te dê a paz. Que esse mesmo Deus abençoe a minha e a tua família. Amém. Que o Deus amoroso abençoe grandemente você que hoje está aniversariando. Muita paz, felicidade para você, viu? Deus te abençoe sempre, sempre e cada vez mais. A Edna me informa aqui que a Silvana Neres de Souza faturou o Marmitex da Rotisserie Ipiranga. Alô, Silvana, um abraço para você. Alô, Matoso Catanduva, alô, Vanderlei, alô, Elza Silva. Tá todo mundo ligado aqui na Casa da Canal e continue por aqui, viu? Tá chegando Delcimar Guissoni, manhã em Alto Astral. Segunda edição tem mais e a gente se fala. Até lá.
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1: Ah, tá quente essa primavera, hein? 8:33.

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1: Ó, tempo firme agora pela manhã, não tem previsão de chuva. Muito quente, vamos a 37 graus hoje.
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1: Olha, pode deixar o seu bom dia, porque sextou de novo, hein? Já é sexta-feira, 9 de outubro de 2026. Já terminou a primeira edição do canal Uma Notícia e nós vamos juntos te fazer companhia.

0: Vitor Canso.
1: Ah, Natanzinho Lima, hein? Natanzinho Lima, até quando? 8h47. 8h47 aí, o Natanzinho Lima, gente. Para Maria Rosa Pires Ordine, para o Zé Antônio de Lima, a Cleo, bom dia. Alô, Maria Tasso, bom dia. Ótimo fim de semana, sextou aí, ô, meu querido Douglas, bom dia. E a Neide, hein? A Daniela Garcia também, bom dia. Pessoal que participa, deixa o seu bom dia no nosso WhatsApp, que é o 16, é o 3252-7293. Tá aí o signo de Áries e Touro de Gêmeos. Vamos apresentar já já. Já tem aqui as previsões para você nesta manhã de sexta-feira, que promete ser uma sexta-feira calorenta, com o termômetro indo aí a 37 graus, hein? 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
3: Previsão para os nascidos entre 21 de março a 20 de abril.
1: Olha aí, os relacionamentos, o amor, os filhos, a vida social estarão em destaque, viu? A semana termina com mais espaço para o prazer, para as coisas boas da vida. Se houver alguma insatisfação na vida íntima, converse, esclareça dúvidas, trate as diferenças com mais sensibilidade. Um pouco de diplomacia ajudará a solucionar velhos conflitos. Casamento tá indo muito bem para os arianos.
3: Previsão para os nascidos entre 21 de abril a 20 de maio.
1: Foque nos assuntos práticos, aumente a produtividade, se posicione com clareza no trabalho. Um empreendimento poderá surgir como plano B e trazer as mudanças desejadas na carreira. Você poderá atuar em duas frentes simultaneamente. Pegue leve com a família, decisões de moradia pedirão conversas profundas e negócios imobiliários estarão aquecidos.
3: Previsão para os nascidos entre 21 de maio a 20 de junho. Gêmeos.
1: Embarque numa dimensão maior do amor. Viva o momento presente, explore os seus talentos, solte a criatividade. Uma viagem para um lugar desconhecido ou estudo de um novo idioma ampliará horizontes. Tome iniciativa nas comunicações de trabalho. Ideias brilhantes surpreenderão nas reuniões. Atualize seus conceitos e aposte na tecnologia. Você que nasceu em Gêmeos.
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Tem risco de temporais nesta sexta-feira, viu, gente? A previsão indica temperaturas elevadas em grande parte do Brasil, chuva forte, rajadas de vento e possibilidade de granizo lá no sul, viu? A previsão para esta sexta apontando condições bastante diferentes entre as regiões brasileiras. Por exemplo, enquanto o calor predomina em boa parte aqui do sudeste, do centro-oeste, norte e também no nordeste, a região sul enfrenta um cenário de instabilidade, com possibilidade de temporais, ventos intensos e granizo na região sul. Segundo a previsão do Instituto Nacional de Meteorologia, alertando para risco de tempestades no Rio Grande do Sul e também em Santa Catarina, hein, gente? De acordo com previsões, a combinação de áreas de baixa pressão atmosférica, sistemas frontais, a entrada do ar quente e úmido favorece a formação de nuvens carregadas, tá bom? 8:55, deixa eu voltar aqui pro WhatsApp, mandar um bom dia para as meninas do Barracão do Alho. Olha, a Irene, a Sara, que estão aí curtindo a programação. É a Viviane que tá mandando e daqui a pouquinho eu vou tocar o Sorriso Maroto para vocês aí, viu? Viviane, a Irene e também a Sara, tá bom? Bom dia aí para vocês, tá? Bom trabalho, boa sexta-feira. Pro Vanderlei, boa sexta-feira. Pra Neide, boa sexta. Pra Dani Garcia também, sextou com a Texana 37.

0: curtindo aí Pedras e Danos do Sorriso Maroto, 9:04 aqui na manhã. A Ana Rosa tá curtindo a programação, né, Ana Rosa? Bom dia. Alô, Ana Rosa, é do Francisco. O Romano tá ligadinho aqui.
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0: 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Hoje a máxima é de 37, esquentando aí no fim de semana. Hoje não tem previsão de chuva, amanhã eu vi que tem previsão de chuva, para pancadas de chuva para amanhã e também para o domingo. 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Vamos aproveitar, 9:06 agora.
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0: Olha, 9h, 7 minutos.
1: Previsão para os nascidos entre 21 de junho a 22 de julho.
0: Câncer. Ah, escuta só, canceriano, o conforto e a família ganharão destaque. Construa bases fortes para o futuro, despesas poderão aumentar e também as perspectivas de ganhos. Fique de olho em uma proposta profissional ou em um convite de um negócio promissor. Dê um passo por vez com calma, se prepare para conquistas maiores. Ali na frente, o amor com mais critério, cautela e reflexões.
1: Previsão para os nascidos entre 23 de julho a 22 de agosto.
2: Leão, leão.
0: É, leonino, uma parceria profissional ou afetiva entrará em uma fase mais madura. Converse sobre o poder de decisão de cada um, equilibre as forças, sua coragem e generosidade inspirará quem está por perto. A semana terminando com um programa leve para aliviar o cansaço acumulado, viu, Leão? Encontro com amigos renderá boas risadas e novas ideias. Fale de amor, você que nasceu aí no signo de Leão.
1: Previsão para os nascidos entre 23 de agosto a 22 de setembro.
0: Virgem. É uma oportunidade de crescimento profissional e financeiro, inspirará mudanças de planos. Valerá estar disponível para aprender uma nova função ou uso de uma tecnologia diferente. Organize documentos, confira prazos de uma inscrição. Um elogio sincero fortalecerá sua confiança. No fim do dia, curta lindos momentos em ótima companhia, virginiano.

0: É pra vida inteira, hein? 9:17. 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
7: Previsão para os nascidos entre 23 de setembro a 22 de outubro. Libra.
0: Vamos lá, Libriano, com a lua em seu signo, emoções estarão à flor da pele. Cuide da beleza, do descanso, do seu bem-estar e acalme o coração, viu? Antes de começar algo novo, encerre o que ficou pendente. Uma cobrança de alguém da família pedirá paciência. Escolha bem onde colocar a sua energia. Construa relações de confiança e comece um ciclo com mais segurança. Você que nasceu no signo de Libra.
7: Previsão para os nascidos entre 23 de outubro a 21 de novembro.
0: O trabalho exigirá determinação, atenção aos detalhes, cumpra os compromissos com calma, saúde pedirá cuidado preventivo, valerá marcar aquela consulta adiada e seguir orientações de alimentação. Inclua também pausas entre uma atividade e outra. Se desligue das telas mais cedo. Durma bem. O corpo e o humor irão agradecer. Sonhos serão reveladores, Escorpião.
7: Previsão para os nascidos entre 22 de novembro a 21 de dezembro. Sagitário.
0: Olha, no amor, a vontade de construir algo sólido falará mais alto, hein? Um compromisso assumido a dois ou com a família trará mais segurança. Um projeto criativo pedirá disciplina e horário fixo para avançar. Evite dispersar a energia em muitas frentes, seu entusiasmo cogitará quem estiver por perto. A semana termina com um convite animado e também amizades, você que é de Sagitário.
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0: 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Quem tá mandando bom dia aqui é a Neide. Neide, bom dia, boa sexta-feira. A Tatiane, que tá ligada também, ouvindo a nossa programação. Bom dia, Tatiane. É a dona Ana Neves e a dona Maria Lia de Bebedouro, né, Tati? A Maria Cis, lá da Vila Romana, e a Maria Rosa Pires Ordine, a Maria Rosa Pires Ordine, sempre na escuta, sempre na nossa companhia, é da Estância Verde Flora. A Ana Rosa é da Vila do Francisco Romano. O Luiz Vasconeto tá ouvindo a gente, Luiz Adriano também, e aqui mais gente, ó, as meninas do Barracão do Alho, a Irene, a Sara, quem mais aqui? A Viviane que tá mandando, né, Viviane? Pessoal, já curtiu aí o Sorriso Maroto, agora tem o Chapeludo de novo.

0: Ignora Fred Rodrigo 933 para minha amiga Maria Rosa.
1: Sextou.
0: Sextou, Maria Rosa. Alô, Estância.
1: Bota pra mim.
0: Estância Verde Flora.
1: Retrovisor com Gustavo Lima.
0: Ah, Maria Rosa tá pedindo. 933.

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1: 9:36.
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1: Olha, vamos aproveitar aí o fim de semana. 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
6: Previsão para os nascidos entre 23 de dezembro a 20 de janeiro.
7: Capricórnio.
1: Boas notícias na área profissional, fecharão a semana com perspectivas positivas para o futuro. Uma reunião ou entrega importante mostrará a sua competência. Negocie condições justas pelo que você faz com tanta eficiência e dedicação. Rever a relação com o dinheiro trará mais liberdade nas escolhas. Reserve tempo para a vida pessoal. Mudanças estão à vista para os capricornianos.
6: Previsão para os nascidos entre 21 de janeiro a 18 de fevereiro.
1: Aquário. Assuma uma nova postura, você se sentirá mais livre para ser quem é. Fale com firmeza, escolha as palavras com cuidado, conte com o poder de repercussão. Um contrato ou documento pedirá revisão antes da assinatura. Estudos e leituras trarão respostas para uma dúvida antiga. Um passeio diferente renovará ideias. Tudo aberto para viajar. Respire outros ares.
6: Previsão para os nascidos entre 19 de fevereiro a 20 de março.
1: A semana termina com um clima íntimo e intenso. Conversas profundas ajudarão a entender melhor um desejo antigo. Mostre sua vulnerabilidade a quem merece. Sua confiança, um gesto de carinho, dirá mais do que as palavras. Resolva o que ficou em aberto no trabalho. Um sonho ou pressentimento trará uma pista importante. Mergulhe nos sentimentos. Peixes.
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1: 9h42, é hora de chamar o nosso repórter José Lucente.
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1: Ah, obrigado a todo mundo aí do Jaú Serve. 9h46. A Neide e o seu canteiro aí de verduras, né, Neide? Irmão da Lua e amigo das estrelas.

0: apaixonados.
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2: O Corinthians atrasa a definição de técnico, mas ainda mira a contratação para antes do derby. Corinthians terminou o dia.

o quanto antes. O argentino Ramon Dias é o plano A do Corinthians. Ele e a diretoria negociaram ao longo da última quinta-feira, mas ainda não conseguiram chegar a um acordo. 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
3: Ah, estamos de volta, um minuto para as 10.

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1: 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Olha, muito bom este cheirinho de café para esta manhã ensolarada, para esta manhã de sol. Nesta sexta-feira já é 9 de outubro, viu, gente? Muito bom esse cheirinho de café.
2: Muito bom! Adorei!
1: É a minha amiga Maria José. Ô, Maria José!
3: Oi, Deusimar, bom dia.
1: Bom
3: aqui
1: dia.
3: É Maria José da Vila Buscardi. Adoro o seu programa, te escuto todo dia. Ô, Deusimar, toca pra mim Um Amor Simplão. Não sei quem canta essa música, mas eu adoro ela. Bom dia.
1: Ah, O Amor Simplão. Vamos tocar aqui pra você. Ô, a Maria José. Olha a Maria José aí. É, que tá ligada. Muito obrigado pela sua companhia, viu, Maria José? É, Amor, deixa eu ver aqui o nome da quem canta pra você. É, O Amor Simplão, Maria José, é da Bruna Viola, viu? É da Bruna Viola, tá bom? Minha querida Maria José. Cidinha Rocha, bom dia, Sidoca.
4: Olá, bom dia, meu querido amigo Deusmar, tudo bem? Tudo bem, graças a Deus. Que é Cidinha Rocha de Agulha. Eu gostaria de ouvir uma música com Bruno Marrone.
1: Já toquei.
4: Aí você escolhe, tá? Porque são todas lindas. Aí eu falei isso pra você.
1: Já toquei.
4: Rocha, lá de Cândido Rodrigues. E pra minha mamãe Conceição Rocha, que tá ligadinha lá no seu programa. Uhum. E todos estão curtindo o canal.
1: Tá legal.
4: Cada um tá super de bem com a vida.
1: Muito obrigado.
4: Um abraço pra você, meu amigo.
1: Valeu, valeu. Tá quente, hein, ô Sidoca? Não é, Alessandra? Você viu só?
2: Bom
1: as
2: dia.
1: Minhas queridas... As minhas queridas ouvintes mandando áudio, mandando zap para o mais querido.
2: O mais querido locutor nesta sexta-feira ensolarada em Taquaritinga. Final de semana promete ser...
1: Quente.
2: Quente, calorento. 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
1: A motoca da Vivi.
2: Que deselegante.
1: Eu vou pegar. Fica quieto. É a motoca da Vivi. Eu vou de carona na motoca da Vivi. 10 horas e 9 minutos. Agora com a nova. Pra minha amiga Neide. Minha amiga Neide tá na.
2: Pondera.
1: Tá na horta. Ô, Neide, tá na horta aí. Ah, falando nisso. Deixa eu lembrar aqui, o Alessandra, ontem ouvinte aí. Ô Edna, pois eu não tô lembrando, passa aqui pra mim o nome. Ganhou aqui o vidrinho do produto da erva mix pra colocar nas plantas, pra regar aí na. Expliquei direitinho: 1 ml pra cada litro de água. Usa uma tampinha.
2: 5 ml para o litro.
1: É verdade, 5 ml. Uma tampinha aqui. Você usa no regador aí.
2: Como que você dilui esse produto?
1: Uma tampinha, coloca no regador aí e agita.
2: E depois?
1: Uma tampinha e rega. Ah, se a senhora quiser tomar, pode tomar. E rega.
2: Que horror!
1: E rega.
2: Como assim?
1: Rega as plantas, para de onda. Rega as plantas, rega, coloca no jardim, na horta, evita o pulgão, evita que as pragas vai lá comer a verdura. É uma maravilha, tá bom? Você vai ver como vai ficar bonito. É uma tampinha no regador aí e pode regar as plantas. A ouvinte ganhou ontem.
2: Vou levar pra passar na minha horta. Que eu tenho uma horta.
1: Deve ter mesmo. Ah, lá no Watanabe. A ouvinte ganhou aí ontem. Ouvi ontem.
2: Não tenho cara de quem tem horta?
1: Não.
2: Mexe na terra?
1: Não. Ontem o ouvinte ganhou, não veio buscar, só daqui não vai levar. Eu tenho outro aqui pra sortear. Se não vir buscar, eu levo pra casa. 10 horas e.
2: Você tem? Bom espaço isso, lá pra.
1: Fala da nova pérola. Vai falar da nova pérola. Não vem perturbar o programa hoje, hein? Fala da nova pérola.
2: Isso, pessoa. Tá azedo. Sexta-feira já começou.
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1: 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Enquanto isso, eu vou falar da quermesse de nossa lá em Nova América. Alessandra, vai terminar dia 11, tá? Termina domingo. É festa o dia todo, hein? Festa o dia todo lá em Nova América. Com a banda Cadeia Nacional, nós teremos aí uma extensa programação religiosa neste dia 11. 5 horas da tarde tem a último dia da novena, solene, tem a procissão com andor, com a imagem da Nossa Senhora e também dos padroeiros e santos devotos lá de Nova América. Depois, no dia 12, que é na segunda-feira, que é o dia de Nossa Senhora, tem 8 horas da manhã, tem missa, depois às 5 tem Santa Missa, tem procissão de novo, e no sábado, aliás, no domingo, Banda Cadeia Nacional, último dia da quermesse. A gente agradece aí todo o empenho de toda a equipe lá de Nova América, o morto das batidinhas lá presente. Grande festa, comida boa, gente bonita de toda a região prestigiando a quermesse de Nova América, que termina neste domingo. Domingo é o dia todo, viu? Tivemos aí 4 dias, aliás, 3 dias, 19 de setembro, 27, 3 de outubro, e agora termina neste dia 11. Um grande abraço, parabéns aí a Nova América, obrigado pela preferência, obrigado pela preferência a nossa querida Nova América. Que a Marli falou, Alessandra?
2: Alô, Marli, um abraço para todos que estão ligados no canal, um beijo para a filha, Cleia Montezano.
1: É assim que ela
2: e
1: falou.
2: E vamos passar roupa?
1: Não, é isso que ela
2: Como
1: falou.
2: Que é?
1: Leia lá. Leia a primeira frase.
2: Meu amigão.
1: Isso, é isso que a senhora tem que falar. Leia, vai.
2: Amigão Delcimar.
1: Isso.
2: É a Marli.
1: O mais
2: querido.
1: Isso.
2: E ouvido.
1: Isso.
2: Amigo Delcimar, como eu amo quando você coloca a música do Mato Grosso e Matias. Alô, Rose. Uma delícia estar na hora do café. A Rose Henrique, abração, minha querida, beijo no seu coração. Quem mais? Johnny Santos, pessoal de Itápolis, lá com Sérgio Porçani, ligadinho, Marina Barros. Bom dia, a Michele, sextou com risoles de carne. Michele começou cedo, viu? Já mandou as fotos.
0: Muito bom, adorei.
2: De uma carreta de óleo que tombou lá na Avenida Vicente José Parisi, a nossa repórter no horário do jornalismo.
1: Nossa.
2: E agora na cozinha com risoles de carne. Cidinha Rocha também. Aline Del Vaz ganhou o brinde da Erva Mix. Tá aqui disponibilizado já para retirada na portaria. Alice, minha netinha Ana Laura. Quem mais aqui? Quem mandou? A Luzia, a netinha a Ana Laura e a filha Alice. Não perdem um café das 10. Pessoal lá do Jardim do Bosque, bom dia. O morto
1: lá em Nova América
2: tá dizendo que que vai sortear batidinhas do morto para quem estiver na festa.
1: É, legal.
2: Olha lá, Nova América bombando. Bom dia, pessoal da Erva Mix. Sextou, depois só terça, hein, Ana Paula? Ô, minha querida, grande abraço para você. A Cléo, Maria Laura, lá do Jardim. Também São Luís, Adriano da Rocha, palmeirense na área, bom dia, Ana Rosa também. Quem mais aqui mandou o seu alô? A Lúcia mandou o seu recadinho.
5: Bom dia. Eu gostaria de ouvir a música com o Milionário Zé Rico, Estrada da Vida. Gostaria de oferecer para Maria Tasso.
1: Opa! Ô, Maria Tasso. Um abração, Maria Tasso. Vamos pegar a estrada aí, a vicinal, Maria Tasso, tá bom?
2: Estrada da vida.
1: É isso aí. 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
2: 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Alô, Lúcia, Ana Rosa também. Quanta gente mandando recado, pessoal da região. Ah, lá de Bebedouro, Botafogo. Quem mais aqui? Manda o seu alô também. Maria Rosa Pires Ordine está conosco. 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
1: Ó, 10 horas e 20 minutos. Minha amiga Maria Rosa Pires Ordine, Estância Verde Flora, a Neide já mandou. Ó, a Neide quando estiver prontas as alfaces da Neide, Alessandra, ela vai enviar para este apresentador, tá ouvindo bem? Que é o mais querido. Tá? Minha amiga Neide.
2: A Neide você trata bem, sinto, porque ela tem uma horta.
1: Sinto muito em lhe dizer que ela vai mandar as alfaces, ó, estiver no ponto, fala, é a mamãe do Douglas.
2: Ela vai avisar. quando estiver...
1: Meu ídolo, Douglas. Então, a mamãe da Neide vai enviar as alfaces para este apresentador.
2: Nossa, cara.
1: Não é para a senhora. Tá?
2: Senhora, pro seu fã clube. Douglas, que faz parte.
1: Isso, faz parte do meu fã clube. A senhora fica aí. Fica para lá, fica de lá. Tá bom? Para eu, ele vai mandar para mim, exclusivamente para mim, as alfaces. Entendeu? 10 horas e 20.
2: Você fica com a alface da Neide, eu fico com risoles de carne.
1: 10 horas e mais 20 minutos. Agora vamos falar do. 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E falando no Dr. Nelson Pala, depois, Alessandra, depois da avaliação, que o nosso querido Mateuzinho, depois da avaliação que o nosso querido Mateuzinho fez com o Dr. Nelson Pala, ele tá, ó, tá perfeito pra enfrentar aí, pra curtir os bombonzinhos do fim de semana. 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
1: Depois da avaliação do Dr. Nelson Pala,
8: você tem talento
1: pra enfrentar aí, como é que chama, Alessandro?
8: Só não tem sentimento.
2: Os jogos universitários.
1: Pra enfrentar
2: Tormed.
1: Oi?
2: Tormed.
1: Tormed, pra enfrentar esse tormento.
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1: É uma loucura.
2: Loucura só.
1: Loucura, loucura, loucura. Tá lá no meio, tá lá no meio. 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O Dr. Nelson Pala falou assim: vai que você vai aguentar, você aguenta, vai sair vivo de lá, meu Deus. 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
0: 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É isso aí, ó. Quer ficar como o Mateuzinho? Pronto pra guerra? 10h23, ô Alessandro, será que ele sai vivo dessa? Do Tormed? Ah, sai, né? Mas que não vale nada, sempre a senhora não tem nada,
1: sim,
0: a ver com
1: isso.
0: Sempre a senhora fica cascando fora. Isso. Sempre, sempre a senhora casca fora. 10h24. Segue aí com essas pautas.
1: Alô, Catanduva, Luciano, bom dia. Vocês são top. Ô, Luciano, obrigada pelo carinho. Luciano tá aqui no Café das 10. Ele é top, Luciano. Ele é top, mais querido, mais ouvido. Senão ele bota um ovo aqui.
0: Um ovo de pato. Vamos lá, vai falar do quê?
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0: Perfeito, 10h25 agora, vamos falar, Alessandra, da Unipar, Uniodonto, Uniodonto, aniversário, 30 anos, quem ganha? 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Ô, Alessandra, 10h27, Cicobi Cooperac.
1: Cicobi, Elza Silva também aqui conosco. Cicobi, antes das principais informações, depois eu vou falar da Vetasse. 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
0: Perfeito. 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
0: É isso mesmo.
1: É as larvas, antes dos ovos eclodirem, você mata a dengue.
0: Não, repete.
1: Ainda.
0: Não, repete que eu não escutei direito. Antes dos ovos,
1: eclodirem.
0: O quê?
1: Eclodirem.
0: O quê?
1: Eclodirem.
0: Os ovos eclodirem, muito bem. 10 horas e 30. Eclodirem. 10 horas e 30 minutos. Segue, vai. Segue com o café, segue com o Sicoob Cooperac.
1: Isso, fala do Sicoob.
0: 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Ô, Voivoda lá não foi técnico de São Paulo, Alessandra? Foi, não foi? Não foi? O Corinthians está querendo contratar esse técnico, Pombas. Esse horroroso aí. 10 horas e 31 minutos. Sicoob Cooperac, que foi essa carreta de óleo que tombou aí, Alessandra?
1: Carreta de óleo que acabou tombando óleo vegetal lá na Avenida Vicente José Parisi, interditando esta mão da via com acesso direto ali na região do Jardim São Sebastião. Foi hoje pela manhã, as autoridades agora trabalham para retirar esse veículo. Uhum. Felizmente não houve feridos, mas foi a ocorrência de destaque na manhã desta sexta-feira. Uhum. Você falou do Sicoob Cooperac, nós tivemos em setembro o Sicoob Run Experience, primeira corrida de rua do Sicoob Cooperac em Taquaritinga, e nós tivemos o balanço deste evento. R$56 mil foram doados para o asilo aqui de Taquaritinga, foram destinados ao Lar São Vicente de Paulo, já para fortalecer os cofres desta entidade. Outras também tiveram o seu caixa positivo e vão fortalecer os projetos sociais aqui em Taquaritinga.
0: No dia 15 de outubro é celebrado o Dia Internacional das Cooperativas de Crédito, uma oportunidade para conhecer melhor um modelo em que quem utiliza os produtos e serviços financeiros também faz parte do negócio. Na cooperativa de crédito, você aproveita, você que é cooperado, pode participar das assembleias. Quando há resultado positivo, o que no universo cooperativista é chamado de sobras, ele pode inclusive ser distribuído entre os cooperados, de acordo com a participação de cada um. O interesse pela comunidade é um dos principais do cooperativismo. Venha para a Sicoobi Cooperar aqui na Prudente, 661-993-13-7892. 10 horas e 32 minutos, Alessandra.
1: Mais informações, um carro pegou fogo na Vila Romana ontem, nós trouxemos as informações aqui. Secretaria de Fazenda tem novo secretário, Alexandre Rocha foi nomeado para o cargo aqui em Taquaritinga. Os coletores de lixo que fizeram paralisação e reivindicaram o pagamento das horas extras de empresa terceirizada. Pelo que percebemos, o serviço foi normalizado ontem aqui no município. Carreta de óleo vegetal, nós já destacamos. Uma pessoa sofreu um golpe de R$35 mil ao cair neste golpe do estelionatário aqui na nossa cidade. E também tivemos o furto de um veículo nas últimas horas. E destacando, por último, os jogos da medicina, que já começaram até o dia 12. Tormed com sete faculdades reunindo.
0: Mateuzinho tá no meio.
1: Os estudantes. Mateuzinho tá trabalhando.
0: Tá no meio.
1: Seriamente.
0: Tá no meio. Vai. A hora que ele chegar aqui na terça-feira.
1: Vai ter história pra contar.
0: Vai ter história pra contar, mas vai estar inteiro.
1: Muito trabalho,
0: vai estar inteiro, inteiro, porque passou pela avaliação do doutor Nelson Paula. 10h34. Alessandra, vamos de Deborou?
1: Deborou, Confecções Aurora Infantil Semana da Criança.
0: Isso.
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0: 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Você já falou, amanhã, durante a semana, amanhã o comércio até às 3 e segundo os mercados até 1 hora da tarde, é isso? 10 horas e 35 minutos. Olha com essa cara, você já falou isso. 10h35, vamos falar da quermesse agora, a programação da quermesse que termina o último dia de festa é na segunda-feira. Então, olha, hoje, dia 9, festa quermesse 19 horas com a Luana Costa, viu, gente? Show da Luana Costa. Amanhã, festa quermesse 7 da noite, flor de abóbora. Dia 11, festa quermesse leilão do gado 11 da manhã com Rian e Rafael. Também à noite com Paulo César e Leonardo. E no dia 12, churrascão aí, 11 da manhã, show com Rafa Gili Trio. E no dia 12 também, quermesse à noite, show com Denis Carvalho. Cardápio todo mundo sabe, frango assado, frango a passarinho, espetinho, enfim. Tudo de bom, né? Tudo de bom. 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
1: Pessoal lá do Fonseca Contabilidade, do Adão Costa, que estará na locução, Luciano da Luz também estará lá na quermesse, pessoal, todas as famílias se reunindo nessa extensa programação religiosa e social de mais uma grande festa de Nossa Senhora Aparecida. Começou ontem até segunda-feira, grande festa, não deixa de prestigiar os trabalhos lá da paróquia de São Sebastião.
0: Agradecer aí o convite do Adão Costa, ele convidou o mais querido.
1: É, lógico.
0: Adão Costa convidou.
1: A Isildinha, que esteve aqui.
0: Você não tem convidando o mais querido.
1: Não trouxe queijo, veio falar, mas das outras vezes ela trouxe, né?
0: É verdade, né, Isildinha? Das outras vezes a senhora trouxe aí.
1: Vamos nós ver já que... fomos miozinhos,
0: nós,
1: né?
0: Nós já fomos mais
1: miozinhos. Caro colega. Eu também acho.
0: Isso. 10 horas e 30.
1: Mas ainda há tempo.
0: Friozinho ainda há tempo, tá
1: Quermesse
0: bom?
1: Quermesse até a segunda.
0: Segunda. Ixi. 10 horas e 37 minutos.
1: Dá tempo com folga.
0: Dá tempo. Ô, se dá. Alô, Ailton.
1: Passar na Quermesse comer um pastel de queijo palomino.
0: Alô, Ailton, trabalha em Catanduva no transporte de pacientes. É o Ailton da cidade de Catiguá, trabalha em Catanduva no transporte de pacientes e tá ouvindo aqui, tá na nossa companhia, ô Alessandra.
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0: 10h39, compras para o fim de semana. Na segunda, os mercados irão atender até 1 hora da tarde. 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
0: Daqui a pouquinho eu falo quem ganhou aqui o produto da Erva Mix, viu, Alessandra? Tá?
1: Teremos mais sorteios?
0: Quem ganhou ontem não veio buscar ainda.
1: Aline Del Vaz.
0: Aí na semana que vem, ou então leva embora. 10 horas e 40 minutos. Tem que vir pegar.
1: Alguns minutos
0: vem,
1: para
0: vem buscar.
1: Até passar
0: hora,
1: por aqui.
0: Vem buscar, até a hora que eu for embora.
1: Então você tá vazando já.
0: Não. 11h30, mentira. Vou embora. Depois do meio-dia eu vou embora. Até vim buscar até meio-dia, eu tô cascando fora.
1: Alô, Elza Silva.
0: Vamos
1: participou
0: lá.
1: Conosco. Todo o pessoal do café. Aí. Bom dia, Delcimar, meu ídolo. Quem está dizendo? Ai, Douglas. Uma ótima sexta-feira.
0: Morra de inveja. É a dona Neide, minha amiga ouvinte particular, com a sua horta maravilhosa.
1: Alô, Neide, uma horta igual eu tenho lá em casa.
0: É, isso mesmo.
1: Bom fim de semana.

0: Quando as Crianças Saírem de Férias, de 1972, hein?
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5: Agora 10h49.
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5: O nosso repórter é o José Lucente.
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5: Muito bem, estamos de volta, 10h52.
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1: 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Aproveite! 11 horas e 3 minutos.
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1: O nosso repórter José Lucente, 11 horas e 5 minutos.
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0: Lucas Igor, Flash 11:16.
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0: Nosso repórter José Lucente.
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0: Aí, agradecendo ao pessoal da Atlas 11:23.

E daqui a pouquinho tem a segunda edição do canal Uma Notícia, nessa sexta-feira, 9 de outubro. Muito sol e calor por aqui, gente. Agradecendo você pela companhia, pela sintonia. Voltamos amanhã. Mas tem Guilherme Benuto e Panda para terminar a programação de hoje.

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11: Olha, uma ótima sexta-feira para você. Estamos chegando para a segunda edição do Canal 1 é notícia, nesse 9 de outubro, dia do açougueiro. A esses profissionais, o nosso abraço, o nosso bom dia. Zé Lucente está ao vivo, direto lá da paróquia de Santa Luzia, Padre Paulo Mique, a informação põe na tela, Zé Lucente.
12: Abraço para você, Edson, muito bom dia. Exatamente aqui da paróquia de Santa Livígenes, né? Nós estamos aqui ao pé da Nossa Senhora Aparecida, essa imagem linda, ao lado do Padre Paulo Mique, para que ele possa nos trazer, Edson, toda a programação, né, que dessa festividade, dessa grande alegria que nós vamos comemorar dia 12 agora, né, que é o dia de Nossa Senhora Aparecida. Padre, bom dia.
13: Bom dia, Zé Lucente, bom dia, Edson, todos os nossos queridos ouvintes da Canal 1. Esse é um dia muito especial para nós brasileiros, brasileiras que celebramos a nossa querida padroeira, Nossa Senhora da Conceição Aparecida. Então nós temos uma programação intensa, voltada especialmente para as crianças.
12: A gente pode falar um pouquinho dessa programação, padre? Porque nós estamos até conversando aqui, né? Importante a criança viver o seu momento, ter o seu brinquedo, mas importante também a família vir para a igreja e celebrar esse dia tão importante.
13: Sim, a família. E sabe que as crianças, elas trazem a família, porque elas se sentem mais atraídas e motivadas para isso, né? Então nós percebemos muito esse movimento, é importante. Claro que a família tem também um papel muito importante para que motivem, que traga também, que permita que as crianças participem. Então esse nosso momento de celebrativo, ele é importantíssimo para toda a família e nós queremos fazer uma celebração voltada para este encontro, com certeza.
12: Já está pronta essa programação?
13: Prontíssima, preparada, com muito carinho. Todas as nossas comunidades também estão envolvidas, cada uma também fazendo o seu momento. E nós teremos logo no domingo, às 16h30, a celebração também solene em Vila Negre, encerramento da novena de Nossa Senhora Desatadora dos Nós e também a solenidade de Nossa Senhora Aparecida, e depois eles também farão um momento para as crianças. Depois, na segunda-feira, o dia 12 de outubro, às 8h30, a missa na Matriz Santa Luzia, e depois às 16h30, aqui na Igreja de Santa Edviges, procissão que as crianças, elas levam o andor, elas recebem um catavento para expressar a força do Espírito de Deus que sopra, não é, onde quer. Então o catavento, ele tem todo esse simbolismo também. E logo em seguida, missa solene e depois a grande festa que nós estamos preparando também para as crianças. Essa é a nossa programação e queremos a família, especialmente as crianças.
12: Eu queria que o senhor falasse um pouquinho dessa imagem, né? E dessa história que começou lá no Vale do Paraíba.
13: É uma história que marca a nossa vida, a vida de todos nós brasileiros, né? Maria, ela tem essa forma tão especial que só mesmo o coração de mãe pode entender a dimensão e saber expressar esse amor tão grande. E Maria, ela se mostra assim em todos os lugares, os países, nas raças, nos povos, a sua manifestação. E para nós brasileiros, uma forma tão carinhosa, surgindo nas águas do rio, que aqueles pescadores não tinham mais nenhuma esperança, não é? Como nós sabemos um pouquinho dessa história. E de repente surge nas águas aquele corpo e depois a cabeça, e juntando a imagem, tornou-se para nós esta imagem da Aparecida, quer dizer, surgida no rio, nas águas do rio, para mostrar que Maria, ela quer também atender às nossas necessidades, ela quer estar junto dos filhos e filhas. Essa história marca para nós também uma história de devoção, de fé, e que hoje nós contemplamos lá em Aparecida, naquele belíssimo santuário e na igreja também histórica que nos acolhe para podermos venerar a sua imagem e, é claro, estamos em oração, com certeza, pedindo pelo nosso Brasil, pedindo por todo o povo brasileiro, por todos nós.
12: Exatamente, as crianças receberão um carinho muito especial, né? Nessa celebração que vai acontecer no dia 12.
13: Dia 12, convido então toda a família, vamos celebrar, vamos participar. Desde domingo, em Vila Negre, nós já teremos a missa às 16h30, com a festa das crianças. Depois, na segunda-feira, dia 12, a missa às 8h30 na Igreja Matriz Santa Luzia e às 16h30 aqui na Igreja de Santa Edviges. Missa, aliás, procissão e missa, e logo em seguida a festa para todas as crianças aqui, serão bem acolhidas, a família, e um momento dedicado especialmente às crianças, que é o seu dia também, não é? Coincide esse dia das crianças. Vamos celebrar, viver, pedir as bênçãos da nossa mãe para que ela nos envolva, nos proteja e esteja sempre acompanhando o nosso caminho, protegendo-nos e livrando-nos de todo o mal. Isso que nós pedimos, suplicamos à nossa querida Santa Padroeira do Brasil, Nossa Senhora da Conceição Aparecida.
12: E aos pés de Nossa Senhora, quero agradecer ao senhor mais uma vez, né? E é claro, essa oração, essa bênção que o senhor sempre manda pra gente quando nós fazemos a entrevista, né? Nosso companheiro Edson, para nossa querida Alessandra, para todos da rádio, né? Para que a gente possa ter um coração mais livre, mais aberto e mais fraterno.
13: Sim, Deus possa abençoar pela intercessão de Nossa Senhora, todos os que se dedicam neste instrumento, não é, de comunicação, que sempre nos acolhe, sempre está dando-nos esta atenção. Nós agradecemos imensamente todos os que trabalham na Canal 1, e seja dada esta bênção também aos nossos ouvintes, que são parte importante, integrante e essencial também, não é, aos nossos ouvintes. Então, que pela intercessão da bem-aventurada Senhora da Conceição Aparecida, a bênção do Deus Todo-Poderoso, Pai, Filho e Espírito Santo, desça sobre vós e permaneça para sempre. Amém.
12: Obrigado, Padre.
13: Agradeço mais uma vez, um grande abraço, que Deus abençoe, que Nossa Senhora Aparecida conserve-nos sempre no seu manto sagrado e protetor. A todos, um bom dia, mais uma vez, que Deus possa abençoar imensamente a todos.
12: Olha, Edson, é emocionante ficar ao lado da imagem de Nossa Senhora Aparecida, viu? A gente recebe aí, sabe, diferentemente de outros locais, né? Uma calma, uma paz muito grande. Deixo com você, Edson.
11: Obrigado, Zé. Obrigado, Padre Paulo Mique, aí, paróquia de Santa Luzia, festividades aí alusivas à Nossa Senhora Aparecida. A gente tem ainda a programação da paróquia de São Sebastião, já a gente traz também. Alessandra, central de relação à informação, põe na tela.
14: A empresa Via Nectar de Taquaritinga está com 40 vagas abertas para auxiliar de produção, oportunidade destinada para homens, principalmente na atividade de descarregamento de frutas. Os interessados devem deixar o currículo na portaria da Via Nectar, aos cuidados da Carol, do RH. Se você está procurando por uma oportunidade, 40 vagas abertas para auxiliar de produção na Via Nectar de Taquaritinga.
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3: Os policiais militares foram acionados para atender aí a uma ocorrência de violência doméstica no bairro São Francisco, em Monte Alto. Ao chegarem ao local, os policiais encontraram o suspeito em frente da residência. Ao perceber a aproximação da equipe e da vítima que estava nas proximidades, o homem arremessou um aparelho celular no chão, danificando aí esse objeto. A vítima relatou ter sido agredida com socos no nariz e na boca. Ela também afirmou que havia sofrido agressões anteriores, apresentando lesões visíveis na perna. Durante a checagem dos antecedentes do suspeito, os policiais constataram um mandado de prisão em aberto contra ele pelo crime de furto. O homem foi preso e conduzido à Central de Polícia Judiciária em Jaboticabal, onde o caso foi registrado. E agora ele permanece à disposição da Justiça. É você, Edson.
0: Alessandra, Central de Redação, informação, põe na tela.
4: A Educação publicou o chamamento referente ao processo seletivo no início deste ano, convocando os candidatos aprovados para a sessão da escolha do local de trabalho. Essa reunião presencial vai definir as vagas e vai acontecer na terça-feira, dia 13 de outubro, na sede da secretaria, que fica na cidade administrativa. Às 8 horas da manhã, será a vez dos agentes de apoio escolar convocando os classificados e também os cuidadores de criança a partir das 10 horas da manhã. O comparecimento presencial e pontual é obrigatório e o candidato ausente no momento da chamada será considerado desinteressado. Caso o número de presentes supere o de vagas no dia, os demais vão retornar à lista oficial para chamadas futuras, respeitando a ordem de classificação.
0: Entrevista exclusiva, ou melhor, reportagem exclusiva da revista Veja, indica que o dono do Banco Master, o bandidão Vorcaro, relata pagamentos por filmes sobre Lula e esquema, um esquemão aí com os petistas, não é? De acordo com a reportagem, o ex-banqueiro Daniel Vorcaro afirmou ter negociado pagamentos de cerca de 30 milhões de reais para financiar um documentário sobre Lula no exterior, além de repasses ao Instituto Lula como parte de um suposto esquema para obter acesso a fundo de pensões de estatais, roubar dinheiro de fundo de pensões de estatais. Para o senador eleito por Goiás, Gustavo Geyer, essa revelação é um duro e determinante golpe na campanha lulista.
5: Acabou, galera. Acabou, já era. Já era qualquer possibilidade do Lula ser reeleito nessas eleições. Nas últimas 24 horas, duas gigantescas bombas destruíram por completo o governo. A primeira é aquela menina de Minas Gerais que a Janja escolheu para ser a coordenadora digital do Lula e que o Brasil descobriu que é uma mulher que odeia os brancos, que quer fechar as igrejas, que odeia os evangélicos, que defendia uma outra pessoa pedófila. E agora, na manhã, a gente descobre que tudo aquilo que eles acusavam Flávio Bolsonaro era exatamente o que eles faziam. O Lula recebeu dinheiro do Vorkaro para o filme, em uma contrapartida do Vorkaro ter acesso ao governo, de forma por fora, errado, ilegal, exatamente o que ele estava acusando o Flávio Bolsonaro. E como que a gente sabe disso? Pelas próprias palavras do Vorkaro em um áudio.
6: O Brasil agiu estruturalista, o mesmo. Augusto adianta, aí depois conta motos, tudo. E aí tem o negócio do filme.
7: Eu não coloquei, acho que até mais na base. Só que o do Lula foi por fora. E o Lula foi água. O do Flávio não foi, ele patrocina.
5: Você tá entendendo, gente? Acabou, já era. Lula, já renuncia agora, meu irmão. Não é nem a questão de reeleição. Você tem que se renunciar agora. Você não pode ser nem por mais um dia presidente do Brasil. Padilha, ministro da Saúde, chegou a receber 6 milhões de reais dos esquemas do Vorkaro. Gente, pode festejar, pode se alegrar. Acabou, Flávio Bolsonaro é presidente do Brasil. O Brasil vai vencer.
0: Além dessa denúncia da Veja, do Vorkaro aí, né? O outro fato relatado pelo Gayer, né? Com relação à blogueira, a escolhida pela Janja para ser a coordenadora nas redes sociais do Lula, a vereadora Sonaíra Fernandes comenta.
8: Deixa eu ver se eu entendi direitinho. 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Você é a decadência moral pela luta da justa causa que é o combate ao racismo. Você não representa os pretos livres deste Brasil. Você é uma vergonha. Só não vê quem não quer. É literalmente uma guerra, uma luta do bem contra o mal. É por isso que eu digo, e não canso de me repetir, não existe cristão de esquerda. Não existe. Porque essa turma, quanto pior, melhor. Fechamento de igreja, isso não é novidade, minha gente. É isso que a extrema esquerda defende. Por isso, nós temos uma missão importante. É dar resposta não só para essa preta, vitimista, militante da extrema esquerda, mas para todos da mesma corja. 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E ó, querida, a igreja nunca perdeu uma batalha. E não vai ser agora. Com você, uma iniciante, que isso vai acontecer.
0: Os padres João, Rodrigo e Munhoz convidam a população a prestigiar a festa quermesse em louvor a Nossa Senhora Aparecida, hoje até segunda-feira, na Praça Doutor Valdemar D'Ambrosio. Nesta sexta-feira, tem festa quermesse a partir das 19h e show com Luana Costa. Amanhã, Flor de Abóbora. No domingo, a partir das 11 horas da manhã, vai ter leilão do gado com o leiloeiro Luciano da Luz, nosso parceiro aqui. E show com Rian e Rafael. Domingo à noite, show com Paulo César e Leonardo. Dia 12, dia de Nossa Senhora Aparecida, churrascão a partir das 11, show com Rafa Gili e Rafa Gili Trio. A festa quermesse segue à noite e vai ter show com Denis Carvalho. Festa quermesse em louvor a Nossa Senhora Aparecida, na Praça Doutor Valdemar D'Ambrosio, leiloeiro Adão Costa. 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

0: 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Zé Lucente.
1: Eu tenho um convite da Câmara Municipal de Taquaritinga para uma sessão solene do Dia do Professor, que será realizada no dia 15 de outubro, a partir das 19 horas. Durante a solenidade, 15 professores serão homenageados. E esse convite está estendido a toda a população que quiser acompanhar essa sessão solene no dia 15 de outubro, que começará às 19 horas. É você, Edson.
0: Alessandra, 11:57, a informação põe na tela.
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0: A Tereza de Melo está mandando aqui um grande abraço no maridão Branco, Branco aqui da Brancar, né, que amanhã comemora a idade nova, né? Beijos aí dos filhos Ruiter e Rígia, toda a família. Todos os amigos, muitos amigos aí, abraçando o grande Branco da Brancar pelo aniversário amanhã. Feriadão prolongado, então a festa não tem hora para acabar, não é, Branco? Um abraço para você, parabéns e um beijo aí da esposa Tereza. Nós teremos no dia 12, dias das crianças, diversas atividades aqui em Taquaritinga, né? Lá na quadra da escola Carmela Morando Previdelli, no bairro Secap. Vai ter cachorro quente, algodão doce, pipoca, refrigerante, sorvete, sacolinha surpresa, brinquedo inflável, uma festa maravilhosa, não é? Que você pode ajudar. Pode mandar aí sua doação para Jaqueline Carrasqueira no 992190506. É um movimento Criança Feliz. Segunda-feira, começa às 15h vai até às 19h na quadra da escola do Santa Cruz. Está todo mundo aí convidado. 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Espaço para o horário eleitoral gratuito. É rapidinho, 10 minutos e a gente volta.
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3: Agora, meio-dia 10, estamos de volta na segunda edição do canal 1 é Notícia, anunciando que nesta sexta-feira tem karaokê no Clube Náutico Taquaritinga. Para você soltar a sua voz, mostrar os seus dotes musicais, karaokê night a partir das 8 no Clube Náutico Taquaritinga. Tá todo mundo convidado, hein? Amanhã tem show com Edson Maia. Domingo, sertanejo com Pedro Henrique e Leonardo. Segunda-feira, Dia das Crianças, o Clube Náutico tá com uma programação especialíssima aí, não é? Muitas atrações, recreações todo dia para a criançada se divertir à vontade. E as primeiras 600 crianças de até 12 anos que chegarem ao clube vão ganhar um kit doce e um picolé. O trenzinho vai estar funcionando desde as 9 até as 5 da tarde. Brinquedos infláveis, 9 da manhã às 6 da tarde. Recreação com o tio Careca, das 11 da manhã às 13 horas. Musical, teatro com o grupo teatral Encantando o Personagem, Encantado Disney, das 13 às 15 horas. Interação e fotos com personagens das 15 às 16 horas. Pipoca e algodão doce à vontade. Então leve as crianças para se divertir à vontade no Clube Náutico Taquaritinga. São 12 horas e 12 minutinhos. Zé Lucente, informação.
4: A Paz Ambiental, empresa responsável pelo serviço de coleta de lixo no município, anunciou a abertura de contratações para sua equipe operacional em Taquaritinga. As vagas são para motoristas de caminhão de coleta e coletores de resíduos. Os interessados em concorrer às vagas podem enviar currículo por meio do e-mail oficial de seleção ou entregá-los presencialmente no endereço da empresa. O e-mail é taquaritinga@pazambiental.com.br. O atendimento preferencial é na Avenida Dr. Francisco Ariel Leão, acima aqui da Casa da Canal. A oportunidade é voltada para profissionais que buscam colocação no mercado de trabalho e desejam integrar a equipe responsável pela limpeza pública e gestão dos resíduos sólidos do município. É você, Edson.
3: Alessandra, central de redação, pois não?
5: As rodovias da região aqui em Taquaritinga devem concentrar o maior movimento de carros neste feriado prolongado. E a concessionária que administra já está na Operação Nossa Senhora Aparecida, que vai até a próxima terça-feira. No trecho da rodovia Washington Luiz, entre Taquaritinga, Matão, Araraquara e São Carlos, são esperados até o próximo dia 13. 215 mil veículos circulando.
3: Agora, meio-dia e 13 aqui na Casa da Canal. Abraçando mais uma vez meu querido Branco aí da Brancar pelo aniversário amanhã. Muita paz, felicidade para ele e toda a equipe aí da Brancar, a esposa Tereza, os filhos Ruiter e Rija. E Rija, abraçando com muito carinho o Branco pelo aniversário amanhã. Bom Santista, né, meu amigo Branco? Feliz da vida aí com a reação do time Peixeiro. 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

0: 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São 12 horas e 17 minutinhos, meio-dia 17, Varejão Pague Leve. 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
1: Amanhã tem horário estendido no comércio aqui em Taquaritinga. Os clientes poderão prestigiar e fazer as suas compras até às 3 horas da tarde. Na segunda-feira, o comércio e as lojas de materiais para construção estarão fechados. Já supermercados, açougues e varejões estarão atendendo até a 1 hora da tarde.
0: 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Boa tarde.
2: Boa tarde. Boa tarde para você que está aqui acompanhando. A Canal 1 é um sucesso. 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
0: 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Zé Lucente, meio-dia e 22, tem informação pra gente, põe na tela.
3: Olha, é uma ocorrência que a gente vai trazer agora como destaque final, que nos deixa muito triste, né? Porque envolve uma senhora de 90 anos de idade. Tem pessoas que realmente acabam perdendo o senso de ridículo e acabam ofendendo aí pessoas, né? Com quem já conviveu, com quem já trabalhou, com quem já recebeu dinheiro, inclusive, por esse trabalho. Claro, trabalhou, recebeu. Mas não dá para entender, né? A que ponto chega aí essa pessoa para ofender uma mulher de 90 anos de idade. O fato aconteceu assim dentro do supermercado, né? O que deixa muito mais ainda a ocorrência preocupante, porque a pessoa nem quis saber de nada, em frente de um monte de gente, falando palavras de baixo calão para essa senhora, né? Essa senhora tem 90 anos de idade, estava com a sua cuidadora de 57 anos de idade. Quando a ex-cuidadora, que já foi identificada no boletim de ocorrência, chegou no local e passou a ofender a sua ex-patroa, né? Essa idosa que ela tomava conta, xingando com palavras de baixo calão, chegando a dizer, olha, eu ia dar um comprimido para que ela pudesse dormir mais tranquila. Você me entendeu? Ótimo, né? Isso tudo foi registrado em boletim de ocorrência, dentro do supermercado. Tem muitas pessoas que ouviram o que aconteceu, e essa pessoa, depois de fazer todo esse carnaval, né, essa baixaria, foi embora e deixou essa senhora muito preocupada, 90 anos de idade, Edson, recebendo aí xingamentos, mas palavras de baixo calão mesmo, né, dentro de um mercado, todo mundo observando, ela pedia calma, mas essa mulher não quis saber de calma e acabou ofendendo essa senhora e também a atual cuidadora dessa mulher. O caso foi registrado aqui na delegacia de polícia, é claro que agora será investigado pelas autoridades aqui, Edson. Nós temos a doutora Célia Souza Reis, nós temos o doutor Alf Santana, temos também a doutora Isabela Moreira, que realmente vão cuidar desse carinho, desse, né, trabalho aqui com muito carinho, para que essa pessoa que fez esse tipo de ofensa, e até ameaça, hein? Vou te dar um comprimido para você dormir mais tranquila, ela possa responder judicialmente. A gente vai voltar, Edson, na terça-feira, né? Porque segunda-feira é o dia da criança, de Nossa Senhora Aparecida, é feriado, então a gente vai também descansar um pouquinho. Então até lá, Edson. Boa tarde.
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0: Alô, alô, torcedor! Começando mais um espaço esportivo aqui na Casa da Cana 1 e hoje tem assunto para ninguém ficar parado, tem clássico chegando, tem pressão no Campeonato Brasileiro, tem gigante precisando dar uma resposta e tem Neymar mostrando que ainda pode decidir uma partida. O Palmeiras chega embalado, de olho na liderança, do outro lado o Corinthians vive um momento delicado, precisa reagir justamente diante do maior rival, o São Paulo. Busca recuperação, enquanto o Santos comemora o retorno decisivo de Neymar. Quatro gigantes, quatro histórias e muita coisa em jogo. Eu sou José Roberto Gayon e nos próximos minutos você vai ficar muito bem informado dentro dos quatro grandes clubes de São Paulo. O Palmeiras, olho no derby. Vamos começar pelo lado verde. O Palmeiras venceu o Bahia 1-0, gol de Flaco Lopes. E aproveitou o tropeço do Flamengo para diminuir a diferença na liderança do Campeonato Brasileiro, agora apenas um ponto. Porém, o desafio, domingo contra o Corinthians, 5:30 da tarde no Beique Parque. O auxiliar João Martins reforçou a necessidade do Palmeiras manter a concentração em todos os jogos. Abel Ferreira também estará de volta à beira do gramado após cumprir suspensão. O Verdão quer transformar o bom momento em mais uma vitória, mas fica a pergunta, o Palmeiras vai confirmar o favoritismo ou o derby pode mudar tudo? Porque clássico não se ganha no discurso, se ganha dentro de campo. Já o Corinthians, a situação preocupa. Derrota por 2-1 para o Internacional, aumentou a pressão, sétima derrota consecutiva no Brasileirão, caiu para 16ª colocação, apenas um ponto acima do rebaixamento. O desempenho de jogadores importantes, incluindo Depay, também virou assunto. E agora vem justamente o Palmeiras em um clássico que pode representar muito mais do que 3 pontos. Uma vitória pode aliviar a pressão e devolver a confiança. Uma derrota pode aprofundar a crise. A pergunta é, o Corinthians vai conseguir transformar essa rivalidade em motivação? E o técnico chega? Por enquanto, nada definido, as mesmas questões que nós falamos pela manhã. Ramon Dias é o favorito, Zubeldía e Silvinho correm por fora. O São Paulo, é hora de reagir. Agora o tricolor. São Paulo perdeu por 2-0 para o Cruzeiro no Mineirão, aumentou a preocupação com o desempenho do time. Dorival Júnior reconheceu os problemas recentes, enquanto o retrospecto fora de casa chama bastante atenção. O São Paulo chegou a 15 partidas consecutivas sem vencer como visitante nesta temporada, além de acumular 4 jogos seguidos fora de casa sem marcar gols. O próximo compromisso, amanhã, contra o Vitória, 9 da noite, é oportunidade de dar uma resposta à torcida. Fica a reflexão, o problema está apenas nos resultados ou também na maneira como o São Paulo vai jogando? A torcida espera uma equipe competitiva. Sábado é um teste importante. E vamos para Vila Belmiro, porque o Santos empatou 2-2 contra o Flamengo em uma partida emocionante, com gols de Danilo e Paquetá para o Mengão e 2 do Neymar. E o camisa 10 voltou após se recuperar de uma lesão muscular, mostrou que pode ser decisivo. O Santos tem 42 pontos, 8º colocado, enquanto o Flamengo foi a 61. Agora, o desafio é manter a competitividade, administrar a condição do Neymar para que ele consiga ter uma sequência e ver se o camisa 10 recuperado, voltando a decidir se o Santos pode terminar o campeonato mais à frente. Fim de semana. Palmeiras quer a liderança, o Corinthians precisa respirar, São Paulo busca a recuperação, o Santos quer aproveitar o bom momento do Neymar. São jogos que mexem com a tabela, com a confiança, com a paixão da torcida. E lembre-se, favoritismo não ganha jogo, retrospecto não faz gol, camisa não entra em campo sozinha. O que decide é bola rolando. E vamos encerrando essa segunda edição do Esporte aqui na Casa da Canal. Quero saber a sua opinião. Quem chega mais forte no derby, Palmeiras ou Corinthians? O São Paulo vai reagir? O Santos pode crescer com o Neymar? Essas respostas na terça-feira, já que segunda é feriado. 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Obrigado a todos pela companhia. Eu sou o José Roberto Gayon e esse foi o nosso espaço esportivo aqui na Casa da Canal. Fique ligado, porque aqui a informação chega com emoção, opinião e a paixão que só o futebol proporciona. Um grande abraço e até a próxima edição.
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2: Obrigado, Gayon. Atualizando as informações do seu time do coração. Olha, quem tá chegando agora para você que fica é ele, Delci Marguissoni, é o fuxico do dia. A gente se fala amanhã.
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2: Começar o programa hoje falando de uma estrela, viu, Mateuzinho? Mas não é a Dona Cobrinha não, tá? E nem a Dona Cobra, muito menos. É que aos 74 anos, a Vera Fischer entra na lista das mais sexy do mundo. Olha aí, quem diria, Dona Vera Fischer, hein? Deixa eu contar isso aqui pra vocês. A deusa que é Vera Fischer nunca saiu do topo. Na flor dos seus 74 anos. É isso mesmo que você ouviu. Ela entrou na lista das 100 mulheres mais sexys do mundo. A atriz ocupa a 50ª colocação, ficando à frente de outras musas como Sabrina Sato, também, hein? Ficar na frente da Sabrina Sato, meu Deus do céu! Onde que a Sabrina Sato é sexy? Ah, ficou à frente até da Viviane Araújo e da Sheila Mello. Impressionante aí a Vera Fischer. Ela aparece na tradicional lista das mais sexys mantida viva por fãs órfãos da eleição, que durante anos foi promovida pela extinta revista VIP, que existiu até o ano de 2018. Parabéns, então, para Vera Fischer, que está na lista das mais sexys do mundo. Entre as 100 mais, ela ocupa a 50ª posição. Aí a sogra do Luan Pereira também é saradona e entrega segredo da barriga trincada. Diz que é genética, viu, gente? Ah, se não bastasse ter um sogro de 62 anos saradíssimo, Luan Pereira também tem uma sogra focada nos treinos. Nas redes sociais, os empresários Priscila Pedrosa, de 45, e Fábio Miranda, pais da noiva do cantor, a Vitória Miranda, compartilham sua rotina fitness e seus corpos malhados, hein? Olha aí! Além da primogênita Vitória, de 23, a Priscila e Fábio também são pais do adolescente Lorenzo, de 17. A Goiânia conta que engordou pouco durante a gestação dos filhos, cerca de 12 quilos. E mesmo grávida, nunca deixou de fazer exercícios, hein? Aí contar pra vocês agora do bombom, hein? Paola Oliveira abrindo o álbum na praia e mandando recado a belíssima Paola Oliveira, de 44 anos, dividiu um pouco da sua rotina agitada com os seguidores hoje. A atriz, que se prepara para viver uma atleta de natação em mar aberto, publicou nas redes sociais fotos em estúdios de gravações, momentos de lazer e até mergulhos na praia, gente. Olha o bombom mergulhando aí. A contar pra vocês também que há 3 dias da festa da padroeira do Brasil, Nossa Senhora Aparecida, romeiros lotam a Via Dutra rumo ao Santuário Nacional de Aparecida, hein? Há 3 dias de Nossa Senhora Aparecida, celebrado na segunda-feira, dia 12, romeiros começam a lotar a rodovia Presidente Dutra em peregrinação rumo ao Santuário Nacional. Na manhã de hoje, num trecho de São José dos Campos, próximo a um ponto de apoio, muitos romeiros aproveitaram para descansar, se alimentar e recuperar a caminhada, né? Um romeiro contou que em 2023 havia sido atropelado enquanto caminhava pela rodovia e ele considerou a sobrevivência um milagre, gente. Só mulher bonita no programa de hoje, hein? Sophie Charlotte fazendo declaração para Júlio Andrade em aniversário de 50 anos. Sorte te encontrar nessa vida. Vou contar que a Sophie Charlotte usou as redes sociais para homenagear o ator Júlio Andrade, que completa 50 anos. Em uma declaração emocionante, a atriz, que tem 37, celebrou a amizade de longa data entre os dois, relembrou momentos especiais que viveram juntos e destacou a importância do artista em sua vida, hein? Ó, parabéns a Sophie Charlotte, belíssima Sophie Charlotte. E tá aqui perguntando a Rafaela Santos, revelando por que chamou a atenção do Gabigol após a festa de Mavi, viu? após viralizar dando uma bronca no namorado ao deixar a festa da sobrinha. A influenciadora explicou a cena e afirmou ser zero brava. Diz que é boazinha, tá? É, não é o que parece, né? A Rafaela Santos deu o que falar nas redes sociais após viralizar um vídeo em que aparece dando uma bronca no Gabigol ao deixar a festa de aniversário da sobrinha, a Mavi, nesta semana. Com repercussão, a influenciadora decidiu explicar o que motivou a atitude e garantiu que é zero brava, mas que desta vez uma chamada de atenção foi necessária. Em um comentário no perfil do Instagram, a irmã do Neymar explicou que costuma ser bastante tranquila, mas contou o que a levou a dar aquele puxão de orelha no namorado que defende a camisa do Santos atualmente, gente. É o seguinte, mas ela não contou. A Rafaela parece visivelmente irritada enquanto organiza alguns objetos para colocá-lo no carro ao deixar o evento. Logo atrás, o Gabigol deixa o salão e observa as pessoas ao redor. O influenciador Veloso analisou as imagens por meio da leitura labial, identificou falas que vão ao encontro da explicação dada pela irmã do Neymar. Olha pra não quebrar isso aqui, por favor. Rafaela teria dito a uma funcionária, segundo a leitura labial feita por Veloso. Na sequência, ela se virou para o jogador, que continuava olhando ao redor, e pareceu falar em tom de bronca: Vai tu vem sentar ou não vai? Olha só, Gabigol, por sua vez, entrou no carro sem rebater a namorada, hein? Olha aí, a Rafaela Santos mandou o Gabigol entrar no carro e sentar. Senta aí, vai. Parece a Dona Cobrinha falando com o Mateuzinho. Bom, e por último aqui, nós temos o casamento da cantora Maraísa, viu? Sertaneja voltou a falar sobre os planos de subir ao altar com Fernando Mocó. E em tom descontraído fez questão de reforçar que continua noiva, tá? A Maraísa, da dupla com a Maiara, voltou a falar sobre o noivado com o Fernando Mocó e deu sinais de que os planos do casamento continuam em pé. Ao contrário do Mateuzinho, né? Que depois do festival aí do fim de semana... Não sei não, hein, Mateuzinho? No meio de tanto bombonzinho, hein? Durante uma conversa descontraída com a sua dermatologista, a sertaneja mencionou a possibilidade de subir ao altar em breve e fez questão de reforçar o compromisso com o empresário. Bem-humorada, ela ainda brincou que a profissional anunciou novidades antes mesmo de muita gente fofoqueira por aí.

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1: Ah, falar pra vocês que a paróquia de São Francisco de Paula de Dobrada promove a quermesse de Nossa Senhora Aparecida nos dias 10 e 17 de outubro, hein? Portanto, neste dia 10, amanhã e depois no dia 17, no Salão Paroquial de Dobrada, alô cidade de Dobrada, toda a região aí de Dobrada, convidando você, tá? 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Portanto, paróquia de São Francisco de Paula de Dobrada, promovendo a quermesse de Nossa Senhora Aparecida, nos dias 10 e 17 de outubro, no Salão Paroquial, a partir das 8 da noite. É neste sábado, então, e depois no dia 17 de outubro, com o apoio do Kiko Mecânico, Peças e Serviços, 99702-5610. 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
1: 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E vem aí a segunda festa beneficente em prol Hospital do Câncer de Catanduva e Santa Casa de Araraquara, no pavilhão de festas em Iquarana. Alô, alô, gente. Dia 15 de novembro, domingo, almoço com Maria Clara e leilão do gado durante a festa. Depois, à tarde, nós teremos aí o Léo Augusto e Eduardo, hein? E show com Léo Augusto e Eduardo à tarde e muito mais pra você. Ó, no dia 7 de novembro, tem Ney Siqueira em Amigos. E no dia 15 de novembro, tem a Maria Clara no almoço com leilão de gado e depois à tarde, Léo Augusto e Eduardo. Durante a festa, será servido frango assado a passarinho, quarto de leitoa, capelete, batata em molho, churrasco, kafta, pizza frita, né? Cantinho de sobremesas e muito mais. Toda a comunidade rodriguense convidando você para a segunda festa beneficente em prol Hospital do Câncer de Catanduva e Santa Casa de Araraquara. Vai ser no pavilhão de festas de Iquarana. No dia 7 de novembro, um sábado, e 15 de novembro, um domingo. 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
2: E tem daqui a pouquinho aqui na canal a programação da Super Tarde 93. Nos encontramos amanhã.
3: Sentimento.

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Até às 4 da tarde, você fica ligado nos maiores sucessos e ainda tem informação, descontração e o seu recado pelo nosso WhatsApp.

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Olha pra todos nós. Tá no canal, tá de bem com a vida. 38 anos, grudadinhos. Você e nós, nós e você. Parceria mais do que perfeita, não é mesmo? Sextou pra todos nós. 9 de outubro de 2026. Você tá solteiro no mundo? Sério? Boa tarde.

0: Gustavinho Lima, bala alojada. Alô, japonês.
1: Boa tarde, Maluzinha. Japonês de Abuticabá. Se tiver uma do Raça Negra aí, você manda pra nós. Mandar pra todos os ouvintes da canal, especialmente pra você.
0: Obrigada.
1: É, o Parmeirinha ganhou mais uma. É, eu mais acho uma. Que vai ter mais domingo, hein?
0: Também acho.
1: Um abraço, Malu. Fica com Deus. Tamo jogando semente pro chão. Toca a carreteira!
0: Obrigada, querido. Beijo pra você, japonês. Japonês, e tem uma coisa, hein? O jogo foi 1-0, bem magrinho, mas não condiz com o que foi o jogo, hein? Que jogaço! Trocentas oportunidades de gol o Palmeiras teve. Que é aquilo? Contra o Bahia, hein? Que eu acho o Bahia bem

Belíssima! Será com Raça Negra? Regravação de Será, do Legião Urbana. Música sempre linda, sempre bela, com a

0: Paulinho volta contra o Corinthians, mas auxiliar já avisou, não pulamos etapa. Atacante não joga desde final de julho, após dois problemas físicos, e está em transição entre a parte física e técnica antes de ser liberado para voltar a atuar. É, vai ser Palmeiras e Corinthians. Você não sabe o que é o Palmeiras e Corinthians. Ai, ai, ai, hein? Ter visto o jogo de ontem, Palmeiras e Bahia, fica assim, periclitante achar o que, que vai acontecer. Detalhe, meu time não é japonês, tá sem técnico. Sem técnico, sem contas pagas, sem banco, nananã, etc, etc, etc. Olha, derruba preços de verdade, é na rede de supermercados Ipiranga. Alô, Zé Paris, toda a família Paris, beijo no coração, Fernandão. Seu time também, São Paulo, hein, meu amigo? Tá pau a pau ali com o Corinthians. É, nas situações negativas, meu diretor, nem sei, lance de pontos, acho que o São Paulo deve estar bem melhor, claro. 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
2: Olha, Livarim, que é tricolor de Novo Horizonte, disse o seguinte: dá-lhe tricolor, Malu. Melhor você pular pro nosso balaio. Direitos iguais, né, Livarinho? Vou ficar no meu balaio, minha princesa.

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0: Galerinha, hoje é sexta-feira, sextou, como diria Limarim, a filósofa, não é, Li? Olha, tenho 4 convites aqui, nome na lista, para você que tá afim de curtir essa Domingueira VIP no Premier Hall Eventos, a partir das 9 horas da noite do domingo. Ai, Malu, e tem a segunda? Não, meu amor, não esqueceu que é dia 12, segunda-feira, feriado. Ah, verdade, eu quero. Então, se você quiser curtir pagode de Ney Siqueira e amigos, o sertanejo de Zé Lucas e Renan e o DJ Frank Silva agitando todas e mais algumas neste domingo no Premier Hall Eventos, basta você se inscrever pelo 32527293, é número de WhatsApp da canal. Manda seu nominho completo, por gentileza, nome completo da sua galera e pronto, é só...
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1: Galerinha, 2:07 agora, a partir de agora. 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
1: 2:08 agora. Boa tarde.
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11: 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Deixe-me ver aqui, cumprimentar o palmeirense Valdemar Caligiuri. Alô, Val, um abraço, obrigada. Beijão. Ed Brito e Rafael, toda mulher. E o Guiné. Um abraço pra você. Bom final de semana, hein? Deixa eu ver na programação se toda mulher aparece aqui. Se não tiver, pode deixar que eu incruo, como diz.

morrer de amor. Acho que eu sou mulher, eu tô fora dessa historinha aí, é de brilho, Rafael. 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
4: Olha, certamente, só você não vai. O que tem de gente se inscrevendo aqui pelo zap da canal, faça o mesmo. 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

0: isso? Viola está chorando, seu Marcelo de Monte Alto. Jade Jadson, isso mesmo. Música linda, né? Linda, linda, linda, linda. 2:45. 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
0: FM. 2:47, tá na canal, tá de bem com a vida. Alô, Maria Rosa Pires Ordine. Nome pomposo, hein, menina? Abraços pra você. Alô, Sueli Silva, saudades de você, da sua netinha, Ana Cecília. Todo carinho, qualquer uma da Ana Castela pra Ana Cecília. É que as duas formam uma dupla, né, Sueli? Só falta lançar no mercado a dupla. Beijo também pro Cavalo, que tá na sintonia junto com todo o pessoal do Só Por Deus. Calor demais a conta, realmente muito quente, muito ardido o sol, meu Deus. Eu fujo do sol assim como o diabo da cruz. Eu fujo, literalmente. Onde está o lindo astro rei? Titia Malu tá na sombra. Na sombra ou no freezer, por causa do frio que eu gosto. Alô, Luciano Oliveira, seu parmeiro ontem, meu amigo.

Olha, o Luciano tá dizendo o seguinte: o sol, Malu, tá tão quente que até ele mesmo tá correndo dele. 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Adorei!

0: Crime Pena, que seja a memória. 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Galera, hoje é sexta-feira. Volta comigo na próxima segunda-feira, aqui, a partir das 14h, na Super Tarde 93. Até lá, galera. Bom final de semana. Muito juízo, hein? 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
0: José Francisco Vicente pedindo passagem, Zé. Portas e janelas abertas, Zé.
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2: 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Pra comemorar.

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6: Amores, ó, 3 horas 33 minutos. A Edna já me trouxe os sorteados aqui. A Edna é aquela tricolor aqui da rádio. Eu tento, meu diretor, fazê-la mudar de time, mas eu vou respeitando a decisão dela em ficar tricolor. Entendeu, Limarim? Você que é também tricolor e defensora das cores. Olha, meus amores, prestem atenção. Já tem os nomes aqui bonitinhos. Vamos começar. Sara Cristina Bezerra, você é a primeira. Rita Mendes, você é a segunda. Andriele Alcides. E a quarta é a Cléia Aparecida Lousada Montezano. Vocês, Sara, Rita, Andriele e Cléia Aparecida Lousada Mousano, foram as sortudas desta sexta-feira. Sortudas para quê, Malu? Nome na lista para essa domingueira VIP no Premier Hall Eventos, que acontece dia 11, agora domingão, véspera de feriado. Não esqueça, vocês podem dançar até. Até, né, meu diretor? É, porque na segunda a Maluzinha vai estar aqui trabalhando, mas é feriado para a maior parte dos trabalhadores. Meus amores, boa sorte, divirtam-se muito, vai ser festaço, hein?
7: Tá explicado, suas conversas temporárias que

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3: Galera, Italy já tá por aqui pro Tempo de Rodeio. A gente se despede por aqui, volta a se encontrar amanhã cedinho a partir das 8 horas da manhã. Eu, Gaúcho, e o Oscar. Até amanhã.

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0: seja no longo de...
1: Hoje é sexta-feira, sexta-feira, meu amor.
2: Hoje eu vou beber.
1: Aê, finalzão de semana chegou, hein? Sexta-feira, depois das quatro, bye bye semana. Que nem fala o japonês, né? Quem corocou, corocou. Quem não corocou, não coroca mais, né? Sexta-feira, meu amor. Vai chover ou vai fazer calor, hein?
3: Italianinho, menino. Aumenta que dá ibope, menino.
1: É, até agora a Malu tava no pedaço. Agora eu, italianinho, te faço companhia até as sete.
0: Esse jardim.
1: Muita moda boa, rola, dona Aurora.
4: Italianinho.
1: Oi.
4: Vamos tomar uma que tá na hora.
1: Rapaz, se eu não tivesse que trabalhar, tava na hora mesmo, viu? Esse calor ia bem mesmo, hein? Mas temos que trabalhar, vi.
3: Ô, italiano.
1: Oi.
3: Não tá na hora de nós ir embora, não, rapaz.
1: Que hora de ir embora, rapaz? Cedo ainda, né? Estamos trabalhando.
3: Italianinho.
1: Oi.
3: Menino, por favor, fala as horas pra mim.
1: É 4:07, ó, 4:08 já, tá vendo? Nós estamos malemar começando o programa. Ô, coisa mandada. Bala alojada, Gustavo Lima começando a sua tardinha de sexta.

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3: É, a sequência musical, quem? Simone Mendes, Direitos Iguais.

0: lá em Simone Mendes. Ô garotada, já são 4h24, você ligou agora nos 93.7 da canal, seja bem-vindo, seja bem-vinda. 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
2: É 4h38, vamos na moda, Talianinho do céu, toda mulher, cara metade.

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1: Chuva de bênçãos, Cleito e Romário. 4h46 já, hein? 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
0: 4:57, boa tarde pra você.
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0: É claro, Fih, são 5h11, a rádio que toca você, canal 1FM, ó. 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
0: Aí o postinho de gasolina, João Gustavo e Murilo.
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0: Isso não está vindo ali.
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2: Existe uma teoria que se chama 90-10, onde uma pessoa tem 90% daquilo que você procura em alguém.

0: Os 10% a gente deixa pro garçom, né, não?
1: Maiara e Maraísa, 5:18. 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
0: Era só 5h27, começar a atender meu povo, Donizete. Fala aí, compa.
9: Oi, Telaninho, boa tarde.
0: Boa tarde.
9: Que Reinaldo Jabuticabal que tá mandando essa mensagem, como é que você tá aí, Telaninho?
0: Bom.
9: Tudo bem com você?
0: Ô.
9: Telaninho, quero que você toca pra mim. Conte um carreiro pardinho, pretinho, aleijado. Se você não tiver ela, toca o golpe de mestre. Entendeu? Comigo tinha um carreiro pardinho. Oferece pro Rubão do Tangará, lá de Monte Alto, pro compadre Ronaldo, lá do Barrecanto, sertanejo de Jaboticabal, junto com os demais cachaceiros de plantão.
0: Só eles, né,
9: pra
0: coitado?
9: Toda a minha
0: você
9: família,
0: come com farinha, seu
9: filhos,
0: égua.
9: Meus netos. A minha mãe que te escutou, sei lá, no Corvo Rico, pro Barril, pro Edinho, pro meu irmão. Aninho, Tá na canal, tá de bem com a vida.
0: Valeu, meu compadre.
9: E o Patinha gosta do corote, hein? Ele é o rei do corote lá do Corvo Rico.
0: É mesmo. Ah, é o seu João aqui. Fala, seu João. Diga aí.
10: Leoni, meu nome é João Alves de Meto, falando de Monte Azul Paulista.
0: Ah.
10: Manda a música de Tonico Tinoco, Adeus Moreno, Adeus.
0: Eu não tenho essa.
10: Quero oferecer pra você, pro seu Oscar, pra todos que estão ouvindo. Só pro seu Oscar vir passear em Monte Azul.
0: Atei.
10: Ajudar o gaúcho a vender abacaxi.
0: Falou, meu compadre. É o Ivo. Fala, meu amigo Ivo.
11: Boa tarde, Tarani. Tudo bem?
0: Tudo.
11: É o Ivo Matão. Oi, Tarani. Tá com a música do Menor Zé Rico?
0: Ah.
11: É, eu queria ouvir a Pombinha Branca.
0: Pombinha Branca.
11: Aí eu queria oferecer pro Trigo, pro Tiago, pro Meninão, pro Cavalo, pro Paino. O Tiragosto, o Pelé,
0: certo.
11: O Nilton e para todos os ouvintes. Tchau, obrigado.
0: Falou, Ivo. Olha a Nena, aqui é a Nena, é a Nena.
12: Boa tarde, Italianinho. Aqui é a Nena de
0: Crespo. Nena.
12: Quero pedir uma música com o Chitãozinho Chororó, Caboclo na Cidade. Ofereço a Helena de Santa Adélia, a Regina Badilha, a Tuta, a Márcia, a Luiz.
0: Certo.
12: Jovenito, Kel, minha mãe. E ofereço também a Nininha, tudo, vocês aí.
0: Tá bom, vamos ver o outro que vai, manda, meu compadre.
13: Alô, Talianinho, boa tarde.
0: Tarde.
13: Ah, aqui é o Zé de Bitinga.
0: Diga,
13: Zé. Talianinho, eu gostaria de ouvir com o João Mineiro Marciano. Vestido de noiva, se tiver, você manda pra nós, beleza? Tchau, obrigado.
0: Vestido de noiva. João Mineiro e Marciano, vamos pôr lá pra dentro. Tatiane Silva pediu uma do Gengigiano, né, Tati? Oferecendo pra mãe Ana Neves, a dona Maria Lia de Botafogo. Falou, Tatiane Silva, um abraço pra você. A Maria Tasso fala.
14: Boa tarde, Tatianinho, tudo bem? Ô, Tatianinho, vou pedir uma música, Lourenço Lorival, Casinha de Ouro. Aí eu vou oferecer. Por exemplo, meu marido de Mirtaça, da nossa ida do Posto Tropical, Miguelzinho os Frentistas, da nossa Josefina lá de Havaí,
0: certo.
14: A Luzinete da Vila São Sebastião,
0: beleza.
14: O Luiz Gimbertoni, a Maria Via de Vila Negre, todos vocês da rádio,
0: tá,
14: todos
0: okay.
14: Os ouvintes. Alô, Telaninho, uma
0: falou.
14: Boa tarde. Uma boa noite, fica com Deus. Tchau, obrigado.
0: Tchau, obrigado. A Regina. Fala, minha amiga Regina.
15: Oi, Italianinho, boa tarde. Aqui é a Regina. Eu queria ouvir Moreninha Linda. Ofereço para a Cristiane, que está fazendo aniversário hoje. Recebe os parabéns do esposo Ferreirinha, os filhos Gabriel e Rafael. Que Deus ilumina com muita luz a vida dela, que você tenha uma tarde abençoada.
0: Você também, meu amor. E o Matoso? Fala, Matoso.
16: Boa tarde, Italianinha, aqui é Matoso de Catanduva, toca aí pra nós aí, Passe Livre, Teodoro Sampaio, pra todos os caminhoneiros que estão na estrada aí, pra minha mãe Ana Maria que mandou abração pra você, tá bom?
0: Outro
16: pra minha filha Heloísa da Ligação, o povo da região de Tacoitinga e Catanduva, e pra galera do bairro Roberto, que sempre na sintonia na Canal 1, em bairro do Robertão, na Vila Rodrigues, que na quadra Cacé, Recife, lá.
0: Tá legal.
16: Um abração lá. Hoje estão espancando uma geladinha lá,
0: é sextou, hein?
16: Bom fim de semana pra você e a família.
0: Inveja que dá, né, Reginaldo Aranha? Olha que inveja.
17: Boa tarde, Italianinho. Você tá bom?
0: Bom.
17: Reginaldo Aranha de Santa Adélia. Sextou, hein?
0: Sextou,
17: filho. Mais uma semana com a graça e bênção de Deus.
0: Aí, ó.
17: Manda um modão pra nós aí. Sonhei com você, milionário.
0: Sai
17: rico.
0: Fora.
17: Esse aqui
0: tá.
17: Pro André, que o coração do homem tá estralando de paixão.
0: É mesmo?
17: Tá o baixinho, tá o queijinho.
0: Formação de quadrilha, hein?
17: Isso, tudo de bom.
0: Falou, só sei que ele se atrapalhou tudo, né, Nicasso?
18: Italianinho, boa tarde, tô aqui na escuta.
0: Grande, Nicasso.
18: Passei pro Taquaritinga agora. Tô na escuta, Italianinho, um grande abraço, Ninja. Fica com Deus, tudo de bom, viu?
0: Falou, Nicasso, Giba, meu amigo Giba Sorocaba.
19: Boa tarde, tudo bem? Como é que você tá?
0: Bom.
19: Italianinho, toca pra mim. Dino Frank Moraí, Pôr do Sol, oferecer esse modão a todo mundo que gosta da boa moda, oferecer pro Santo Santana, hoje ele, o Zóio de Porco virou uma rosa.
0: É mesmo?
19: Hoje a mulher do Tiagão de Araraquara deixa ele tomar uma cerveja, que
0: é verdade,
19: falta hoje de vergonha na cara.
0: Não tem vergonha na cara, né?
19: Luquinha Cachaceiro já tá chapado também, Nicola 1, Nicola 2,
0: hoje é dia
19: todo mundo que oferece o modão pra mim, tá? forte abraço, Deus abençoe, Telano Giba, Sorocaba.
0: Falou, meu amigo Giba, fala cavalo, diga aí, cavalo.
20: Oi, Italianinho, boa tarde, seu Adriano, mais conhecido por cavalo. Sai, Italianinho, cavalo. Se for possível, manda pra nós aí, as mineirinhas, Sandra e Valéria, assim você vai me perder, que nem diz o Thiago, o Thiago tomador de café, o mais bonito do mal, Adriano Cavalo. Oi, Italianinho, se for possível, manda pra nós aí.
0: Não tem isso
20: vai
0: aí,
20: lá
0: não.
20: Pro Lucas Xavier de Pradópolis, ao Gilberto Xavier de Pradópolis, ao Rodolfão, a equipe Toca Porco e a todos do grupo Só por Deus.
0: Alô, meu amigo, ó o Batata, vai Batata, fala comigo.
21: Boa tarde, Italiano, eu quero ouvir com o Boate Azul, oferecer pros meus irmãos, minhas irmãs, pra você, pra tua família, o Zé Mão Galvão, o Ricardinho da mercearia e pra todos que estiver ouvindo, fique com Deus, fui!
0: Vai, seu égua. Alô, Del Cássio, meu amigo Del Cássio lá de Batão, um abraço pra você, meu compadre, tá dentro da gaveta boa da Del Cássio, vamos ver aqui.
22: E pra família inteira, pra minha mãe, e pro senhor também, tá?
0: Tá bom. Quem é essa? Não deu pra entender nada. Ô, Luísa, minha amiga Luísa, um beijo no seu coração, velho, uma boa sexta-feira, um bom sabadão, um bom domingo também, né, Aparecida?
23: Boa tarde, Italianinho, tudo bem? Aparecida Gonçalves, aqui de Monte Alto. Gostaria de ouvir uma música. Longino e Geno, o cavaco voou. Ofereço para o Emerson, para a Cibele, para a Maria das Graças, para o Adriano, para você, Italianinho, para a sua família, para os seus ouvintes, que você tenha uma ótima tarde, você abençoada. Também. Tchau, muito obrigado. Tá na canal 1, tá de bem com a
0: vida. Tá no canal, tá de bem com vida. 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
24: Oi, Italianinho, seu Cadelo.
0: Fala, tá com o Adão de cura. Nós, é ele.
24: João Latte Douradinho. Mulher mal amada.
0: Olha.
24: Oferece lá pro Ventania, Giba Sorocaba, o Thiago, hoje ele bebe, hoje ele é essa
0: a mulher
24: cara.
0: Deixa, a mulher hoje deixa, a mulher né? Deixa, hoje a mulher deixa.
24: Laurinho de Graçadinho, Sandro Santana de Catanduva, porque tá sintonizado. E aí tá tomando velho barreiro. Cuidado aí, seus caras, seu Cadelo. Tchau, obrigado.
0: Tchau, ô Nicola, amanhã tem federal, hein? Se eu cismar, vou mandar você fazer um vai-vem a seco na cobra, eu passo um pix pro você. Vamos ver aqui.
25: Marinha, boa tarde, Marinha.
0: A Marina.
25: Dá pra ouvir a casa da vovó. Mandar lá pro meu irmão Antônio da Santa Rosa, minha cunhada Idalina, pra todas as minhas irmãs, pra todos os ouvintes. Vai pra Aninha do Cristo São Luís, pra mãe dela, pra Ana Rosa e família.
0: Certo.
25: Dona Josefina.
0: Que tem a
25: Maria
0: perna fina.
25: Santa Adélia.
0: Tá bom.
25: Então, boa tarde, Telaninho. Obrigado.
0: Falou. E a Maria Campanha fala comigo ou não fala? Fala, Maria.
26: Ô, oh, Italianinho, boa tarde.
0: Maria,
26: boa tarde. Tudo bem?
0: Tudo.
26: Italianinho.
0: Ô,
26: Italianinho, filho. Eu vou na programação, cheguei atrasada.
0: Tá atrasada,
26: e
0: mesmo.
26: E vou mandar pra dona Nicandó, o Nicole do Novo Horizonte, aqui na Rosa.
0: Que casou
26: com o Gandalini. E o irmãozinho do Pema. Deus abençoe sua tarde.
0: Falou, bem.
26: Deus. Tchau, tchau.
0: Tchau, tchau. Ouve aqui, João Ferreira e Ferreirense.
27: Ô, Italiano, tá bom? Boa noite.
0: Boa noite.
27: É o João do Corvo Rico. Manda um abraço a todo mundo na sintonia, pro meu pai especialmente, o Gilberto, que tá na puxada do palito doce, metendo a marcha.
0: Olha.
27: Pra todo mundo que tá na sintonia, e toca pra nós a Massa Falida. Dia 25 de outubro é nós, hein?
0: Tá bom. Vamos na moda, fi. Agita aí, é o Gene Geno.

0: Glória a Deus, tá aí o Tunico, tá louco? São 5h49, meu povo. 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
1: Boa tarde, italianinho. Aqui é o Ivan de Itabapuã.
0: Vale, Ivan.
1: Queria que você tocasse a música qualquer uma aí do Ronaldo Viola e João Carvalho.
0: Beleza.
1: Ofereço pra todos vocês da rádio aí, todos os ouvintes.
0: Falou, meu irmão. Vou tacar pra dentro da gaveta aqui uma do Ronaldão. Tem uma que faz tempo que não toca, compus. Vou ver se não consegue chegar nela, né? Que é esse aqui? Mandou pra mim? Vamos ver.
2: Boa tarde, italianinho.
0: Ui.
2: Aqui é o Miguel, do Itajubi. Tudo bom?
0: Fala, Miguel, graças a Deus.
2: Toca pra nós aí o Liu e Léo, Legítimo Doutor. Oferecer pra todos daqui de Itajubi que curte a Canal 1 FM. E pra todos aí de Taquaritinga.
0: Valeu, filho.
2: Um abraço. Vai lá pro Gaúcho, pro seu Oscar.
0: Seu...
2: E pra todos aí que curte, pra você também.
0: Ah, obrigado.
2: Pra todos que curte a Canal 1 FM aí.
0: Alô,
2: tá de bem com a vida?
0: A Pombinha Branca, Milionário José Rico.

Vestido de noiva, João Mineiro e o Marciano. Agora vamos rezar um pouquinho, agradecer a Deus mais um dia que tá se findando, pedir paz, proteção. Bota o Jazinho, não me sai daí não.

graças do dono do mundo, nosso Pai, nosso amigo.

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5: Bom, vamos lá atender minha amiga Cida. A moda não dá tempo mais, Cida.
11: Boa tarde, Cida. Taraninho, toca aí pra mim. Aqui quem fala é a Cida do Janinho.
5: Hoje não dá tempo.
11: Eu gostaria de ouvir a música A Mudança. Toca aí, Taraninho, por favor. Um beijo no seu coração, tá? Tô ligadinha, hein? Toca minha música aí. Falou, meu jovem. Tchau. Fechou.
5: Essas alturas do campeonato não cabe mais moda aí, não. Alô, Arlindo Parmeirense, boa noite pro você. E o Luquinha Cachaceiro, será que já travou a língua? Vamos ver.
12: Aí, Taraninho.
5: Tá bom aí.
12: Tá com uma moda aí, lágrima gelada.
5: Ele tá bom aí.
12: Eu acho que chama isso.
5: Não, ele é só.
12: Eles também, Nicola, Tiaraquara, Santo Santana, Barcelocal, Cezinha, Obalado. Tato do Queijo, o Nicola 2. Pra você, companheiro. Cheguei agora a tomar uma, né? Tchau, obrigado.
5: Vai,
12: Rubens. Rio Negro e Solimões. Lágrima gelada.
5: Não é lágrima, é lençol gelado, mas não cabe mais moda aí, não. Ó, o Tiagão. Tá contente hoje.
13: Fala, italianinho. Boa noite. Hoje, tá bom, ninja?
5: Não tem nem como ele falar com a mulher deixa hoje.
13: Ó. Estou, hein? Tá liberado, shampoozinho, italianinho, tá liberado. Acabei de chegar, tá chovendo aí, seu égua?
5: Não.
13: Manda pra Sugiba, Sorocaba, Santo Santana, Luquinha, Cachaceiro, Nicola, Punidipinga, Trinca, Cezinha, Tionda na Rosta, Coritinga, Donizete, Cid Paraíso, Rogério Araucária, o Adriano, mais conhecido como Cavalo, o homem mais bonito ali do Mão. Tá. Hoje a Priscila deixa, hein?
5: Não tem nem vergonha falar isso, olha, pra que a mulher deixa. O que, que é isso, né, Adriano? O que você acha?
14: Sim. Olha isso aí, italianinho, os dois juntos, hein?
5: Nossa.
14: Luquinha Cachaceiro e Thiago Tomador de Café.
5: Rapaz, o Thiago não tem nem vergonha falar hoje a Priscila. Ah, o que, que é isso, rapaz do céu? Daí a moreninha linda do Urval e Davi.

0: E aí com você, milionário José Rico, 6:30 já, em 6:31. Alô, minha amiga Cléo do Jardim São Luís, um beijo no seu coração. Alô, meu amigo Mazinho Nucci. Ê, Mazinha lá, jogou uma bolinha, agora tá tomando uma, né? Faz parte. Dairza Liboni, fala, Dairzão.
1: Ô, Taraninho, boa noite.
0: Tá
1: tudo bem?
0: Uma, ele
1: é o Dair. Tô aqui ouvindo seu programa aqui na fazenda, quieto aqui, ó.
0: E tomando uma
1: direto. Tomando uma aqui, devagarinho, bem lento, certo?
0: Aí, tem
1: mas
0: que
1: tá
0: apreciar.
1: Bom. Tamo aqui ouvindo. Se colocar aí, né? Tamo aqui. Não vou pedir nada pra você, não. Uma boa noite pra você. Fica com Deus. Até amanhã, se Deus quiser.
0: Se tchau, Deus tchau. Quiser, Dairzão.
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1: Aí, ó, Boate Azul, Sublime Renúncia, Meu Primeiro Amor, Bruno e Marrone. Alô, Delavecchia, mal acabado, um abraço pro seu Delavecchia, Cezinha, um abraço, Cezinha, fala aí pro pai e pra mãe, Cezinha, vou ver, manda.
2: Pai,
1: a mãe,
2: o Quinta,
1: isso,
2: o Tia,
1: isso,
2: o Aú,
1: e beleza.
2: Luan, Pepe Mim,
1: valeu,
2: é Mamuca, é o Cé.
1: Grande Cezinha, o cavaco voou, Gini Gino.

dirigindo, mas acabou, gente. O italianinho vai ficando por aqui. Agradeço a você de perto, a você de longe, os amigos patrocinadores, obrigado pela credibilidade. O gaúcho já tá no pedaço, eu prometo voltar amanhã, se Deus quiser. Vamos lembrando que se eu amanhecer, amanhã Deus estará comigo, se eu não amanhecer, eu estarei com ele. Um forte abraço, uma boa noite. Até amanhã, se Deus quiser, e Nossa Senhora Aparecida me ajudar.

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0: Boa noite, Gaúcho.
1: Dezenove horas e 4 minutos, prepare seu coração. Bem, amigos da 93,7, venha para o mundo da Comitiba, canal 1 FM Timbim com a vida. Tchau! E lá, olá, amigos sabantes do rodeio, está começando de novo Comitiba, canal 1 FM aqui 93,7. Para mais de 180 cidades antenadas com a gente, 6 milhões de ouvintes, aos internautas, um forte abraço. Noite de sexta-feira, 9 de outubro de 2026, já estamos chegando por cá, meu filho. Só o Curia Catinga e o pó da raviola, velho. Procede perto, procede longe, uma boa noite, Gaúcho da Quaritinga, pra todo mundo, meu filho. Você mandando seu recado pra cá no WhatsApp da canal, hora 16 é o 32527293, eu te cá, você de lá no Aranzé. Indefinitivamente, eu te faço companhia.

0: Amanhã no seu rádio até às 21 horas. Em nome dos Baluarte, os maiores patrocinadores, vamos chegando para os quatro cantos de Itacoaritinga e toda a nossa imensa região. Com muito amor, com muito carinho, com a graça de Deus, o arquiteto, dono do universo, para mais uma noite de trabalho, sabe, meu povo? 19 horas e 6 minutos, tá tudo pronto, tá tudo ok, até as suas caixas entram na frente aqui na programação. Eu não sei o que tá acontecendo com o Tio Oscar, que tá meio acelerado hoje. Rapaz, eu vou mandar o senhor lá pro Gerardinho Vencedor também, porque não vai ter jeito de acompanhar o senhor, não.
1: E é mesmo, né?
0: Esse ritmo que o senhor dá não vai dar, não. Mas... Então, ajeita a teada, seu Oscar. Vamos embora de moda, velho. Nós tá deixando chipão nesse modelão, ó. Quero ver, quero ver. Mais um milionário. Procedimento.

0: Bom demais, vai chegar aí, 19 horas e 9 minutos. E a galera da noite de sexta-feira curtindo a 93,7. Um super forte, a galera da Cestrada que acelera com a gente. Obrigado de coração pelo carinho. O Isso na Santa Cristina, Dona Marli, por lá de errado, ligado, amanhã só quero ver. Dona Tereza, lá no bairro Recanto Sertanejo, Jabuticabal. Vai, Chitão. Alô, Neizinho, abraço você, parceiro.
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0: A noite de sexta-feira.
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0: O fim de semana preparado pra você curtir de bem com a vida, máquina sonora.
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0: Quero ver, quero ver.
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0: cima da pinta, amanhã, seus caras. Guarda o seu Valentim lá no Novo Horizonte, alterado com a gente, toda a galera por lá, Urubuzinho, abraço lá pra Dona Ju também, tudo, os amantes da boa moda sertaneja por lá também na Novo Horizonte, maestro. Alô, Marcão Funileiro, abraço você, vambora. Lá pro Urubuzinho, abraço lá pro Marquinho de Coqueiro, também tá na correria lá com o papai lá, um abraço pra você, Marquinhos.
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0: Cima da pinta, vai.
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0: Deste pão, desse jeitão.
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0: Aí tá bonito, mas só os caras à noite de sexta-feira. É hora de chamar o povão pra prosear no fundo da querência. Vai começar tudo novamente.
2: O Nota Mil, locutor diferenciado da canal, o ícone da canal, Rei do Abacaxi. É o Chapo de Chico, tá bom?
0: Tá bom,
2: boa noite. Toca pra nós aí, ligação a cobrar. Vamos oferecer para todos os ouvintes que ouvem a canal de Bem com a Vida, aqui por Sandro Santana, Regiane Cardoso, João Costa Rafa. Para todos os ouvintes, um ótimo final de semana, uma boa noite.
0: Chega.
2: Seus caras, chama o Bruno aí, mas vamos raspar a cana, hein? Eu quero abacaxi, é o abacaxi lá da curva da represa do Colombo, Dona Maria. Abacaxi doce, doce, doce. É um pingo de mel, Dona Maria.
0: Abraço, velho.
2: Você da região aí, chegando em Taquaritinga, na curva da represa do Colombo, é o hortifruti de nosso amigo gaúcho. Abração, agora, gaúcho, esteja com Deus aí.
0: Outro pra você, vambora.
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0: Bititico é o rei da garapa lá na cidade de feitiço. Lá. E, qual que é a dessa? Vou parar por aí, Bititico, parar pra
1: 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Você constrói.
0: Em cima da pinta, vai a 0911 do lado de cá, vai. Alô, você, Dona Cida.
3: Gaúcho, boa noite.
0: Boa noite.
3: A Dona Cida do Pós Tropical, Gaúcho.
0: Tudo bem?
3: Gaúcho, gostaria de pedir uma música. Sonho de um caminhoneiro.
0: Sonho de
3: um
0: caminhoneiro.
3: Gaúcho,
0: é isso,
3: eu mando
0: Oscar.
3: Um abraço bem forte para Dona Maria Tássio, com seu Denil, para Dona Josefina, para tua mãezinha e seus filhos queridos, Gaúcho, pro Miguelzinho, para Nega de Fernandópolis, pro Sandro Santana, pro Chapéu Preto.
0: Certo.
3: E pro velho Cachoeira, com o filho dele, o Paulinho. Ô, tchê.
0: Oi!
3: E seu Barriga.
0: Quero ver, quero ver.
3: E seu Duda de Agulha,
0: seu
3: com a Dona
0: Duda.
3: Lucinda.
0: Oi, quanta gente.
3: E o Geraldinho Benzedu.
0: É, né, tá,
3: que pessoa especial, viu, Gaúcho?
0: Três
3: uma
0: jardineiras.
3: Uma pessoa muito bacana,
0: vai com
3: viu?
0: Três jardineiras.
3: Só faz o bem pro próximo,
0: três
3: tá?
0: Três jardineiras, vai, meu
3: o
0: Deus.
3: Bernardo e pros frentistas.
0: Rapaz.
3: E pra você, né?
0: Olha.
3: Que Deus te abençoa muito, muito, muito, viu?
0: Obrigado.
3: Você vende bastante abacaxi e que tudo vai correr bem na tua vida, viu, Gaúcho? Deus está sempre do teu lado.
0: Muito obrigado.
3: Olhando por você, tá bom, meu filho?
0: Agradeço.
3: E o Miguelzinho quer dar uma palavra com você, Gaúcho.
0: Mas
3: fica com Deus
0: projear.
3: E muito obrigada, viu?
0: Põe ele pra projear com nós.
4: Gaúcho, boa noite, tá tudo bem? Então tá bom.
0: Tá tudo bem. Tá
4: um abraço pro senhor, que o senhor tenha uma boa noite, um bom trabalho e um bom descanso, tá bom? Fica com Deus, tchau.
0: Um zumbi forte. Obrigado, coração, pelo carinho. Vamos lá. 19 horas e 13 minutos, mexe. A noite é gostosa demais. A noite de sexta-feira pode acelerar. Tem feriado prolongado. Pode acelerar, vai emendar. Alô, Pedro da Costa, como é que tá? Pega por aí. 19 horas e 13 minutos lá de cá, funciona a máquina sonora mais.
5: Gaúcho, meu nome é João Alves de Melo, tô falando de Monte Azul Paulista. Manda a música do Tião Carreiro, Vencendo Sempre.
0: Vambora.
5: Quero oferecer pro seu Oscar, pro você, pra todos que estão ouvindo e pros olhinhos aqui do Monte Azul.
0: Chique.
5: Fala pro seu Oscar, vim aqui em Monte Azul pra conhecer o pessoal aqui, que todo mundo é fã dele aqui.
6: Eu vou.
0: Você tá vendo, tio Oscar? Tá vendo? O povo gosta do senhor, seu Oscar. Agradece o povo, pelo amor de
7: obrigado.
0: Deus.
7: Obrigado.
0: Obrigado. O circo só vai ser inaugurado depois que acabar os meninos lá de Brasília, seu Oscar. Meu Deus do céu.
7: Ai, ai, ai, ai, ai.
0: Meu Deus do céu. O Peninho da Costa tá ansioso pra estrear, rapaz. No Globo da Morte, rapaz, com aquela motocona que ele comprou, seu Oscar. O Nezinho Espada vai ser o laçador de cachorro lá. Meu Deus do céu, aqueles cachorrão grandão. O Nezinho vai laçar o cachorro. Olha, tio Oscar. O quê?
8: Vocês vão ser presos.
0: O nosso senhor vai também.
9: No mesmo lugar.
0: Santa madrugada, vambora, 19 e 14, juiz na Santa Destina, Dora Marley, por lá de Radrigado, um super forte pra toda a galera em Santa Destina, verso, seu expedita, Dora Tiba, na boa sorte. Alô, Xixi, abraço você também, por lá na Itajubi, Rede Xabéi, lá pro Juarez, lá pra a Dona Tati também, lá pro Gabrielzinho, por lá, vambora.
9: Uma coisa.
0: 19 horas e 15 minutos, pedala amanhã, Sosca, vambora. Só ajeita na tua. Essa moda só de caminhoneiro, seus caras. Essa moda é nossa, hein? Essa moda é nossa, cara. Aquele 11 de 11, velho.
7: E é mesmo, né?
0: Carregado de abacaxi, seus caras. Aquela subidona no maçarico, gaiteiro, velho. Como é que engata mesmo? Vambora, toca, gaiteiro! Cima da pinta, vambora, sexto! Alô, Caxiga, alô, Bená! Na curva da igrejinha! Alô, Celso Gabiati, também, né, no Borussia. O programa é pra vocês. Quero ver, quero ver.

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0: 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Olha só, mas eu vou falar mais. 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

0: Ajeita a turma, amanhã às 19h24, é a comitiva Canal FM, te bem com a vida no seu rádio, amanhã são os caras ajeitando pra nós aí do lado de cá, o que, tio?
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0: Bom demais, ai, ai, ai, tio, 19h24, né, velho, melhor escutado que você é surdo, vamos embora lá de cá. 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

0: 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Um abraço lá pra dona Rosa, lá pro tio Mortari, fartura, riqueza de vida, tchau, um abraço pra você. Tá lá na Tuyona, lanterado com a gente por lá também. O tchau, fio, um abração pra toda a galera por lá, o Raimundo. Não, vambora, parceiro. Ajeita o telhado, maestro, vai lá. 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Um abraço lá pro Fábio, Thiago, Luciano também, tá por lá também, lá pro Correio, Michel Teló. Michel Teló, pensei que era artista, bem, rapaz, já tá trabalhando lá também, lá no Novalto, velho. Urias, lá pro R também, lá pro Rony também. Abraço pra toda a equipe por lá, amanhã só os caras, ajeita a tuia, vambora. Velho Bem TV, antenado com a gente, vambora, parceiro. Deu caço lá e bateu também, antenado com a gente. Mococa, mais um Moraci Atalho, Madão é chip demais. Aqui, né, do Mococa. É o Falcão lá em bater, Soscar. Ajeita, vambora aqui. Alô, Falcão, um abraço pra você.
1: Uma ponte representa.
0: Vai lá, Maurício, vai pra você comigo, quero ver.
2: Ô, chama de Cano Rodrigo, você toca, gente, já o que eu tô fazendo aqui.
0: O que você tá fazendo?
2: Todo mundo querendo ir, agora, tô muito coitinho aí. Ofereço pro Zica Sacolaro, pro Zé Monteiro, ofereço pro Fred de França, ofereço pro Brinho, o motorista, ofereço pro Rona Flor, ofereço pra todo mundo de Cândido, falou no programa pra você ver se esse programa pra cima, velho. Tomando uma, hein?
0: Tá, beleza.
2: Chama o Bruno aí.
0: Chama o Bruno, rapaz!
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0: Que moda é essa que ele pediu aí, seus caras? Tem essa moda aí, eu nunca toquei estranha. Deus. Ô, Bruno, pode carcar um arco hoje, Bruno? Tá liberado pra carcar um daquela dose, daquela ajeitada, velho. Nossa, faz tempo que nós não bebemos que trem, velho.
1: Agora!
0: Deixa com nós, seus
2: caras. Eu vou.
0: Vai na tua, seus caras. Nossa. Eu tô ao vivo.
3: Isso é uma vergonha.
0: Não, calma, seus caras. Calma, que ela vai ajeitar. Vai na tua, velho, lá, o Suro Berradeiro. Eu escutei já um barulhinho lá. Eu tô sabendo. Eu não sei o que vocês estavam tomando lá, seus caras. Fala pra mim aqui. O Berradeiro, você tá prosseando, falando do 11-11 lá, que deu largado, tranquilão, seus caras. Não vai dar pra carregar segunda-feira? Tava tomando alguma coisa pra blindar isso aí? Não sei.
4: Eu tomo o uísque. Só bebo o uísque.
0: Nossa, mas tá. Hoje tá bom pra tomar, velho?
4: Pelo amor de Deus!
0: Não tá meio calor, essas caras?
4: Ai, meu Deus, é doído!
0: E a temperatura?
3: Oh, Jesus!
1: Virou rosas perfumadas!
0: Que gosto da lagata, Aragudão, seus caras. Raja, coração do lado de cabaia, seus caras. Vambora aqui! Deu caço lá em Matão também. Toca o Matão pra nós, Gandiro, velho! Amor Badil, campeão carreira, a Cepa Cabal Goiás. Ua! Quero ver.
1: Tão boa, agora vai terminar.
0: Uia!
1: Olha que tá chegando o homem caçador de mar.
0: Nossa, meu Deus.
1: Essa vidinha tão boa, agora vai terminar.
0: Quero ver.
5: Moleza à parte. Se quiser moleza, pega uma sopa de minhoca, tá, compadre?
0: Vambora, ai, ai, ai.

0: Já chama na tuia, vai. Tuberam Cachoeira, vem pra brochar comigo. Alô, você.
1: Muito gaúcho. Aqui é o Rei Cachoeira. Ô, tchê.
0: Oi.
1: A música é a última canção. Tô oferecendo pro Lucas do lado e pra Jóquines, o pai dele. Os dois meninos de Dumão, o Adriano e o Rodolfo. O Trinca. A dona Cida, o Posto Tropical. O Miguelzinho, nosso amiguinho. A Aninha do Cid, São Luís. O Pedrinho da Costa, Santo Santana, Seu Adão, Lourival Fedor, Chapéu Preto, o Bota de Cândido Rodrigues, o Zé Rosa e Pirangi. E o nosso Luiz Gesso, presidente do Náutico, e o Tozete. Obrigado, gaúcho.
0: Um abraço pra você, vambora. Oh,
2: falou e não leu o palco, meu irmão.
0: Vambora, parceiro, véio. O Juno no Texas Andenado com a gente, Juno. Abraço, vambora aqui. Ah, é a dona Alice lá de Novo Horizonte. Já vem pra bronzear comigo.
3: Olá, gaúcho. Boa noite pra você e seu Oscar.
0: Boa noite, boa noite.
3: Gaúcho, você toca com Teodoro Sampaio, campeão do milênio.
0: Vambora.
3: Obrigado, um abraço. Um ótimo programa, um bom fim de semana. Que Deus os abençoe. Da Alice de Novo Horizonte.
0: Abraço, Alice, vambora.

0: pode ser que chova na minha horta dessa vez, não.
1: Quero ver, vai, vai, tio, vai, tio.
2: Ferrovia Norte Sul. 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
1: Santa madrugada.
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1: Quero ver, vai.
0: É, ameaçar pela frente e dar pelas fundas, rapaz. Eu bora.
1: 19 horas e 33 minutos, é hora de moda, amanhã só, cara, é hora de chamada, cobra, parceiro! E te ligar de madrugada, seus caras.
3: E a minha mãe.
1: Já aconteceu com o senhor, né? O senhor vai buscar, seus caras, fala com ele.
4: Não vou.
1: Larga pra lá, vai, vai!

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5: Aí, maestro, os caras ajeitam, tem 19 horas e 40 minutos. Comitiva, cara, UFM. 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A Isa tá na tuia também, um abração na porra do Orfão também, entrando com a gente lá, maestro, os caras, é o Santos Santana, o Cezinha também. E Cezinha, vem, vambora. 19 horas e 40 minutos, olha, o novo é diferente, é surpreendente. 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Venha pra cá. 19h41, maestro, acelera. 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Abraço lá pro Rafael, lá pra toda a equipe, por atirrada, ligado, amanhã só os caras ajeitam o teatro pra nós aqui do lado de cá, vambora. Pega na tua, amanhã só os caras, pega o recado aí da California Store em Taquaritinga, amanhã só os caras ajeitam. 19h44, amigos das estradas, caminhoneiros, a galera antenada com a gente, obrigado de coração pelo carinho.
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5: Lá pro meu amigo Edinho, lá e o Barra também, lá no, aqui, seus caras, aí na Jabuticabá, o antenado com a gente, do Córrego Rico, obrigado de coração pelo carinho, vambora.
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5: 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Living on cima da pinta! Alô, Chiquinho, da Cia do Rodeio, Califórnia! Vai lá, Cezinha, aproxima comigo!
7: Oi, Uau, Capim!
5: Tudo bem, Cezinha?
7: É o Xê! O Amiuí!
5: Deva aí!
7: Uau, que é mamuca! É o Xê, o Icá, o P, o homem, o Mauca.
5: Baitão, baitão.
7: O que é o Caqui, o Aú.
5: O Agaxi do Gaúcho.
7: O Aú é meu mico.
5: É lógico.
7: Que é o Abi, o Aú. O Aú Pocá.
5: Olha que você passou.
7: A mãe, o Aú, a tia.
5: Obrigado.
7: O Aú, Caca, eu pê. Caca, eu bem.
5: Tá bom, Zezinho.
7: Cá, a tia, a mãe. Cá, uau, que é o mamuca, uau.
5: Vou mandar.
7: Cá, um paco. Que, oi, ixi.
5: Cara do
7: a
5: guia.
7: Mamica. O peito.
5: Da marmita,
7: e aí,
5: show marmitas.
7: É o caqui.
5: O caqui
7: que é o mamuca.
5: É
7: cá, uau. Um paco, meu mico.
5: Outro.
7: O pique.
5: O pique não vem.
7: O Aú é meu mico, que é mamuca.
5: É lógico, Cezinha, é lógico.
7: E o Aú na rua, oi. Que...
5: Você viu?
7: A papo, e o Aú na rua.
5: Abraço.
7: Cá.
5: Obrigado.
7: O Aú, a Malu.
5: A Maluzinha. Abraço pra você.
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5: 19h49. Alô, Zoom, Chapa de Cavalo, Zoom.
9: Boa noite, gaúcho. Que prazer falar com você, o Zoom de Chapa de Cabal.
5: Muito obrigado.
9: Gauchão, você tem lágrima de um homem com o Rick Renne. Mandar pro Storvec, o Edinho, o Barra lá no Corgo. E também pro Toninho Verdureiro. E especialmente pra você, Gauchão. Um abração do Zoom, tudo de bom.
5: Tudo pra você, Zoom. Vambora.
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5: Não tem essa moda, viu, Zoom? Vou ficar devendo pra você, parceiro, velho. Um abraço. Vambora aqui, mas só os caras, Isa, vem pra brosear comigo. Boa noite.
10: Oi, Gaúcho. Boa noite. Aqui é a Regina. Queria ouvir. Faz ela feliz. Ofereço pra Cristiane, que está fazendo aniversário hoje. Ela recebe os parabéns do esposo Ferreirinha, dos filhos Rafael, Gabriel. Que Deus ilumine com muita luz a vida dela. E que você tenha uma santa noite abençoada.
5: Bom demais, um abraço. 10 minutos faltando para daqui a pouco mais só os caras. Um abraço, Marguinho, vambora. É um coxinho de porco, nem um coxinho de porco não é mais esse programa, Cadeira, velho. É um coxinho de coelho. Rapaz do céu, o que, que é isso? Já começa, já acaba. Do lado de cá.
11: Boa noite, Gaúcho. Aqui é o Adriano, mais conhecido por Cavalo novamente.
5: Quero ver.
11: Ô, Gaúcho, se for possível, manda pra nós aí as mineirinhas, brigar com ela. Vai pra todos lá do grupo Só por Deus, lá o Gilberto Xavier, o Lucas Xavier, o Santo Santana, o Senhor Cachoeira, seu Adão. A dona Cida Tropical, do posto Tropical, o Miguelzinho e a todos que estão antenados aí, Gaúcho. Tá na canal, tá bem com a vida, meu irmão. Bom serviço pra você e uma boa noite, né? Tá por cá antenado aí.
5: O outro pra você, vambora. O SS também na Cataduva, caga na vitrola. Tá beleza, vou achar uma da você, é o Ventania. Vai lá, Toberna, minha querida Novo Horizonte.
12: Alô, Gaúcho, estamos aqui em Novo Horizonte. Hoje é festa do peão aqui.
5: Certo.
12: Até domingo, se Deus quiser, né? E agora eu quero ouvir uma moda que deu saudade de ouvir. Cereceiro da Lua. Um abraço pra você, seu Oscar e o pessoal do canal. Valeu, amigo.
5: Um abraço pra você, vambora. Pega na tua, mas só se a mistura casou daqui pra frente, só pra trás, mas só se a...

quero ver, seja bem-vindo nessa casa de caboclo, Cezinho, na sua máquina sonora, a rádio da solidariedade, a rádio que todo mundo ouve, Cezinha, essa é pra você, Cezinha.

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2: Bom demais, Bajeta aí. Raja, coração, madão de primeiríssima qualidade. Vambora, ajeitando aqui. O Giba vem de Bitinga, enterado com a gente.
3: E Galchão, velho doido. Boa noite, boa noite. Seus caras, são molecados, tudo por aí sintonizado. Vamos que vamos, gaiteiro velho. Vamos no chacoalhadão da carroça, que é o Giba de Bitinga que tá falando. Você manda pra nós aí, gaiteiro velho. Gato três cores, um catirão daqueles no jeito pra nós dar uma sapateada aqui, gaiteiro velho. Toda piazada tá sintonizada aí. Vamos pegar pegando, seus caras. Tamo aqui no fundão da querinha. Chegamos por agora, mas tamo aqui. Daqui pra frente, só pra trás. Só apita e grita, tapa na boca do litro, seus caras. Vamos pegar pegando.
2: Rapaz do céu. O homem que é o gado de três cores, seus caras. O Zé Rosa sumiu, hein, rapaz.
4: É mesmo. Ia mesmo, né?
2: Ah, para comigo, tio. Santa madrugada, organiza aí, seus caras. Agora, Reinaldo, pra você comigo do lado de cá. A galera antenada com a gente. Alô, você.
5: Ô, Gaúcho, você manda lá pro... O Zé Maria Pingaiada e pro irmão dele Jeová também.
6: Carvoeiro?
5: Carvoeiro.
6: Fala pra ele que eu sou locutor, tá?
5: Eu sou tudo frequentador aqui do Boteco do Celso. E o Zé Maria locutor também.
2: Nossa, meu Deus.
5: Locutor do rodeio lá do Corvo Rico.
2: Ai, meu pai do céu, dá até medo. Abraço pra toda a galera, vambora. Ajeitando aqui do lado de cá, Luquinha, vambora pra você comigo, Luquinha.
7: Bora aí,

0: Gostou essa noite de sexta, minha gente, de rádio ligado, entrado com a gente, a galera da Sextrada que acelera, de joelho dobrado, amanhã só os caras super forte. 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Wilson na Santa Cristina, Dona Maria, por lá de Rádio Grande. Alô, tchau, Mortário, um abraço pra você, Lara Matão, alô, tchau, firme na traia, vambora, lá pro o Fio também, toda a galera por lá. Lá pro velho assim também, antenado com a gente, vambora, maestro. 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
0: Um abraço, Alexandre Labodigo. Um abraço pra toda a galera por lá em Matão, antenado com a gente. Amanhã só que vai.
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0: O Gilberto aqui, o Alex lá de Fernando Expresso. Manda um abração pra o Marquinho lá de Fernando, também de Expresso. É, tá beleza, um abraço pra toda a galera também. Chique demais, um abraço, vambora amanhã, se ajeitando até do lado de cá, alô você.
2: Boa noite, gaúcho, e aí, como é que tá? O calor tá fraco, hein, gaúcho? É o abacaxi de Fernandes Prestes, gaúcho.
0: Tá beleza, abacaxi.
2: Fazendo um aninho hoje, fazendo um churrasquinho aqui em família.
0: Olha,
2: eu queria ouvir uma música aí, Country do Long Jackson. O que você toca pra mim aí, gaúcho?
0: Bora.
2: Tá na cana um, tá de bem da vida, gaúcho.
0: Um super forte pra você, maestro Oscar. Pega na tua, maestro Oscar, pega na tua. Quero ver, quero ver.
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0: Vai, maestro.
1: Chega.
0: Mistura com as outras daqui pra frente, é só pra trás, maestro. 20 horas e 5 minutos. E a Comitiva Carão FM te bem com a vida no seu rádio, na sua 93,7. Marapu, mantenado com a gente, iniciário, maestro Oscar José Antônio, também um abraço, vambora. Do lado de calor, você.
3: Ô, meu amigo gaúcho de Taquaritinga, como é que você tá, meu irmão? Chique. Tudo bem?
0: Eu
3: tô aqui acompanhando que... a programação aqui de Montchau, tem cara?
0: Um abraço.
3: É o Fernando aqui, rapaz. Estamos na escuta, hein, velho? Quero pedir uma moda aí, rapaz, pra relembrar o nosso passado aí. E agradecer a todos aí, mandar uma grande boa noite a todos que estão ouvindo aí a Canal

0: FM.
1: Certo.
0: Mandar aquela do Fio, lá do Fio Canova, Gaúcho. Foi regravada lá em homenagem a ele, esqueci o nome agora.
1: Só por Deus, deve ser.
0: Mas quantas lembranças, né? Quanta coisa boa já se passou.
1: Eita.
0: E agradecer você por você ser esse cara aí que tá dando continuidade ao trabalho aí, Gaúcho. Tudo de bom, viu?
1: Obrigado. Vou chegar na moda você.
0: É até emocionante de falar, porque eu escuto seu programa desde pequeno, rapaz. Comecei com o Fio Canova, depois passou pra você. E só gratidão, cara. Continua levando os modão sertanejo aí pra região e pro mundão afora, velho. Tudo de bom, valeu, hein? Falou, é o Fernando aqui de Monte Alto.
1: Valeu, Fernando. Um abraço pra você. Firme na traia. Vamos lá. Fala aí, Monte Alto, Irmão Saro, Sérgio Carlos Saro, Tadeu Saro, da Vê, por lá de errado, ligado? E o Márcio Titio Faria, o Reginaldo Fino. Um abração pra toda a galera por lá. Tem muita gente. Vambora. Na tuia, mano. Quero ver. Leizinho Espadada Americana lavando o pescoço por dentro deste. 20 horas e 7 minutos, acelera, maestro. Do lado de Galo, você.
2: Boa noite, Gaúcho. Aqui é o Miguel do Itajubi. Toca um modão pra nós aí. Teodoro e Sampaio, cerca de espinho.
1: Rapaz, quem que vai atravessar esse trem, moço? Vamos deixar aqui esse negócio. Coisa boa para pular, só cai pular uma cerca de espinho, meu Deus do céu. Ai, senhor amado, que não tem canoa, atravessa o corganado desse pão, desse jeitão, vai.
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1: Do Sul, mais um milionário, mais um madão do nosso repertório, Barquinho lá na beira, só do Oeste, atenado com a gente. Um abraço para você, parceiro, vai lá no Estadão do Mato Grosso. O Badão é mais ou menos assim, amigos. Enquanto descansa, a gente dá mais uma volta ao mundo. Esta será nossa última canção que eu fiz pra você. Canta, Zumbi!

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1: Bom demais, minha gente, aí, Irmadão Country pra você. Na comitiva, Canal FM de Bem com a Vida. 20 horas e 20 minutos. Pega na tuia, amanhã só, Oscar, pega na tuia. Quero ver, quero ver.
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1: Pra vocês, madão.
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1: Essa noite é de sexta-feira.
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1: Quero ver.
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1: Aí tá bonito, maestro.
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1: Cima da pinta, zoom, vai.
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1: Quero ver.
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1: 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Vai, maestro. Como dizia o Zoom, amigo, enquanto descansa, a gente dá mais uma volta ao mundo. Pra vocês, esse madão. E pra muita gente. Quero ver.
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1: Canta zoom.
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0: Quero ver, quero ver. O povãozinho errado ligado, vai. A galera pela Estrada da Vida, mistura com as outras, vai só tocar inteira depois. 20 horas 23 minutos da noite de sexta-feira. Pra alguém vai o Madão.
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0: Cima da pinta.
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0: Haja coração.
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0: Homem apaixonado, ele sofre dobrado por cheiro. No quase não come, mas bebe demais.
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0: Adriana Gondolini, vem pra prosseguir comigo, alô você.
2: Oi, Gaúcho, boa noite, tudo bem? Adriana, Gaúcho, se for possível, eu quero Saudade Pesada, do Rick Renner.
0: Tá cheio.
2: O Gaúcho, eu quero mandar a você, a todos os ouvintes da Canaum, pra toda a minha família, parentes vai. E amigos daqui de Itacoaritinga e da região. Quero mandar um super beijo pra dona Cidinha Campanha, pro seu Rodolfo, pro Gilbertinho lá em Matão, enfim, a todos os seus ouvintes. E um beijo grande aí pro seu Oscar Gibrina. Abraço, Gaúcho. Muito obrigada.
0: Tudo pra você, vambora. 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
0: Alô, Tony, um abraço pro senhor. Alô, Seto Bulo. 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Vambora, vamos trabalhar!
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0: Eu já me inscrevi lá no estranho aí. Vou aprender esse negócio aí, seus caras, de mexer com esse negócio. É, sei lá, mais uma profissão também. Vamos mandar o pau também, seus caras. Vamos virar essas escavadeiras também de ponta cabeça, de direita pra baixo. Trabalha 24 horas de noite, de madrugada. Vambora, parceiro. Ei, Marcelão, velho. Faz tudo, parceiro. Um abraço pra você. Vamos. O Serjão tá lá na Ilha Comprida, lá na praia, parceiro. Mas é hora de eu trazer o recado dele. 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Silva da Pinta, vai. Living on love. 20 horas e 32 minutos. 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É a noite de sabadão. Um abração a todos os amantes da boa moda sertaneja. Do lado de cá, maestro, ajeita.
4: Boa noite, gaúcho, tá bom? Aqui é o Toro de Matão. Manda um salve pra nós aqui, ó. Nós estamos tomando seu pô gelado aqui no Barracão do Cheiro, polimento aqui. Tamo eu, Oscar Narciso. Tamo aqui com a Cavanido, a Paul, aqui, tamo tomando uma aqui. Manda um alô aí pra galera, bota um som aí pra nós aí. Couro, chama.
0: Couro.
4: O dia que você quiser vir pra cá, pode chamar nós que não é jeito, hein? Vamos alinhar isso aí. Aí eu tomar um chapéu gelado junto.
0: Eu vou. Olha. Cima da pinta, abraço. A galera em Matão andando com a gente. Vambora, José Eduardo. É o Ripa também lá de Ariranha. Tá chovendo aí, parceiro? Aí, oferece um madão pra nós do Mato Grosso. Matias, abraço pra você. Sérgio, um abraço pra você comigo.
5: Boa noite, gaúcho.
0: Boa noite.
5: É o Sérgio Cruz de Bitinga. Toca aí aquela parede pra nós. Nós gostamos dessa moda. Um abraço.
0: Tudo pra você, vambora. Cima da pinta, amanhã só os caras vai. Isso no caso, joga no terreirão, só os caras. Cuidado que vai chover. Santa madrugada. Lá de cá, só os caras, vambora. Raja coração. Eu vou te mandar pra vocês no varal da charrete. Alô, você.
6: Fala, gaúcho. Boa noite, gaúcho. Aqui é Moacir de Dois Corres, tá falando.
0: Tá bom, Moacir.
6: Manda um modão aí pra nós, estamos aqui no rancho, no jacaré aqui.
0: Manda sim.
6: Amanhã a gente vai fazer um tucunaré assado aqui.
0: Olha que beleza.
6: Manda um modão pro Moacir, pro Terciota e pro Lê. E pra todo mundo de Dois Corres e região. Parabéns pelo seu programa aí.
0: Muito obrigado.
6: Manda uma do Zoom aí pra nós aí, que tá bom demais.
0: Do Zoom.
6: Abração, fica com Deus.
0: O outro pra você, vambora. Claudinei da Tabatinga, vem pra brociar comigo.
7: Nossa, boa noite, tá bom, velho? Claudinei de Jesus. Você manda pra nós ponto de chegada.
0: Olha,
7: rapaz. Estamos aqui sentido, capital do bordado ali. Tomar um Guaraná ali, hoje tá calor, tá bom? Se perdeu de tomar uma cerveja hoje, não recupera nunca a mão, galera.
0: Rapaz do céu.
7: Vai lá pro galera de minha subindo hoje.
0: Eu tô chegando.
7: Pro seu Oscar. Não vai pegar a garrucha nem o corote, hein, seu Oscar. Cuidado, hein.
0: Rapaz, não.
7: Pega sempre pra direita, hein, seu Oscar.
0: É do lado de cá, do lado de cá.
7: Até amanhã, tchau, obrigado.
0: É, aqui não funciona nada, é só do lado de cá. Aqui, seu Oscar, aperta aí. Do lado de cá, é da direita, seu Oscar. Meu Deus do céu, 11, rapaz. Tá mexendo com a cabeça desse caboclo, rapaz. Do céu, vai. Maçarico, Claudinei. Tá difícil, parceiro. Vambora. Pega na tua e vai. Nunca pisei. 20 horas e 35 minutos, amanhã, seu Oscar. Na máquina sonora, nós toca madão. Não toca madão pra você recordar, pra você sofrer, pra você se magoar, pra você mandar um zap e lembrar da bandida. Mas essa aqui é pra

tem hora que o caboclo tá no automóvel, na boleia do caminhão, tá ligado, tá trabalhando, parceiro, né? Aí o locutor lazarento toca uma moda desse tipo aqui, rapaz, desse, ó, eu tenho que tocar, vambora! Acabou, vagabundo? Eu tentei. Eu juro que fiz mais que pude. Fala, cowboy. Canta, Juliano César. Quero ver.

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2: Bom demais, mas já tá aí, 20 horas 43 minutos. Ajeita! Baiana da Cachorra, aproxima comigo, Matão, velho.
3: Curte, meu amigo Gaúcho. Baiana da Cachorra de Matão aqui. Manda um buscão pra toda galera que tá curtindo aqui, canal 1 aí, ó. Lá no Bar do Cedim.
2: Bar do Cedim.
3: Bar do Carlos Fito, Bar do Jorge. Tô aqui em casa tomando cervejinha com a minha namorada Rosa Lina.
2: Olha!
3: Manda um buscão pra toda galera que tá curtindo aí, ó. Ô, meu amigo. Um
2: abraço pra você, baiano. Vambora. 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Dia das Crianças está chegando, é amanhã, sabadão, parceiro velho. Você tá com o cascai no bolso, parceiro. Você já ajeitou, tá com a bufunfa aí, parceiro. Na pega, velho. Vambora aí. Então vamos apertar a goiaca, parceiro, velho. Vamos ajeitar. 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Horas 47 minutos, Comitiba, canal FM de Bem com a Vida. O povo um dia errado ligado. É o povo que quer prosear, participar, minha gente. gente bonita, gente amada, de perto e de longe, muito obrigado, sabe, minha gente. Alô, você.
4: Boa noite, Gaiteiro. Gaiteiro, é o modo para o Oeste, Bela Roba, né, Gaiteiro? Estamos lá, escuta aqui do teu programa, ouvindo esse musicão aí, viu? Manda lá pro Zé Rode, Pirangi, meus amigos, meus inimigos de Cândido Rodrigues. É, manda aí pro Cachoeira também, Chapéu Preto, Liseu da Van. Ô, Gaiteiro, a Bambina tá aqui, quer falar contigo. Fala, Bambina.
5: Boa noite, tio Gancho. Um beijinho pra você, pra todos daí, pra Cândido, pra todos que estiverem ouvindo o rádio. Um beijinho pra mim, pra minha avó Kiki, pro meu avô Bota e pra tia Paulinha daqui de Cândido.
4: É isso, tá, Bambina, falou contigo. Tchau, obrigado, Gaiteiro.
2: O outro pra você, vambora. Obrigado, obrigado, minha gente, vambora. Boa noite, Gauchão, queria pedir aí oração do senhor Expedito, porque não está nada bem. Senhor Expedito.
6: Gavião da minha foice não pega pinta.
2: Ainda mandando aqui, é o Zezão.
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2: Amanhã de manhã.
6: O cabo da minha enxada.
2: Amanhã de manhã, gente. Tá bom, meu jovem. Abraço, Zezão. Abraço.
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2: vai acabar Goiás.
6: Não tem açúcar.
2: 20 horas 49 minutos.
6: 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A porca do para.
2: De Gaia, galera de Itajubi, maestro. Abraço, Expedita, Dona Diva, que eu sempre falo aqui. De Gaia, vamos embora. Alô, você.
7: Boa noite, Gaúcho. Boa noite, Itacoaritinga, Bitinga, região. Dirceu dos Santos de Bitinga, Jardim do Sol, Valdir Lucimara na audiência, Tim Boter do centro da cidade, Mussum da Vila São José, Clair Pedreiro dos Altos da Vila Maria. Ô Gaúcho, roda uma música para nós de Milionário José Rico, Estrada da Vida. Vai meu abraço a toda essa imensa região e um bom final de semana prolongado a todos, a todos.
2: Um abraço pro senhor e toda a família, vambora. Diretamente do Texas, nos Estados Unidos, ele vem pra prossear com a gente. É o bobão sertanejo espalhado por todo esse mundão de meu Deus. Do lado de lá do Corguinho, parceiro. Prossear comigo.
8: Boa noite, Gauchão, e as coisas por aí, meu amigo. Júnior do Texas, nos Estados Unidos. Só modão, hein, Gaúcho? Agora você tocou um Alan Jackson bonito aí, hein? Gostei. Por aqui toca bastante. Mas nós somos brasileiros. A gente ouve bastante a moda, a verdadeira moda raiz sertaneja que você só toca aí na canal. Um grande abraço, Gaúcho. Bom final de semana, tá na canal 1, tá de bem com a vida.
2: Tudo a ver, nós e vocês. Um abraço, meu amigo Júnior, no Texas, maestro. E a galera antenada, maestro, os caras aí, tem moda, vambora. Eu gostaria de falar o nome de cada um de vocês, mas está gravado na minha mente, no meu subconsciente. Itacoaritinga e toda a região.
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2: Um super forte a vocês.
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2: E na máquina sonora 93,7, que toca badão para mais de 6 milhões de ouvintes. Aos internautas, galera, pelas estradas da vida, no seu trabalho, gostaria de falar o nome de cada um de vocês. A gente tem badão para vocês. Pedro Bento, Zé da Estrada, o Pedro da Costa gosta demais. Aos amigos, de perto e de longe, um super forte.

0: Santa Madrugada, maestro! Você não vai ficar sem tomar chumbo hoje não, parceiro! Ai, ai, ai! Tenho 4 minutos para o crepúsculo final, parceiro! Alô, Dirso Pavolin, abraço pra você, parceiro! Crepúsculo final. De mais uma programação feita com muito amor, com muito carinho.
1: Eu quero que risque o meu nome da sua agenda.
0: Essa moda eu dedico pra todas as operadoras de cartão de crédito.
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0: As operadoras dos celulares que ficam ligando pra gente. Quero dizer pra vocês
1: pra curar o seu tédio,
0: que eu quero que você risque meu nome da sua agenda. Tá dado o recado. Não começa não, senão te bloqueio. Você não vai nem saber de onde vai vir a bloqueação.
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0: A pegada fica mais ou menos assim, ó. No chacoalhadão da charrete. Meu Deus do céu, não vai pegar o ar, for Romeu, mas essas caras.
2: Existe uma velha casa perto.
0: Olha quanta gente na beira da tuia.
2: Antiga soro.
0: Olha quanta gente na beira da tuia na máquina sonora.
2: Lembrança que ainda resta de quem foi o rei das festas, das noites em.
0: Mas eu tenho que chamar os homens de Brasília. Os meninos gostam de prosear, eu não é.
2: Ele um trovador.
0: Então vai.
2: Renomado.
0: Sou obrigado. Agora.
2: Diversos.
0: Mas se nós pegar o ar for Romeu com aquela dessa, gaiteiro, nós vamos voltar lá, velho. O Pérez está acabando de reformar, de restaurar o ar for Romeu, velho. É a bateria do Mercedes 1111 no ar for Romeu agora. Meu pai do céu, o que vai virar essa pescaria?

0: Vai, tio.
1: Já esperava com...
0: Vai girando, vai girando.
1: Lá na Marechal Rondon me furaram
0: dois. Vamos, gira a vida da gente, o sobe vai carregando lá. Mas é só os caras na saudade pesada. A você que vive pelas estradas, um sombra forte. Nunca perca a sua fé, nunca desista dos seus sonhos. Para-brisa é o nosso destino. Carão do Guincho, Araraquara, Dona Leonice. Um abraço, Trinca. Um abraço, Mineiro. Quero ver. 20:59.
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0: Mas naquela cerca de espinho, maestro, tem uma paixão mal resolvida. Quero ver. O senhor tem alguma coisa pra falar? Pode falar, tio.

0: barbado.
1: Vamos deixar a voz do Brasil entrar. Brasília e Renan Vesso. Vamos deixar a voz do Brasil entrar.
2: Calma, Sosca, calma. Muita calma. Tá carregando lá, Sosca.
0: Direito de me causar.
2: O senhor entendeu errado. O senhor pensou que tava carregando algum... Rapaz do céu. Pilar de concreto, alguma coisa. Sim, tá ligado, coitado.
0: Sem o teu.
2: Mas e aquela parede? Aquele cabocão que vai acordar às 4 da manhã igual nós, maestros. Pra fazer aquele cafezão gostoso.

0: refrão.
1: Mas nessa longa, nessa jornada, nessa entrada da vida, amigos, quero dizer pra vocês que a noite de sexta-feira está propícia pra você viver a sua vida.
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1: Então, amigos, aproveite essa noite gostosa. Olha, faça tudo que você tem direito, mas faça tudo pra ser feliz. Faça tudo com moderação, sabe? Porque agradecer a Deus pelo dia de hoje.